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2: Rufino. Três pessoas foram decapitadas esta quinta-feira na Cavala, distrito de Mekonta, província de Nampula. O homicídio ocorreu ao longo da Estrada Nacional número 12 e, para além dos corpos, foi encontrada uma viatura incendiada. A informação foi partilhada esta sexta-feira à Rádio Moçambique pelo chefe das Relações Públicas do Comando Provincial da PRM em Nampula, Dércio Samuel.
3: Uma força deslocou-se para aquele ponto, tendo encontrado os corpos no local, sem nenhuma documentação, e no mesmo local também foi encontrada uma viatura que foi incendiada. Neste momento já foi constituída uma equipa multissetorial, Polícia da República de Moçambique e o CERNIC, que é para apurar as reais circunstâncias que ditaram a morte daqueles três indivíduos, dos três corpos localizados naquele ponto.
2: O chefe das Relações Públicas da PRM em Nampula, Dércio Samuel, garante que decorrem investigações para esclarecer o caso. O presidente da República reitera que o governo vai continuar a trabalhar para prover a população de infraestruturas sociais, visando melhorar as condições de vida dos moçambicanos. Daniel Chapo deu a garantia esta sexta-feira, depois de inaugurar o sistema de abastecimento de água da Vila da Macia, distrito de Bilene, em Gaza. O governante disse que a inauguração deste sistema é o cumprimento de uma das promessas feitas durante a campanha eleitoral.
4: Ano passado, quando estávamos a visitar a província, o presidente do município disse, presidente Chapo, lembra a promessa? Eu disse sim. Relato. Disse a ele que estávamos a organizar a casa. A promessa de concluir a reabilitação e ampliação do sistema de abastecimento de água da Macia havíamos de cumprir em 2026. E hoje estamos aqui para vir entregar o sistema de abastecimento de água à Vila da Macia, à população de Bilene, mais concretamente neste nosso município. Parabéns, população.
2: Presidente da República Daniel Chapo e a inauguração do sistema de abastecimento de água da Vila da Macia, no distrito de Bilene, no quadro da visita de 4 dias que efetua à província de Gaza. A Agência de Desenvolvimento Integrado do Norte está a adquirir equipamentos para a construção e manutenção das vias de acesso nas províncias da Zona Norte do país. A aquisição das motoniveladoras, pás, carregadoras, retroescavadeiras, compactadores e tratores de esteiras têm como fim último facilitar as trocas comerciais entre as três províncias e dinamizar a economia da região e do país em geral. A informação foi revelada pelo coordenador da Unidade de Desenvolvimento Estratégico e Estudos de Projetos na Agência de Desenvolvimento Integrado do Norte, a Gai Mário.
5: A DIN está numa fase muito avançada no processo de aquisição de um parque de máquinas. Parque de máquinas, ou seja, um conjunto de máquinas para intervencionar estradas. Já começamos a receber o equipamento, então numa primeira fase vamos ter um conjunto de 40 máquinas, desde caminhões, motocultivadoras, rolos compactadores, entre outros grandes equipamentos, mesmo com a intenção de poder apoiar o processo de reabilitação e manutenção de estradas, mas é um foco mais para estradas terciárias, secundárias e terciárias, para facilitar, por exemplo, o escoamento da produção, a circulação das nossas comunidades, etc.
2: A aquisição dos equipamentos de manutenção das vias é financiada pela Fundação Moçambique LNG, no montante de cerca de 640 milhões de meticais. O presidente do Conselho de Administração da Rádio Moçambique renovou o compromisso de continuar a construir uma RM mais moderna e próxima do ouvinte. O PCA da Rádio Moçambique, Mário Albino, assegurou que esta estação emissora continua credível e preparada para comunicar as realizações e desafios do país.
6: Renovamos o nosso compromisso com os ouvintes e continuamos a construir uma rádio cada vez mais moderna, próxima, credível e preparada para os desafios do futuro. Neste 2 de outubro, celebramos a nossa rádio, celebramos os nossos ouvintes e, sobretudo, celebramos a cada trabalhador que mantém esta voz viva todos os dias.
2: Mário Albino falava na tarde desta sexta-feira em Maputo, num almoço de confraternização com os trabalhadores, que marcou a celebração dos 51 anos desta estação emissora. A primeira-dama da República, Guiata Chapo, participa este sábado em Chimoio, província de Manica, de um programa de oração pela paz e pelo bem-estar da população moçambicana. Segundo a esposa do presidente da República, a iniciativa que junta diferentes seitas religiosas a nível da província visa criar um momento de oração pela paz, contra acidentes de viação e os atos de violência. Na atualidade internacional, Forças Armadas da Etiópia anunciam avanços em direção ao reduto dos rebeldes no Tigray. Esta semana foi marcada por combates intensos no norte da Etiópia entre os milicianos aliados do governo e os rebeldes. A atenção alastrou-se também para o contexto diplomático, com a Etiópia a cortar os laços de cooperação com a Eritreia, Sudão e Egito, por suspeitas de estes três países estarem a apoiar as forças rebeldes. Fechamos com a previsão do tempo. A cidade de Pemba poderá registrar este sábado 30 graus centígrados de temperatura máxima, seguida por Inhambane, Tete e Xai-Xai com 28 graus, Maputo 27, Vilanculo 26, Beira e Nampula 24, Chimoio e Lixinga 23 e, por fim, Quilimane 21 graus centígrados de temperatura máxima. Apresentamos as notícias a esta hora, as próximas às 7 horas. 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
2: Ernesto Chauca está nas notícias. Bom dia.
3: Helena Pitori, ouvinte, bom dia. Três pessoas foram decapitadas esta quinta-feira na Cavala, distrito de Mikonta, província de Nampula. O homicídio ocorreu ao longo da estrada nacional número 12 e, para além dos corpos, foi encontrada uma viatura incendiada. A informação foi partilhada esta sexta-feira à Rádio Moçambique pelo chefe das relações públicas no comando provincial da PRGM Nampula, Dércio Samuel.
4: Uma força deslocou-se para aquele ponto, tendo encontrado os corpos no local, sem nenhuma documentação, e no mesmo local também foi encontrada uma viatura que foi incendiada. Neste momento já foi constituída uma equipa multissetorial, Polícia da República de Moçambique e o CERNIC, que é para apurar as reais circunstâncias que ditaram a morte daqueles três indivíduos, dos três corpos localizados naquele ponto.
3: O chefe das relações públicas da PRGM em Nampula, Dércio Samuel, garante que decorrem investigações para esclarecer o caso. O presidente da República, Daniel Chapo, reitera que o governo vai continuar a trabalhar para prover a população de infraestruturas sociais, visando melhorar as condições de vida dos moçambicanos. Daniel Chapo deu a garantia esta sexta-feira, depois de inaugurar o sistema de abastecimento de água da Vila da Macia, distrito de Belém, em casa. O estadista moçambicano disse que a inauguração deste sistema é o cumprimento de uma das promessas feitas durante a campanha eleitoral.
5: Ano passado, quando estávamos a visitar a província, o presidente do município, vice-presidente Chapo, lembra a promessa? Eu disse sim, relaxa. Disse a ele que estávamos a organizar a casa. A promessa de concluir a reabilitação e ampliação do sistema de abastecimento de água da Macia havíamos de cumprir em 2026. E hoje estamos aqui para vir entregar o sistema de abastecimento de água à Vila da Macia, à população de Belene, mais concretamente neste nosso. Parabéns, população.
3: Presidente da República, Daniel Chapo, inauguração do sistema de abastecimento de água da Vila da Macia, no distrito de Belém, no quadro da visita de trabalho à província de Gaza. A Agência de Desenvolvimento Integrado do Norte está a adquirir equipamento para a construção e manutenção das vias de acesso nas províncias da Zona Norte do país. A aquisição de motoniveladoras, pás carregadoras, retroescavadeiras, compactadores e tratores de esteiras tem como fim último facilitar as trocas comerciais entre as três províncias e dinamizar a economia da região e do país em geral. É uma informação revelada pelo coordenador da Unidade de Desenvolvimento Estratégico, Estudos e Projetos da Agência de Desenvolvimento Integrado do Norte, Hagai Mário. O presidente do Conselho de Administração da Rádio Moçambique renovou o compromisso de continuar a construir uma RGM mais moderna e próxima do ouvinte. O PSA da Rádio Moçambique, Mário Albino, assegurou que esta estação emissora continua credível e preparada para comunicar as realizações e desafios do país.
6: Renovamos o nosso compromisso com os ouvintes e continuamos a construir uma rádio cada vez mais moderna, próxima, credível e preparada para os desafios do futuro. Neste 2 de outubro, celebramos a nossa rádio, celebramos os nossos ouvintes e, sobretudo, celebramos a cada trabalhador que mantém esta voz viva todos os dias.
3: Mário Albino falava esta tarde em Maputo, melhor, na tarde desta sexta-feira em Maputo, no almoço de confraternização com os trabalhadores, que marcou a celebração dos 51 anos desta estação emissora. A primeira-dama da República, Guetta Chapo, participa este sábado em Chimoio, província de Manica, de um programa de oração pela paz e bem-estar da população moçambicana. Segundo a esposa do Presidente da República, a iniciativa que junta diferentes seitas religiosas a nível da província visa criar um momento de oração pela paz contra os acidentes de aviação e contra atos de violência. No desporto, a Liga Desportiva de Maputo mede forças hoje com Temusa Coxa de Sol da Macinga em desafio da primeira jornada do Grupo A de Polo Zonal Sul de Acesso ao Moçambola 2027. O jogo está marcado para as 14:30 no campo da Liga Desportiva de Matola C. Noutra partida da mesma série, a Escola de Sargentos de Boane defronta este domingo ao Ferroviário de Gaza. E na atualidade internacional, as Forças Armadas da Etiópia anunciam avanços em direção ao reduto dos rebeldes no Tigré. Esta semana foi marcada por combates intensos no norte da Etiópia entre os milicianos aliados do governo e os rebeldes. O tempo. A cidade de Pemba poderá registrar hoje uma temperatura máxima de 30 graus centígrados, seguida por Inhambane, Tete, Xai-Xai, com 28 graus. Maputo, 27. Vilanculo, 26. Beira e Nampula, 24. Chimoio e Lixinga, 23. E, por fim, Quelimane, com 21 graus centígrados de temperatura máxima. Próximas notícias, quando forem 9 horas.
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1: Novamente, juntamos em antena Ernesto Chouk para as notícias. Bom dia.
2: Muito bom dia. Presidente da República, Daniel Chapo, reúne-se dentro de instantes na Vila da Macia, distrito de Belém, e com as mulheres da província de Gaza no âmbito da visita de trabalho que efetua nesta região do país. Alfredo Muyanga, bom dia.
3: Muito bom dia. No prosseguimento da sua visita à província de Gaza, no âmbito da governação de proximidade, o presidente da República, Daniel Chapo, reúne-se dentro de instantes aqui na Vila da Macia com as mulheres deste ponto do país. Nesta reunião, as mulheres da província de Gaza, além de apresentar os problemas que enfrentam no seu dia a dia, vão dialogar com o presidente da República sobre os caminhos a trilhar, tendo em vista a promoção da paz, unidade nacional e desenvolvimento do país. Antes de iniciar o encontro, o Presidente da República vai visitar uma feira-exposição de produtos exclusivamente manufaturados e produzidos pelas mulheres da província de Gaza. Depois desta atividade, o Presidente da República, Daniel Chapo, desloca-se à cidade de Xangai, onde vai visitar campos agrícolas de trigo produzido pela empresa chinesa Wanbao, para horas depois realizar a reunião. Balanço que marca o fim da sua visita à província de Gaza. Da Vila da Macia para a Rádio Moçambique, Alfredo Muyanga. Muito bom dia.
2: Bom dia e bom trabalho, Alfredo Muyanga. Indicação de que o Presidente da República, Daniel Chapo, reúne-se dentro de instantes na Vila da Macia, distrito de Belém, com as mulheres da província de Gaza, no âmbito da visita de trabalho que efetua a esta região do país. O estadista moçambicano reitera que o governo vai continuar a trabalhar para prover à população infraestruturas sociais, visando melhorar as condições de vida dos moçambicanos. O estadista moçambicano falava esta sexta-feira após inaugurar o sistema de abastecimento de água da Vila da Macia, distrito de Belém, em Gaza. O presidente da República disse que é o cumprimento de uma das promessas feitas na campanha eleitoral.
4: Ano passado, quando estávamos a visitar a província, o presidente do município, vice-presidente Chapo, lembra a promessa? Eu disse sim, relaxa. Disse a ele que estávamos a organizar a casa. A promessa de concluir a reabilitação e ampliação do sistema de abastecimento de água da Macia havíamos de cumprir em 2026. E hoje estamos aqui para vir entregar o sistema de abastecimento de água à Vila da Macia, à população de Belém, mais concretamente neste nosso. Parabéns, população.
2: Presidente da República, Daniel Chapo, e a cidade turística de Vilanculo, na província de Inhambane, acolhe este sábado a quarta edição do Festival de Mariscos. Efraim Macedel.
5: O evento regressa este ano após a interrupção imposta pelas restrições da pandemia da Covid-19. Segundo a organização, o festival tem em vista promover e valorizar o potencial pesqueiro e turístico do distrito, dinamizando simultaneamente os setores artístico e agropecuário de Vilanculo. Para além da gastronomia tradicional baseada nos produtos do mar, o programa reserva momentos de animação cultural com destaque para atuações de vários músicos locais de Vilanculo. E Efraim Macitela, muito bom dia.
2: Três pessoas foram decapitadas última quinta-feira em Nacavala, distrito de Mikonta, província de Nampula. O homicídio ocorreu ao longo da estrada nacional número 12 e para além dos corpos foi encontrada uma viatura incendiada. A informação foi partilhada esta sexta-feira à Rádio Moçambique pelo chefe das Relações Públicas no Comando Provincial da PRGM em Nampula, Dércio Samuel.
6: Uma força deslocou-se para aquele ponto, tendo encontrado os corpos no local, sem nenhuma documentação, e no mesmo local também foi encontrada uma viatura que foi incendiada. Neste momento já foi constituída uma equipa multissetorial, Polícia da República de Moçambique e o CERNIC, que é para apurar as reais circunstâncias que ditaram a morte daqueles três indivíduos, dos três corpos localizados naquele ponto.
2: O chefe de Relações Públicas da PRM em Nampula, Dércio Samuel, garante que decorrem investigações para esclarecer o caso. A presidente do Conselho de Administração da Rádio Moçambique renovou o compromisso de continuar a construir uma RM mais moderna e próxima do cidadão. O PSA da Rádio Moçambique, Mário Albino, assegurou que esta estação emissora continua credível e preparada para comunicar as realizações e desafios do país.
7: Renovamos o nosso compromisso com os ouvintes e continuamos a construir uma rádio cada vez mais moderna, próxima, credível e preparada para os desafios do futuro. Neste 2 de outubro, celebramos a nossa rádio, celebramos os nossos ouvintes e, sobretudo, celebramos a cada trabalhador que mantém esta voz viva todos os dias.
2: Mário Albino falava na tarde desta sexta-feira em Maputo no almoço de confraternização com os trabalhadores, que marcou a celebração dos 51 anos desta estação emissora. E na atualidade desportiva, a Liga Desportiva de Maputo mede forças hoje com o Temusa, Costa de Sol de Massinga em desafio da primeira jornada do Grupo A de Polo Zonal Sul de acesso ao Moçambola 2027. O jogo está marcado para as 14h30 minutos no campo da Liga Desportiva Namatola C. Noutra partida da mesma série, a Escola de Sargentos de Boane defronta este domingo o Ferroviário de Gaza. E na atualidade internacional, o Brasil está na véspera do primeiro turno das eleições gerais 2026, marcada para este domingo, com 158 milhões de eleitores aptos para escolher o novo presidente da República. Nunca desde a redemocratização do país, o quadro eleitoral esteve tão incerto. E de acordo com as pesquisas eleitorais para as eleições presidenciais brasileiras, os principais concorrentes ao Palácio do Planalto, Luiz Inácio Lula da Silva e Flávio Bolsonaro, lideram as intenções de voto e aparecem em cenários de forte disputa, inclusive com empate técnico para um eventual segundo turno. O tempo. A cidade de Pemba poderá registrar hoje 30 graus centígrados de temperatura máxima, seguida por Inhambane, Tete e Xai-Xai com 28 graus. Maputo, 27. Vilanculo, 26. Beira e Nampula, 24. Chimoi e Lixinga, 23. E por fim, Quelimane com 21 graus centígrados de temperatura máxima. E próximas notícias quando forem 11 horas.
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5: certo
4: sim dijmila como que quantas masaroka já comprou
5: oito
4: sim. E é fresca
5: muito
4: fresquinha
5: certo
4: está a valer a pena essa feira
5: sem dúvida quem não está aqui perdeu
4: Quem não está aqui perdeu. Lega de traduzir. 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Die. 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
6: Estou
3: direto com a Rádio Moçambique. Seu nome?
6: Terezinha, Jornal Cangolongondo.
3: Quais serviços trouxe aqui?
6: Registro civil.
3: O que está aí? Concretamente?
7: Crianças de 0 a 13 anos e os adultos também.
3: Está para pagar?
7: É tudo uma rala gratuita.
3: Muito obrigado.
7: De nada.
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0: Caros ouvintes, bom dia a todos que estamos aqui na Avenida Engenheiro Felipe Jacinto Nhoça. Sintam-se cumprimentados e desde já sintonizem a Rádio Moçambique, porque estamos em direto para a província de Tete, para o país e para o mundo. Estamos a celebrar 50 mais um ano de existência da Rádio Moçambique. Somos a rádio ouvida do Ruvuma ao Maputo, do Zumbo ao Índico. E nós saímos da nossa caixa, viemos por aqui na Avenida Engenheiro Felipe Jacinto Nhoça para nos juntarmos a vós, para fazer de frente. Nós queremos, sim, dar cor, vida e alegria a esta feira multicultural, alusiva aos 51 anos da Rádio Moçambique, mas também a este movimento cor-de-rosa. Nós queremos dizer sim, é possível combater todas as enfermidades que minam a mulher moçambicana, a mulher do mundo. E esta emissão conta com uma vasta equipa da Rádio Moçambique. Vão testar neste palco os diversos profissionais. Eu que estou a comunicar convosco, para quem não conhece e só ouvia, hoje estou a emprestar aqui a minha cara. Meu nome é Ignácio Gamay e teremos também aqui outros profissionais. Armando Kembo, bom dia, Machivesse, comunica-se com o povo de Tete.
1: Sim, mas vê-se. Iba, está fraco isso. Mas vê-se. Bom dia. Não, não estou a ver bem. Vamos dividir. Quem é mulher tem que responder. Quem é homem tem que parar. Bom dia. Essas são vozes de mulher. Mas não ouvi, bebê. Mas vê-se. Já está a aumentar um pouco. Ainda está a agradar. Homens agora. Bom dia! Homem é homem. Mas vamos fazer todos agora. Mas vê-se! Muito obrigado. 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
2: exatamente nós teremos aqui a oportunidade de conversar com cada expositor que acolheu este lugar, que acorreu este lugar por ocasião dos 50 mais um ano de existência da Rádio Moçambique. Eu agora quero ouvir aí um grito bem forte para as meninas que estão a celebrar o Outubro Rosa. Meninas, Meninas, tudo bem aí? Eu quero ouvir esse Rádio Moçambique, olhe! Só para dizer que daqui a pouco nós teremos as nossas senhoras de galinha de Moçacama a começarem a vender. Mas também aqui temos diversos distritos da província de Tete que exibem as suas potencialidades. Aqui nós teremos um momento especial de atuação dos grandes artistas renomados deste país. Só para não deixar que vocês fiquem curiosos, nós teremos ainda nesta manhã a atuação dos renomados músicos como Mapping, Good Boy, teremos a atuação de Mabonzo, teremos a atuação de quem mais? De quem mais? De quem mais?
1: Pudo Jonas, Amberabumo Ivano, Basinjuense, Anango de Merewalini, de Jamuel, Ambapare, Wagumba, Ambachimera Silvestre.
2: Exato.
1: Ambachimaniwe, Napi, de Vito Jamuino, Natangavantu Sanamita Jacoma, Natabutapira, de Sanamita Jamuino, Natabudeta. Vende de boi. 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
2: E só para o ouvinte lá em casa ficar a par do que está a acontecer aqui na Avenida Engenheiro Felipe Jacinto Nhoça, muita surpresa e muita coisa boa. Está a acontecer a Feira de Saúde, está a acontecer a exibição das potencialidades da nossa gastronomia, também os nossos produtos que fazem parte dos cosméticos, mas acima de tudo, estamos a ver aqui pessoas que amam a Rádio Moçambique. Portanto, vamos agora interagir com este movimento todo que inunda aqui a Avenida Engenheiro Felipe Jacinto Nhoça. E já conversamos com Deus. Não vai chover.
1: Manja, agora tem nasceu camalho.
2: Manja, manja, manja, manja, manja.
1: Muito obrigado. Ah, o Panarina está 50, mas... É, 50 mais um. Mais um. Eu vou na nada, na baixa, meu baba. 50 Hugo, mais um. Um em Pinebana. Mais um. Um. Agora, 50 mais um.
2: Também sou eu.
1: 50 mais um.
2: Sim.
1: 50 mais um. 50 mais um. Tá vendo, né? Tá bom assim? Dia de São Paulo diz que está no dia de colar o anamaro, apa. Agora dia de colar o enao, dia de subir de didi, tirar o sambatani, abrir essa tifone, dia de fazer o meio algo. Tá com fazer isso no cirizam desse, algo muito. Basta lá no cirizam desse, algo muito. O dia abrir com pano, até o gulemo chimanga chuiçi chile para ele funciona, abrir em buzama, usar a maior burti ali para, até o nembeu, entender a nossa aí a malinídio. Mas me deu fendeira. Semente qualificada, classificada.
2: Certificada.
1: Certificada, né?
2: Certificada.
1: Então, meu certificado em Barire, muito afundamento. 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
2: Enquanto vocês vão para lá, deixa-me só anunciar que já se encontra aqui neste recinto o grupo de cena aberta da Rádio Moçambique, Nzero Mbawire. Para quem não conhece o famoso Jumbane, hoje terá a oportunidade de ver. Para quem não conhece a Tia Jamina já está aqui. Jandipita também está aqui. Depois, não estou a ver. Onde está o outro? Levanta a mão. Exatamente. O grupo de cena aberta está aqui. Aproveita a ocasião, vai medir a sua pressão arterial para saber se ainda pode ficar conosco nesta feira ou deverá repousar um pouco. Exato. Estão a cortar bolo aí?
1: Como costumas falar em bolo, bolo? Ele vai me bater em cade. Em cade. Ah, mas em cade. Ele vai aonde o guanta. Ah, que é que te ingresse? Em cade. Onde é que não cade?
2: Então temos bolo aí.
1: Temos bolo aqui. Deixa só interagir. Uma mugada. Fala português.
3: Nós estamos aqui reunidas mulheres do movimento para mulheres com rosa que combina com cancro, câncer da mulher, tanto para luta contra o câncer. Então, já razão que a mulher se uniu, se organizou para fazer entrar as outras mulheres e temos que parar com o câncer. Então, Mulher em Movimento é esse grupo que é de mulheres lindas, maravilhosas, então, hoje aqui, sobre outubro.
1: Perdão, perdão. O que significa mulheres bonitas, lindas aqui em Tchô? Mulheres lindas, bonitas aqui. O que significa em Tchô? Ah, se não eu concordo com a Nelibana. Lega de Chese na Omendua Onegera com exercício a caminhada pela rapariga. Sina Bagotomi. Pensa. Olha, eu já vou ligar para o senhor delegado Aruni e vou ligar para o presidente de vocês da administração. Você tem vaca na rádio de Santos. Fala bem.
3: Tá vendo, agora vem.
1: Muito obrigado. Fala mais para o meu...
2: Kembo, olha, enquanto vais passeando de stand em stand, deixa aqui informar aos nossos queridos parceiros para libertarem esse espaço da Avenida Engenheiro Felipe Jacinto Nhunça, todas as viaturas que estão posicionadas neste corredor onde estão os estandes, estamos a pedir para retirarem-se, para permitir que mais expositores possam aqui fazer-se presente nesta feira multicultural promovida pela Rádio Moçambique. E queremos pedir também aos nossos caros compatriotas, a nossa Força de Defesa e Segurança, os nossos agentes da Polícia da República de Moçambique, que estão aqui presentes para nos ajudarem na coordenação, na movimentação e na retirada destas viaturas, porque a praça vai estar inundada. Quando a Rádio Moçambique sai à rua, não há gente que resista a esta carinhosa apresentação dos profissionais da Rádio Moçambique. Também dizer que temos aqui dois escritores renomados da nossa província de Tete. O escritor Pedrito Conselho está aí com a sua obra literária, que recentemente foi publicada na província de Tete. Também daqui a pouco o escritor Arun Vali, o autor da mais recente obra Andaleu Aine, vai também apresentar e vender as suas obras. Além disso, estou a ver aí Bajaj, passa publicidade. Kembo e Tedão, o que é que temos aí em frente?
1: Tedão, e eu vou levar tudo na minha ponta. A mão da Carolina Igreja de um dos homens que neste momento não é possível estar para ser educado de igreja. Por isso, obrigado, tarde. Claro, não. Lá longe de um beijo.

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3: Armando Kembo
0: alibini
3: Armando Kembo
0: inde
3: ok queremos pedir aqui aos proprietários da viatura com a chapa de inscrição AHM7769MC para retirar, dar lugar aos nossos expositores, ao proprietário da viatura com a chapa de inscrição AIT383MC, também para fazer o mesmo, para dar lugar aos nossos expositores, ao proprietário da viatura com a chapa de inscrição AGK336MC, também para retirar a sua viatura, ao proprietário do automóvel com a chapa de inscrição AJW252MC, ao proprietário da viatura AFI

0: à qui Dieu désire. Mm. On parle ainsi,
1: c'est
0: un peu ainsi.
1: Mas eu ouvi de outra maneira, senhor Cantori. Eu ouvi, vocês dançam mesmo a gravata mesmo. Não senti eu madeira a tremer, porque a dança era de gravata. E, tá vendo, né?
0: Como estou a iniciar, ainda o corpo não aqueceu. Mas a segunda, então vamos ver.
1: Logo, logo que ficarem aquecidos, é descer aqui, aqui embaixo, onde tem pavimento.
0: Deixa eu tirar um bocadinho isso aqui.
1: Yeah. E o cenário, tempo. O cenário aí já está a ser melhorado ali, o cenário.
0: Tempo?
1: Sim.
0: Quando eu vou, quando eu vou, quando está em Nango da Longanji, eu lembro a saúde sexual e reprodutiva.
1: Ah. Legal, entende, apa.
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0: Nada.
1: Saúde reprodutiva. Entra a palavra planeamento. Só não lega de xemereau ala no muino. Muito bom dia.
2: Bom dia.
1: Está fraco. Muito bom dia. Deixa passar assim. Entrar aqui. Bom dia.
2: Desculpa, aqui estamos por setores, então... Indicar a colega para falar de
1: planejamento. Não, espera. Eu não quero por setores. Setores sou eu aqui agora.
3: Tembo.
1: Ah.
3: Tembo.
1: Não, espera, há uma confusão aqui de setores. Neste momento, setores chama-se Armando Kembo, jornalista. Esse aqui é setor. Vamos começar daqui. Sim. Nifunagularo a gente.
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1: 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Agora, eu quero saber, usando preservativo, é um dos meios de planeamento familiar?
2: Sim, é um dos meios de planeamento familiar.
1: Agora, quando arrebentar... Alongueira
0: para
1: calutar, não ouviu bem aquele.
0: Tinha zola condomo. Tinha panissa coleira, penungado.
2: Sim, tinha que usar uma condomo, tinha que usar uma coleira.
1: Ah.
2: Preservativa é um dos meios de planejamento familiar.
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1: 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Sim, além do preservativo, quais são os outros meios de planejamento familiar?
2: Os outros meios de planejamento familiar temos a pílula, que se toma diariamente, um comprimido. Temos Depo, que se pica 3 em 3 meses. Temos implante de 3 e 5 anos. E um aparelho que se coloca no útero, que se chama Dio, de 10 anos.
1: Amarildo, eu vou usar uma fala de abuino. O músico não pode parar muito no palco. Então, vamos dançar.
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1: a primeira logo disse estou preocupado com essa madeira
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1: Mwende.

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2: Está Brisito, pare aqui. Zondano, por favor, o nosso organizador. Olha, vamos tentar imitar os passos do Mr. Brisito aqui.
1: Nada, não tem gravata. Essa dança é de pessoa com gravata.
2: Mas vamos ver se o palco vai cair ou não. Zondano, põe aí. Só aquela parte de Guessera. Essa parte mesmo, essa mesmo, essa parte mesmo.

0: Muito obrigado. Peço uma forte salva de palmas para o nosso músico Brizito.
1: Vou na gutari na moto, mulher Brizito.
0: Armando Kembo.
2: Ah.
0: É from Tedão.
2: Olha.
0: Cadê vocês?
2: E me dá no. Olha, Tedão. Legal pendurarei para ngono. Como habita Brizito, para a rua, olha, essa madeira vai cair. Só não dá para o Brizito de estilo, tá vendo? Com gravata, tá vendo? Pessoal com gravata não deixa cair de palco.
1: Ah,
2: sim.
1: O Udagané, ele, se dá uma gravata.
2: Ehe.
1: E a mãe uma vula gravata aí.
2: Ehe.
1: E a mãe uma palco.
2: Agora, e vepo na mãe do Mendo Arguo na hora de uma baixa exposição.
1: E ainda na pena vai dar em Baguti a pro date. Dentro da vez, algo sobre o Mebo.
2: Aham.
1: Pariante. Dentro da fusa, o time de Dani, Kayaji, como a Poyama Maradusa Zinalan.
0: Fala um pouco mais alto, por favor.
2: Lega defender na microfone.
3: Respondo pelo nome de Celsa Sabão.
0: Assim está bom.
1: Mas é só
2: para o... Funda como é que a mamba está aí.
1: Mas como é que será assim, né, para mim, baba?
4: O que é que você está fazendo? O que é que
1: você está fazendo? O que
4: é que você
1: está fazendo? O que é que você
4: está fazendo? O que é que você
1: está fazendo? O que é que você está fazendo?
3: Dizia eu que sou Celsa Sabão.
1: Batendo, mãe.
3: Estamos aqui a representar o projeto Impacto, que é implementado por várias OCBs, Organizações de Bases Comunitárias, e temos implementado em vários distritos, incluindo o distrito de Sangano. O projeto Impacto é implementado com as OCBs, Organizações de Base, e implementado por associações, que são essas OCBs, em parceria com a Pathfinder e financiamento do governo de Canadá. Temos vários serviços. Temos aqui serviços de aconselhamento, de planeamento familiar. A colega de outra tenda já falou, não é de falar muito de planeamento familiar, mas vou falar um pouco sobre os direitos. Temos aqui os ritos iniciais, também os direitos da rapariga. Vou falar sobre a VBG, violência baseada no gênero. Temos muitas raparigas onde elas sofrem violência baseada no gênero e ficam caladas. E para nós temos sensibilizado essas raparigas a nível da comunidade, disponibilizamos os serviços de aconselhamento. Quais são as portas que as raparigas podem ser encaminhadas? Temos a unidade sanitária mais próxima, o posto policial. Também o projeto Impacto tem área de psicossocial, que oferece serviços de apoio àquelas raparigas que sofrem de violência. Muito obrigada.
1: Ainda tenho perguntas. Vocês apresentaram muitos temas aqui, mas como é que vocês divulgam esses vossos trabalhos para as pessoas conhecerem isso tudo aqui?
3: A divulgação dos nossos serviços é através da nossa rede comunitária. Temos ativistas, mentoras, agentes facilitadores que sensibilizam a partir da base com apoio da liderança comunitária.
1: Onde vos encontrar e como?
3: Onde nos encontrar temos várias maneiras. Na cidade de Tete temos a Sodete que está a implementar. Para uma tese urbano temos a Sodete também a implementar. E para a matriz rural temos já o Remo, Sangano. Vocês vão encontrar a própria Prodete que está lá a implementar essas atividades. Temos ativistas que estão sempre dia a dia na comunidade para darem o apoio às vítimas.
2: Olha, Efremo,
1: Sabe,
2: vou dizer uma coisa. Essa coisa de ser homem, cabrito sofre. Galinha no galo sofre. Até na demonstração, o homem também sofre. Veja, aqui onde estamos, há uma novidade.
1: Sim,
2: eu não vi...
1: Eu queria chegar ali.
2: Queria chegar ali.
1: Sim.
2: Então, eu estou a ver isto. Mas não estou a ver aquela coisa outra. Esse que é o problema de ser homem. Mas, entretanto, Rádio Moçambique, oiê!
1: Onésio!
2: 51 anos, oiê!
1: Onésio!
2: Moçambique, oiê! Tete, oiê! Onésio, Gamai,
1: Ginásio
2: Gamai.
0: Olha, o meu nome. Olha, Atenção, Tembo e Tedão. Está aqui um stand do Serviço Provincial de Identificação Civil. Estão a adulterar o meu sujeito. Meu nome é Ignacio Gamay. Estão a gaguejar.
1: Como a mais dura, que dava bem para o Rangori, a Gama. Isso é uma vergonha, nena.
2: Ana, e não é para onde? E não é para mostrar aí camus, como é que? Quero procurar onde já está se cozinhar para comer. Porque quando fala, tem que comer.
0: Tudo bem. Enquanto vão à procura da culinária, o Onésio também vai ver as nossas potencialidades. Há vários distritos que estão aqui. Temos aqui o distrito de Torabaça como exemplo.
2: Sim.
0: Que dizem como lema o distrito que ilumina o país.
2: E também Chicoa está lá.
0: Trouxeram Chicoa.
2: Sim.
0: Produtos processados. Então, Onésio, peço para...
2: Tem uma boa nota, cebola. Tem cebola boa lá. Tem de ter para isso,
1: Baba. Então, te olhei para a minha cozinha, Baba.
0: Te olhei para a minha cozinha.
1: Onésio, então, fora de te olhei para a minha cozinha. 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
2: Lega tishese nao pangono. Bondia. Como se chama?
5: João Paulo.
2: O que está a fazer?
5: Sumo de cana.
2: Mas estou a ver entre cana está por limão. Por quê?
5: É para fazer uma mistura.
2: O que sai?
5: Sai o sumo completo com uma mistura. Entra limão, entra laranja, entra ananás, entra maracujá.
2: Tudo isso?
5: Sim.
2: Isso costuma dar boa saúde ou costuma engrossar?
5: Dá boa saúde.
2: Quem precisa disso? Quem estão a comprar?
5: As pessoas estão a comprar aqui.
2: Muitas?
5: Muita gente sim está
2: a comprar. Está valendo a sua presença aqui na feira da Rádio Moçambique?
5: Está.
2: Muito obrigado. Onésio, lá Ruambo na Anangogo.
1: Eu ando com o pai de Cuno, na feira do Zitano, para o Nendo. O Senabez, o Luiz, é na hora que vem?
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6: ana Margarida Vaz
2: onde vive aqui na cidade.
6: Estamos no mercado de 1 de maio, banca 24.
2: No 1 de maio?
6: Sim, banca 24.
2: E desde que começou a mostrar os seus produtos aqui, qual é a participação das pessoas na compra? Comigo?
6: A participação ainda está meio fraca, mas tenho fé que vai melhorar. Como ainda é cedo, ainda a feira vai até o final do dia, as coisas podem melhorar.
1: Tembo, qual é a marca que está saindo muito aqui? Esse produto.
6: De produto, até agora que está saindo mais, esses são esses perfumes da Enuca e árabes. Mas também temos brinco, temos batom, temos rolões de semeticais, temos óleo, temos cremes e temos também produtos de limpeza para pia, para mosaico, para fogão, temos muitas coisas.
2: E o que acha desta oportunidade criada pela Rádio Moçambique para vocês, expositores?
6: Eu acho uma oportunidade muito boa e parabenizar a Rádio Moçambique pela iniciativa, para motivar também as outras empresas que fazer o mesmo como a Rádio Moçambique fez. Tanto parabéns. Nós, eu, como expositor em particular, estou muito agradecida pela essa oportunidade.
0: Muito obrigado pela parte que nos toca. Muito obrigado. Queremos pedir uma forte salva de palmas para a Rádio Moçambique por ter proporcionado esta grande feira. Manja, manja, manja, manja. Então, há uma grande novidade. Novidade. Acaba de ser montado aqui ao lado, na curva aqui. Aqui, na curva da Avenida Engenheiro Felipe Jacinto Nusse. A nossa galinha de Moçacama. A nossa galinha de Moçacama já está aí. A rádio anunciou, a rádio prometeu, a rádio está a cumprir. Há 51 anos fazemos isso. Somos a rádio, está consigo, hoje, amanhã e sempre. Onésio.
4: Amai. Onésio, eu conheço o Corongano, porque eu já me sacanei. Eu não ando com o dia em venda, como? 5-5, venda já com o nosso público é chique. 5-5, como? Manda gula cara, como não dá. Por isso, eu não acho que eu não digo, porque eu não ando com o venda. Aí, casa com o Tiena, Manili. Mas, de nada, já que eu tomo. Aí, Ângela, uma coisa sangue, uma cama capana.
7: Boa, vende.
4: Chico, onde é que eu vou cobrir?
7: Congo.
4: A pandinha, e não precisa nem usar, tem uma muna no dia sair da cama.
7: Mas fica quando a gal dá, vou na marca.
4: Isso. Que tal, meu cobrir satânico?
7: 150.
4: De bode? E manda pra um aqui, 5-5 pano, né? Oh, apa no corner para Cebola não ganha soranga, Cebola sicuro não ganha soranga. Por exemplo, você pode cobrir.
7: Assim,
4: não foi cura, pelo menos da que não cabula o angonha. Ah, por isso nós falamos bem, nós temos que ter mira por isso anfazinho que tiver essa cura malonda nem metam.
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10: ndiya Silvia Jai
4: ukino estrage
10: temos aqui licores e aguardentes feitos de forma artesanal
4: de forma artesanal o que quer dizer
10: são feitos de forma tradicional exatamente são produtos naturais não têm corantes nem conservantes
4: a vossa localização
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2: Olha, olhando a esta iniciativa da Rádio Moçambique, são 51 anos da criação da Rádio Moçambique. E a Rádio Moçambique, no leque das atividades de celebração, incluíram a realização de feira. E como feirante, o que tem a dizer?
10: Essa é uma iniciativa muito boa porque ajuda a promover aqueles que são os nossos produtos e serviços e dá a conhecer ao público o que é que se faz de bom aqui em Tete. Então, é uma iniciativa muito boa e é de louvar essa iniciativa.
2: E a matéria-prima para produzir os seus produtos, onde é que encontra?
10: A matéria-prima é totalmente local, desde a cana, o farelo de milho, as frutas como o tamarinho, malambe, maçanica, são todas frutas locais.
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0: somos melhores.
1: Nós já estávamos aí na ginástica, e depois da ginástica apreciamos a feira, então viemos sentar aqui, comer de cima com canhinha, com Murilo Assisito. Está muito bom.
0: Está muito bom.
1: Está.
0: E deu até 10. Qual a nota que atribuiu?
1: Se houvesse mais outra nota, eu ia dar, mas como é até 10, eu vou dar 10.
0: Muito. Manjão, Ignacio Gamay. Ignacio Gamay, a Titina 10, falou.
2: Muito obrigado, Armando Kembo. Também obrigado à espectadora e à ouvinte Sara por estarem a provar as iguarias da nossa terra e também de Moçambique. Vamos rir, vamos chorar, vamos celebrar, vamos também aqui acompanhar uma peça de teatro com o grupo que vem da cidade de Matisse, é o grupo Cúpulo Moçana. Por favor, para a vossa atuação.
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festinha seu aniversário em 2 de outubro. São pessoas gêmeas, instituições gêmeas, mesas diferentes. A Associação Humana foi criada com o objetivo de ajudar a salvar vidas humanas, fazendo consigo as suas visitas domiciliares através de visitas preventivas e visitas de investigação. Beija o senhor Aroni Vali, delegado da Rádio Moçambique. Beija o senhor Fadari, diretor executivo da Clomussana. Obrigado.

0: Força, palmas para o grupo teatral Cúpula Moçana da cidade de Matize. A Rádio Moçambique está em festa, são 51 anos da sua existência. Nós estamos a comunicar desde que Moçambique passou a ser Moçambique. Passa a repetição, somos a rádio que fala em 19 línguas nacionais, somos a rádio que acompanha os acontecimentos que marcam este país. Acima de tudo, somos a rádio que sai do seu formal para o informal. Hoje estamos aqui para dar as nossas caras. Deus, o céu está a se abrir. As nuvens estão a se dispersar porque nós queremos fazer festa. Teremos aqui os músicos Mapping, Good Boy, Mabonso. Teremos também o músico a banda Moira. Teremos vários outros músicos que vão atuar nesta celebração. São 51 anos. Alguém pode perguntar, mas a rádio celebrou quando mesmo 51? Foi ontem, 2 de outubro, marca registada. Está registado que o Canhenha de Moçacama está ali, daquele lado ali, próximo daquela caminhoneta de cor cinzenta. As senhoras de Moçacama estão ali porque perceberam que aqui tem muita gente e querem mesmo vender a galinha de Moçacama. É proibido passar por ali e não provar. Tem patas, pescoço, moela, fígado, coxas, asa e também tem aquela parte boa que produz um óleo natural. Vai provar a galinha de Moçacama. Uma vez provada a galinha de Moçacama, sempre desejada. R.M. Oiê! Rádio Moçambique Oiê! Não, não estou a ouvir. Não estou a ouvir. Parece que vocês querem ouvir Nyungwe. Kembo, Murigupone, Chamuali.
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0: Alimentos processados.
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0: Até agora, se a viatura tiver verbete, vai pagar o preço normal. 144. Mas se a viatura, por desleixo seu, você ignorou e achou que não era importante, a polícia de trânsito está aí na esquina e está a exigir. Se não tem taxa de radiodifusão, vai pagar
1: 288. Estamos a expor também.
0: Embo, falando em exposição, The Down, ok, daqui a pouco. Falando em exposição, daqui a pouco teremos um desfile de saudação entre a Rádio Moçambique, a Prodete e o movimento de Outubro Rosa. Vão passar de stand em stand a saudar e agradecer aos expositores. Prefeito, também queríamos pedir aqui ao delegado da Rádio Moçambique, Arun Vali, a juntar-se à Prodete e às mulheres que dirigiram este evento, Outubro Rosa, para já se posicionarem a partir de lá da Galinha de Moçacama, para passarem a saudar de montra em montra, como se chama-se dizer na linguagem comercial, mas na linguagem económica é stand, é onde há dinheiro, em Zamalonda, Kembo.
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5: para começar muito obrigado bom dia a todos meu nome é Siegfried Macomola. Sou representante da exposição do Distrito de Cauabassa, o distrito que ilumina em Moçambique. Estou aqui com um grupo de produtores em várias vertentes. Estamos a falar na área pesqueiras, agrícolas, assim como pecuárias. Então, o que nós trouxemos hoje é uma parte da potencialidade do Distrito de Cauabassa. Nesse contexto, temos na parte de cereais, onde garantimos a segurança alimentar, sobretudo. Então, aqui encontramos milho, encontramos feijões, encontramos culturas oleaginosas. Nesse caso, estamos a falar de gergelim, algodão. E indo deste lado aqui, também encontramos aqui parte da horticultura, razão pela qual trouxemos a nossa produtora, falou um pouco de tudo sobre a realidade que está acontecendo em Cauabassa. Muitas das vezes, olhamos a província de Tete como Tete, o celeiro na zona norte de Tete, que é Tsangano, Angone, Macanga. E alguém, quando viu aquela cebola ali, disse que não, compraram no mercado Quatiana. Mas não é verdade. Nós estamos a desmentir e a dizendo que tudo é possível. Tudo é possível. Cauabassa hoje, temos muitas oportunidades. Cauabassa está trazendo inovações e temos empresas transformando. Aí, para frente, estamos a ver a farinha. É produzido em Cauabassa. Falhamos trazer também ovos. Nós produzimos ovo ao nível distrito. Mas temos lá para quem estiver interessado em conhecer Cauabassa e ver, visitando aquilo que nós temos como potencialidade. Seja bem-vindo. Temos empresa a transformar. Temos atividade econômica no geral. Então, mais ou menos isso que queria tentar esclarecer, explicar aqui que nós trouxemos aqui como Cauabassa. Obrigado.
1: E olhando a situação de El Nino que vem aí, uma seca severa, significa que Cauabassa já está a entrar na resiliência.
5: Exatamente. Olhando nesse fenômeno que estamos a prever nesse momento, na verdade, estamos a preparar no sentido para termos algumas alternativas para podermos, podemos dizendo, criar adaptação, de modo que o nosso produtor também que tome conhecimento que essas mudanças climáticas que estamos a enfrentar hoje em dia veio devido a isto, a isto, a isto, a isto. Então, mais ou menos, nesse momento, estamos numa fase preparativa para podermos nos combater com o tal fenômeno.
1: Muito obrigado. Coisa, Tedão, digo, eu vou para o Marivo, vamos aí, pô.
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1: Agora, há uma parte que eu, depois de eu chegar aqui em um minuto, vi um livro que está escrito muito diferente de todos.
2: Okay.
1: Sabe qual é? O Mao Tse Antunzi, ou Violência, Sombra da Violência, conhece? Está aqui, Sombra de Violência. Se você pensa que violência não tem sombra, está aqui. Agora, vamos ouvir com a vendedora. O que, que mesmo tem aqui em exposição? Nesse stand que estamos a ver livros, mas de que tipo de livros são?
6: Sim, bom dia. Nós somos a editora Vértice Literária. Nós estamos aqui para a venda de obras de escritores nacionais e locais. Somos uma editora situada cá na cidade de Tete, sediada e criada cá na cidade de Tete. O nosso foco é de alavancar escritores emergentes, é por isso que temos maior número das nossas obras de escritores nacionais e principalmente locais. Nessa senda temos estas obras que serão lançadas ainda este ano, que falam da nossa cidade, que falam da cultura, que falam dos hábitos e costumes, que falam também das riquezas que temos como Cahorabassa, com o objetivo de fazer com que essa cidade seja conhecida também no mundo da literatura. Temos outras obras também de escritores que não são de cá, mas que são daqui de Moçambique, o que nos faz ter bastante orgulho do trabalho que temos feito. Estamos localizados aqui na zona do Bairro Azul, ao pé do FIPAG. Para além da venda de obras, também temos ajudado na produção do próprio livro, para quem quer lançar um livro e não sabe como fazer, então nós temos dado todo esse acompanhamento. Obrigada.
1: E olhando o grande desafio é a leitura, sobretudo a camada jovem. Como que vocês olham ao entrar neste negócio de livros versus leitura?
6: Para nós é um desafio bom, né? Porque para além de todos esses serviços, nós também temos nos focado em trabalhar com jovens nas escolas. Temos aqui também algumas obras que são da Biblioteca Provincial, que nós temos feito parceria com eles no sentido de disponibilizar as obras na biblioteca, porque as crianças têm visitado muito aquele lugar. Também temos projetos de ter palestras nas escolas para alavancar a leitura. Tem outras crianças que já têm um certo interesse na literatura, o que para nós é uma grande vantagem. Então, olhamos para isso como um desafio bom, um desafio que vai nos fazer crescer como editora e como pessoas que se interessam por livros.
1: Como se chama?
6: Samida Sandra, sou escritora e membro da editora.
1: Olha, é por isso que está a vender livro. Sabe por quê?
2: Ah.
1: Falar bem é uma arte.
2: Ah,
1: falar bem é uma arte. Está a ver? Falar bem. Depois disse assim, está a ver? Quando você está diante do problema, você tem que transformar o problema em oportunidade. Eu, quando perguntei a ela, ela disse, face ao problema de leitura na juventude, para nós é muito bom.
2: Kembo,
1: gostei de ouvir isso.
6: Muito obrigada.
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1: Para lhe fumar. E afinal já tem um livro.
2: Para a saúde.
6: Temos esta obra, né, do Bonifácio Fabião, que é um escritor de cada província de Tete. Ele está aqui na feira. É uma obra que relata toda essa questão de redes sociais, do vício, de como isso influencia, né, na nossa saúde mental e psicológica. É um livro muito interessante, que também tem sido um objeto de estudo nas escolas, nas faculdades, então que para nós é um grande avanço. E o escritor desta obra é ele.
2: Kembo, Olha,
1: pode levantar e pouco.
2: Estamos fuçando a forogozeca.
1: Levanta pouco, só para falarmos pouco dessa obra aqui. Como que nasce a juventude e as mídias sociais?
7: Muito bom dia a todos. Então, a juventude e as mídias sociais é uma obra que nasce daquilo que é a inquietação da forma como os jovens fazem uso das redes sociais. Então, este livro faz essa crítica de como que os jovens fazem uso das redes sociais hoje em dia. E na mesma senda faz um convite para que nós possamos buscar um equilíbrio. Estamos numa era em que nós não podemos viver sem as redes sociais. Então, esta obra faz esse convite para que possamos usar as redes sociais de uma forma consciente e, na mesma senda, buscar um equilíbrio entre a vida digital e a vida real. Então, esta obra foca-se mais nessa perspectiva.
1: Muito obrigado. Você não pode falar muito com o escritor, hein? Escritor é muito forte, ouviu?
2: De Kembo?
1: É?
2: O Ajuan Nagiri com o meu agosto?
1: Eu te vou.
2: Ijo! Tchau, Gulujo!
1: Tchau, Jumeji!
2: Tchau, Jumeji!
1: Tchau, Jumeji! Ministério do Interior.
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1: 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Queremos expor essas nossas atividades. 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
8: Sou Mai de Augusto, sou funcionária do Serviço Provincial de Defesa Civil, que é vulgar e chamado Politic.
1: Eu estou a ver uma mala. O que contém esta mala?
8: Esta mala é um kit completo de uma máquina para a emissão do bilhete de identidade.
1: E como que funciona? Por exemplo, eu estou a sair de casa, quero o bilhete. Como que começa?
8: Primeiro, vamos para aqueles que ainda não têm o bilhete. Agora está dividido em faixa etária. Maior de idade, de 18 anos, ou menor de 18 anos. Quando é menor de 18 anos, é necessário simplesmente uma certidão de nascimento e o bilhete do encarregado só. Mas quando já é maior de idade, os requisitos são outros. É preciso a certidão de nascimento, fazer uma fotocópia da cédula, fazer um requerimento e uma declaração do bairro. Sim, e trazer os encarregados para poder testemunhar o porquê o atraso da emissão do bilhete do utente.
1: Para ter bilhete neste momento, há um controle cerrado?
8: Sim, há um controle. Também queria dizer que essa emissão, pela primeira vez, seja maior de idade ou menor de idade, não se paga. Sim, só paga-se aquele que vem renovar. Já tem um bilhete, esse paga. Maior de 18 anos são 160 meticais, menor de 18 anos são 85 meticais.
1: Os que estão a ouvir Rádio Moçambique neste momento, muitas das vezes, eles pensam que para ter bilhete, primeiro vem aqui onde nós estamos, na conservatória. Depois vão na DIC, aí na Avenida da Independência. Agora, para quem está nos bairros, quem está nos postos administrativos, nas localidades e distritos, qual é o caminho para a pessoa até conseguir esse documento de identidade tão importante para a vida?
8: Muito bom. Realmente é necessário que a pessoa antes passe pelo registro onde ele foi registrado para poder buscar a sua certidão de nascimento. Depois aproxima aos serviços da DIC. Também informar que em todos os distritos da província de Tete já temos uns postos que lá emite-se a DIC. Assim como aqui na província de Tete, já temos posto aqui no centro da cidade, temos no bairro Sessão Mutemba, temos aqui no Baú, temos no Matundo. Brevemente vamos abrir outro posto no bairro Xingudzi.
1: Há muito tempo havia problema de levantamento do bilhete. Pessoas sabiam ir tratar, mas já não sabiam ir levantar. Neste momento, como que estamos?
8: Neste momento, já temos um sistema em que, depois da pessoa tratar o bilhete, quando o bilhete estiver disponível, ele vai receber uma mensagem informando que o seu bilhete já se encontra disponível, aproxima aos serviços para poder levantar o seu bilhete.
1: Então está tudo facilitado.
8: Tudo facilitado. Mas também pode fazer a pré-marcação para vir fazer o bilhete, para não ficar naquela bicha tão longa.
1: Qual é a importância de ter bilhete de identidade? Porque muita gente pode perguntar, eu ter problema, eu não ter bilhete, é problema?
8: É problema, sim. É muito importante ter o bilhete. E nós estamos a verificar que, ultimamente, as crianças antigamente faziam exames com cédulas, mas agora aboliram as cédulas porque há muita falsificação dos dados. Então, o bilhete é uma informação concreta que a pessoa tem e que dá credibilidade para onde a pessoa possa ir. Quando a pessoa mostra o bilhete, aquilo dá credibilidade de que realmente é a pessoa, porque tem a cara e tem os dados da filiação e dá mais credibilidade para onde você vai meter o seu currículo, a criança quando está na escola, porque a criança podia estudar com o nome de outra pessoa, mas agora com o bilhete já facilita acreditar que realmente é a pessoa.
1: Dedão, esta senhora tem que mudar, dedique para trabalhar na Rádio Moçambique. Fala bem.
2: Ah, mas
1: você não ouviu como falou?
2: Ela falou muito bem.
8: Falou bem.
2: Mas eu fiquei com uma pequena curiosidade.
1: Vai, avança.
2: Essa máquina aqui, sim, eu estou a ver aqui. Alguém pode vir tratar BI agora?
8: Sim, pode vir tratar, só que ainda não nos puxaram a eletricidade aqui. A rádio ainda não nos deu a eletricidade aqui.
2: Ah,
1: trabalha com energia.
8: Sim, energia. Sim, trabalha com energia. Nós tivermos eletricidade, agora pode mudar o seu bilhete. E o seu acho que está fora do prazo.
1: Não, o meu ainda está dentro. Eu nunca acabo o prazo.
8: Não é verdade.
1: Muito obrigado. 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Depois vou mandar fatura. Vou mandar fatura depois. 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
1: 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Será que uma criança nascida hoje pode ter bilhete de identidade?
8: Se a mãe puder sair fora de casa, pode vir trazer o bilhete.
2: Ei!
1: Entende?
2: Kembo!
1: Ah. Nascer hoje você pode ter bilhete. Essa aqui é a vantagem.
8: Ah,
1: sim, yeah. Sim.
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1: 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Estamos a 13 minutos de botardi. 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
2: Mamu de Deus?
10: Mamu de Deus para acabar com... droga, vícios. Sim, sim.
1: Uma pessoa que tem vício pode deixar com esse medicamento?
10: Vai deixar, sim.
2: Como vai deixar. Deus?
1: Como que se administra?
10: Vai levar um punho desse medicamento aqui, ou medir uma colherinha, vai levar água meio litro e vai fazer infusão. Sim, sim.
1: O bêbado incrugível pode se crujir aqui.
10: Vai se crujir, bem mesmo.
1: Ora, vocês fazem isso, são curandeiros?
10: Não somos curandeiros, somos da medicina ervanária.
1: Não é espírito, não?
10: Não, aqui nunca é espírito. Sim, sim. É.
1: Agora, como que vocês sabem que esta planta aqui pode servir para doença A e B? Como que vocês sabem?
10: É por causa de estudo, está a ver como cada planta aqui é uma planta que tem um nome científico. Estudamos, quem nos ensinaram são irmãs da Igreja Católica. Sim. Nos ensinaram cada planta, como preparar, como usar e tudo mais. Sim.
1: E estou a ver aqui, por exemplo, ringe, estou a ver variadíssimas coisas, a parte de sim, várias coisas. Agora, como vocês podem ser encontrados?
10: Para nos encontrar, nós estamos aí na Praça da Moeda, ao lado, em frente das finanças, ou através de números, porque cada 87 50 15 948. Albano deve Rangisi Sheima.
1: A Rádio Moçambique, sabendo que o ouvinte é o ingrediente muito forte na sua atividade, convidou as pessoas para exporem as suas atividades. E vocês estão aqui com o vosso produto. O que achou da ideia da Rádio Moçambique juntar expositores nesta festa de 51 anos?
10: Não percebi.
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1: Muito obrigado. Oja, traduzi bem. Traduzi bem português aqui.
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11: Eu vou falar em português. Este é um momento ímpar em que as pessoas se encontram para enaltecer a emissão da Rádio Moçambique, os seus 51 anos. Sabemos que a Rádio Moçambique é a rádio mãe, é a rádio que une o país. Então, houve necessidade de estarmos aqui a acompanhar essas atividades desde as 5 horas. Estávamos aqui, fizemos a marcha da rapariga, fizemos ginásticas aeróbicas e agora estamos aqui nesta feira para enaltecer os feitos da Rádio Moçambique. Então, convido a quem não está aqui presente neste momento, porque o evento não termina agora, termina um pouco mais tarde. Então, se não esteve de manhã, pode vir neste período da tarde para podermos, junto com a Rádio Moçambique, celebrar os 51 anos da existência de rádio e celebrar a nossa identidade.
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11: Bom, a independência nacional significa que houve pessoas que lutaram, que libertaram o país e, coincidentemente, coincide com o aniversário da Rádio Moçambique, porque nessa altura da independência precisavam a rádio para a comunicação e essa coincidência não é uma coincidência que uma coincidência qualquer, é uma coincidência que podemos dizer que a rádio une os povos, né? Se o país completa 50 anos de independência, 51 anos de independência, e coincidentemente é o mesmo aniversário da Rádio Moçambique, significa que a Rádio Moçambique se confunde com o país. Então, a rádio está de parabéns, o nosso país também está de parabéns, mas precisamos trabalhar, precisamos se esforçar, se entregar para desenvolver este país. Olha que o Presidente da República diz que temos que fazer as coisas diferentes para ter resultados diferentes. Significa arregaçar as mangas, sair do conforto, dar duro e trazermos resultados diferentes. É preciso acompanhar a evolução. Este país já teve pessoas que libertaram este país e agora somos nós. E nós temos que nos perguntar o que nós queremos deixar para os nossos filhos. Não, temos que agora trabalhar diferente para que os nossos filhos possam usufruir um Moçambique melhor.
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11: Olha, a cultura, a língua andam juntos. Eu digo que a língua também é cultura, né? Se a Rádio Moçambique fala Nyanja, fala português, fala Sena, fala muitas línguas, significa que estão a valorizar a cultura, né? A língua comunica. A língua não é uma coisa qualquer, a língua é comunicação. Então, nesta comunicação, nós estamos a valorizar a cultura. Olha só, que a língua Nyanja, são três distritos a nível da província de Tete que falam a mesma língua. Então, eles falam a mesma língua, têm mesmo os usos e costumes, e levamos esta língua como cultura. Chegas em Angônia, falas o Nyanja, chegas em Tsangano, em Macanga, falas a mesma língua, com os mesmos usos e costumes. Então, eu sempre digo que a língua é a cultura. Então, temos que respeitar a língua local para podermos alavancar este nosso país. Um país... Sim. Sem cultura, um distrito sem cultura,
1: manja
11: não
1: umeio.
11: É nenhum distrito.
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11: Como locutori, como jornalista, professor, até escritor, todos são considerados comunicadores. Então, eu usei a minha profissão de jornalismo e para poder comunicar. Mas agora também estou a comunicar através de livro. Eu trago aqui um livro, é minha primeira obra, As Raízes da Esperança, é um livro que espelha a vivência das comunidades. Não é um livro de amor, é um livro poético, mas não tem amor. O amor que está lá é amor das comunidades. Então, eu trago muitos versos que falam da vivência da comunidade. Não tem nada aí fictício. Tem, o que está escrito é coisa que eu vivi, é coisa que eu produzi na rádio. Agora eu transformei todos aqueles textos que eu produzi na rádio em forma de poesia para que este livro possa andar por Moçambique inteiro para as pessoas lerem e poder diversificar a cultura moçambicana. Porque aqui eu espelho muito o distrito de Angônia, Macanga e Tsangano, não como um distrito que eu gosto, mas eu trago esse distrito como personagem. Então eu quero que as pessoas possam se identificar com o livro, possam se identificar com as personagens que estão aqui no livro e pudermos mudar este Moçambique através deste livro.
0: A fala com Marisa Mbanji, que lhe avessere a Rádio Moçambique.
12: Bom, agradecer a Rádio Moçambique, também felicitar a Rádio Moçambique pelo completar 51 anos de idade. Significa que está a crescer, é meio século, né? Então, continuar a difundir informações locais, em língua locais, para que aquele líder comunitário que está no último distrito possa também ter acesso à informação, possa ter acesso a abrir uma rádio e ouvir a sua língua. Como eu disse, eu considero a língua como uma cultura. Então, vamos valorizar a nossa cultura, vamos erguer a nossa vivência, vamos fortificar os moçambicanos para que possam erguer um Moçambique melhor. E também quero dizer, para adquirir um livro Raiz da Esperança, porque neste livro que falamos do Moçambique, e falamos, perspectivamos um futuro melhor para os moçambicanos. Muito obrigado.
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13: Muito boa tarde, obrigado colegas do exterior. Continuação de bom trabalho, tal como disseste, acredito que pela avalanche que testemunhei quando passei pela avenida onde este evento está a decorrer, foi motivo de muita felicidade, está a perder aquele que não está no local. Mas porque vamos até a tarde adentro, acredito que muitas pessoas lá irão para poderem então também aproveitar de diversos serviços que estão a ser oferecidos nesta feira alusiva à celebração dos 51 anos da Rádio Moçambique. Teremos Jornal de Tete às 13 horas. Mas antes, às 12h30, transmitiremos um Jornal da Tarde em contacto com os colegas da Antena Nacional. Após, portanto, estes dois serviços informativos, voltaremos ao encontro dos colegas que se encontram no exterior. o Marcos Zundani, o Virgílio Pedro de Quicene, o Onésio Jô, o Armando Kembo, Efrem Tedau e Vasta, tanto outra equipa, Ignacio Gamay, tanto profissionais da Rádio Moçambique que não estão a medir esforços para colorirem este evento que teremos, como sabe também, artistas de renome da nossa bela nação. São 12h30, tempo para o Jornal da Tarde.
14: O presidente da República, Daniel Chapo, reitera o cumprimento...

0: Saudações, seja bem-vindo ao Jornal da Tarde da Rádio Moçambique. Presidente da República, Daniel Chapo, reitera que o Governo vai continuar a trabalhar para prover a população de infraestruturas sociais, visando melhorar as condições de vida dos moçambicanos. O Presidente da República falava no distrito de Belém com as mulheres da província de Gaza no âmbito da visita de trabalho que termina hoje na província de Gaza. O Instituto Nacional de Estatística assegura conclusão até abril do próximo ano da atualização cartográfica em todo o país em preparação do Censo Geral da População e Habitação 2027. 68 casos de homicídios foram registados este ano na província de Inhambane, com os distritos de Massinga, Murrumbene e Zavala a concentrarem maior número de casos. São tópicos do Jornal da Tarde, edição de sábado, 3 de outubro de 2026. E conta com Sidónio Pires na sonorização, Ernesto Chauk na edição e apresentação. Votos de ótima escuta. Jornal da Tarde, o Presidente da República reitera que o Governo vai continuar a trabalhar para prover a população de infraestruturas sociais, visando melhorar as condições de vida dos moçambicanos. Daniel Chapo falava esta manhã no distrito de Belém com as mulheres da província de Gaza no âmbito da visita de trabalho que efetua nesta região do país. Mais desenvolvimentos por Horácio Dengo. Boa tarde.
1: O Presidente da República, Daniel Chapo, reiterou o cumprimento do Governo no empoderamento econômico da mulher moçambicana. Daniel Chapo explica que a criação pelo Governo de vários projetos de financiamento a mulheres, a exemplo do Pró-Mulher, visa reduzir a vulnerabilidade e promover o seu empoderamento. O chefe de Estado sublinha que este financiamento que o Governo criou para empoderar esta camada social está a contribuir em grande para a melhoria da vida de muitas mulheres no país, dadas as suas capacidades de se reinventarem. O Presidente da República, Daniel Chapo, que falava este sábado na Vila da Masia, no encontro com mulheres de Gaza, no prosseguimento da sua visita à província, garantiu que estas ações de promoção do empoderamento da mulher vão continuar, pois fazem parte das apostas do Governo.
2: Então, nós criamos Pró-Mulher, porque temos certeza que este dinheiro vai estar em boas mãos. Aliás, um dos exercícios que estamos a fazer na visita às províncias é nos encontrarmos com aqueles que já receberam dinheiro de Fidel, para conversar com eles, perceber se o dinheiro chegou, se receberam mesmo, o que é que estão a fazer, quais são os resultados que o Fidel está a produzir lá no distrito. Em todos os distritos onde estamos a passar, a maioria que já começaram a devolver, mas devolver a sério, são mulheres. Exemplo, ontem estivemos reunidos em Mabalane com aqueles que emprestaram Fidel. Vimos uma coisa impressionante, que uma mulher recebeu 60 mil meticais em maio e ela tem que devolver 5 mil meticais por mês. Até ontem, ela abriu um salão e um restaurante. Está a empregar 3 pessoas e até ontem, que nós estávamos em Mabalane, dos 60 mil, ela já devolveu mais de 15 mil meticais.
1: E as mulheres de Gaza reconhecem o esforço que o governo moçambicano tem feito na melhoria das condições de vida desta camada social em todos os setores sociais. Entretanto, pedem que o executivo preste mais atenção a algumas ações fundamentais para o desenvolvimento do país.
3: A mulher sente diretamente estes impactos, pois continua a assumir grande parte das tarefas relacionadas com a busca e gestão da água para a família. Neste contexto, reiteramos a necessidade de atenção às seguintes prioridades: construção da barragem de Mapai, melhoria das estradas da província, que se encontram seriamente danificadas pelas cheias deste ano, limpeza das valas de drenagem nas zonas baixas de produção, construção e apetrechamento de mais salas de aula, incluindo a retoma das obras interrompidas, continuação da extração da energia elétrica para os povoados, expansão de acesso à água para o consumo e para a produção nas comunidades. Sua Excelência, viemos também hoje, acima de tudo, para lhe desejar força e sabedoria no esforço contínuo de consolidação da paz e desenvolvimento do nosso país. As mulheres de Gaza estão prontas para fazer a sua parte.
1: Antes da reunião com mulheres de Gaza, o chefe de Estado, Daniel Chapo, visitou este sábado uma feira e exposição de produtos exclusivamente manufaturados e produzidos pelas mulheres da província. Horácio Dengo, Rádio Moçambique, Vila da Macia.
0: O governador de Cabo Delgado garante que o governo continua a empreender esforços para colmatar a instabilidade no abastecimento de combustíveis, com destaque para a gasolina que se registra nas últimas semanas na província. Cadre Buana.
4: Valise Tawabo, que respondia a questões colocadas durante a quinta sessão ordinária da Assembleia Provincial, terminada esta sexta-feira na cidade de Pemba, tranquilizou aos membros daquele órgão que manteve já um encontro com os fornecedores dos combustíveis, onde discutiram sobre o assunto e soluções. O governante prometeu que as enchentes que se registram nas gasolineiras, sobretudo na cidade de Pemba, poderão ser ultrapassadas com o abastecimento de combustíveis nos próximos dias.
5: Estivemos reunidos com vários atores, incluindo, portanto, a Petromoc e todas as outras instituições gasolineiras, que era para encontrarmos o nó de estrangulamento. E foi possível já identificarmos onde é que estava o nó de estrangulamento. Estamos nós em crer que nos próximos momentos a situação poderá melhorar de alguma forma, mas o peso de escassez de combustível ainda vai persistir, mas o formato que nós, junto com as entidades gasolineiras e todos os outros afins, daquilo que nós definimos, vai ser possível reduzirmos drasticamente tanto a concentração de muitas viaturas, automóveis e motorizadas e mesmo pessoas nas bombas gasolineiras para obterem este líquido precioso.
4: Valis Tawabo, governador de Cabo Delgado, tranquilizando aos membros da Assembleia Provincial do abastecimento de combustíveis na província durante a quinta sessão ordinária do órgão que ontem terminou nesta parcela do país. Cadre Buana, em Pemba.
0: Autoridades administrativas do distrito de Zumbo, em Tete, intensificam ações de combate e prevenção às queimadas descontroladas. Jornalista Adriano Biquan.
6: Nessas ações estão envolvidas as estruturas e organizações locais, lideranças comunitárias e outros parceiros. Segundo o administrador daquela região, Matias Mac, disse que entre as medidas em curso está o reforço das ações

0: manda fora de controle, devemos comunicar imediatamente às estruturas locais e mobilizar, dentro das condições de segurança, os mecanismos comunitários de resposta.
1: Apelo do administrador do Zumbo Entete para a prevenção e combate às queimadas descontroladas, segundo Matias Mac, devido às ações persistentes de sensibilização, os casos de queimadas em referência tendem a reduzir nos últimos tempos. A fonte disse que a abertura de mais chambas, prática da caça furtiva e afugentamento de animais ferozes no período noturno são alguns motivos que obrigam algumas pessoas do Zumbo a fazer queimadas descontroladas. Da cidade de Tete, Adriano Biquiwan.
2: O secretário de Estado na província de Nampula, Fernando Bemani, enaltece o contributo da Academia Militar na formação de oficiais para as Forças Armadas de Defesa de Moçambique e na defesa dos cidadãos e combate ao terrorismo em algumas regiões do norte do país. Fernando Bemani fez o reconhecimento esta sexta-feira nas comemorações de 2 de outubro, a dia da Academia Militar e do 93º aniversário natalício do seu patrono, o Marechal Samora Moisés. Machel, todos os detalhes por Otávio Fonseca.
3: Na ocasião, o secretário de Estado de Nampula destacou o empenho desta instituição militar na garantia da defesa do território moçambicano através do combate cerrado das Forças Armadas de Defesa de Moçambique no Teatro Operacional Norte.
4: A toda a comunidade acadêmica pelo valioso trabalho que realizam com sabedoria técnica e mestria, garantindo a inviolabilidade do nosso território, atuando com profissionalismo em todas as frentes, incluindo no Teatro Operacional Norte. Muito recentemente, nas celebrações do vosso dia, que é o nosso dia, o dia 25 de setembro, vos saudamos e homenageamos a vocês pela vossa entrega exemplar, patriotismo, bravura e determinação na defesa da nossa soberania e integridade territorial.
3: O secretário de Estado na província de Nampula, Fernando Bemani, desafiou ainda os estudantes premiados na Academia Militar que mais se destacaram nas Olimpíadas de 2026, no sentido de continuarem engajados para responder os desafios atuais do país. Otávio Fonseca, Nampula.
2: O secretário de Estado na província de Nampula, Fernando Bemani, enaltece o contributo da Academia Militar na formação de oficiais para as Forças Armadas de Defesa de Moçambique, na defesa dos cidadãos e combate ao terrorismo em algumas regiões norte do país. A 68 casos de homicídios foram registados este ano na província de Inhambane, nos distritos de Massinga, Murrumbene, Zavala, que tiveram mais casos de assassinatos na província Horácio Romão.
5: Ora viva, muito boa tarde. Vilanculo está em festa. A capital do turismo acolhe a partir desta tarde a quarta edição do Festival de Mariscos. O evento promete movimentar de hoje até amanhã mais de 27 mil visitantes.
2: 12:43, dizíamos que 68 casos de homicídios foram registados este ano na província de Inhambane, nos distritos de Massinga, Murrumbene e Zavala, que tiveram mais casos de assassinatos, Horácio Romão.
6: Acusações de feitiçaria e problemas passionais são as principais causas que estiveram na origem de muitos homicídios, cujas vítimas são, na sua maioria, idosos. O porta-voz do Serviço Nacional de Investigação Criminal em Inhambane, que lamenta esta problemática de homicídios, disse que, em conexão com estes casos, mais de 60 pessoas respondem, neste momento, em juízo. Alceres Kwamba indicou que alguns processos ainda não foram esclarecidos, uma vez que os autores, depois de cometer os crimes, fugiram, estando a ser procurados pelas autoridades. Kwamba apela aos cidadãos a não recorrerem à justiça privada para a resolução das suas diferenças.
7: É preciso que todos os estratos da sociedade sejam unidos, primeiro na sensibilização do homem, a pautar pelo diálogo como a única forma de resolução de quaisquer problemas, e nada se justifica o uso da força para a resolução dos diferendos. Enquanto isso, para desencorajar essas ações, os órgãos da administração de justiça têm aplicado aquilo que são as penas pesadas, por forma a desencorajar essas atitudes que é nada dignificam. Aqui, sobretudo, os líderes comunitários são chamados no sentido de incutir incluir a sociedade

0: única e exclusiva forma de resolver os problemas.
1: Alcer Chuamba, porta-voz do Serviço Nacional de Investigação Criminal em Nhambane, condenando a justiça pelas próprias mãos, que tem sido preferida por alguns cidadãos na província. Horácio Romão, em Nhambane.
2: De Nhambane, vamos a Sofala, a província esta que registrou no primeiro semestre mais de 1.400 abortos seguros, ou seja, interrupções de gravidez assistidas nas unidades sanitárias. Penícia Fayan.
3: O número representa um crescimento em relação ao mesmo período do ano passado, em que foram reportados cerca de 300 abortos seguros. Os dados foram divulgados pela diretora provincial do Gênero, Criança e Ação Social em Sofala, Liana Figueiredo, no âmbito das celebrações da Semana do Aborto Seguro. Segundo a responsável, este incremento reflete uma maior adesão das mulheres aos serviços formais de saúde, resultando na redução do recurso a práticas clandestinas e de risco. Liana Figueiredo sublinhou que as unidades sanitárias estão preparadas para atender as gestantes em todos os aspectos.
4: Estes números devem ser analisados com responsabilidade, mais do que representar apenas uma estatística. Cada número corresponde a uma mulher ou adolescente que procurou os nossos serviços e que necessita de uma resposta de saúde de qualidade. O nosso apelo é que continuem a garantir um atendimento respeitoso, humanizado, cumprir rigorosamente as normas, protocolos e orientações do Ministério da Saúde, reforçar a qualidade do serviço de saúde sexual e reprodutiva, identificar e tratar adequadamente as complicações, garantir o aconselhamento e a oferta do planeamento familiar antes e depois do aborto. Precisamos do envolvimento das famílias, das comunidades, das escolas, dos líderes comunitários, das organizações da sociedade civil, dos parceiros de cooperação e de todos os setores que podem contribuir para criar um ambiente onde mulheres e adolescentes tenham acesso à informação e aos serviços que necessitam.
3: A diretora provincial do Gênero, Criança e Ação Social em Sofala, Liana Figueiredo, falando do aborto seguro. Da cidade da Beira, Benícia Faiani.
2: Entra em funcionamento em dezembro o bloco operatório do Centro de Saúde de Xinda Sul da província da Zambésia. Trata-se do primeiro bloco operatório do distrito de Xinda, Teófilo Moronha.
5: A informação foi avançada pelo diretor distrital de Saúde, Mulher e Ação Social de Xindi, António Tembe. Segundo a fonte, as obras do edifício estão praticamente concluídas e prevê-se que o bloco seja equipado este mês.
6: Apenas estamos a aguardar os passos seguintes, que é a montagem, e vermos o que, é que mais precisamos como distrito a pedir apoio à província. Acreditamos nós que a província também está preparada para responder ao nosso pedido.
5: Que material se refere?
6: Material médico cirúrgico, um e outro equipamento técnico que os colegas do bloco precisam. Na RAR são muitos equipamentos, irmão. Temos lá o laringoscópio, temos outros aparelhos de fórum mesmo cirúrgico que nós temos. Acredito que os colegas também possam precisar. Vamos pedir à província, está em condições de nos responder.
5: É uma nova construção?
6: Sim.
5: O bloco operatório do Centro de Saúde de Xindi poderá beneficiar a mais de 110 mil habitantes que atualmente recorrem a Marromeu ou Kilimani à procura de serviço de cirurgia, principalmente para as cesarianas.
6: É um ganho enorme para a nossa comunidade, porque sofriamos tanto ter que fazer 2 a 3 horas de viagem no Rio, para Marromeu, para uma cirurgia. É dispendioso, primeiro para a família, ter que ter uma outra logística, e para nós como instituição. Uma urgência custa-nos uma média de 30 a 35 mil meticais.
5: Uhum.
6: Será um alívio para casos de materno infantil, as mulheres grávidas.
5: Uhum.
6: Nós, como distrito, transferimos para Marromeu, todas as nossas cesarianas. Em alguns casos de cirurgia meio complexas, o distrito pode intervir. Caso haja maior referência, o distrito pode transferir já com exatidão, sabendo o que fez, o que não pode fazer. Mas neste momento, como distrito, transferimos um pouco de tudo que tem a ver com cirurgia. Já com a abertura do bloco, aquela mulher que não pode ter o parto normal, já temos a sala disponível, vamos submeter a cesariana. Aquele irmão que teve uma lesão, que de princípio carece de uma lavagem cirúrgica, é um passo que já podemos dar.
5: António Tembe, diretor do Serviço Distrital de Saúde, Mulher e Ação Social no Xindi. Teófilo Moronha, Kilimani.
2: Entra em funcionamento em dezembro o bloco operatório do Centro de Saúde de Xinda, sul da província da Zambésia. Trata-se do primeiro bloco operatório naquele distrito. Lançado hoje em Maputo, o Sindicato Nacional dos Profissionais de Saúde do Setor Privado, Joana Mauai.
7: Os profissionais de saúde do setor privado contam, a partir de hoje, com um sindicato que tem em vista defender os direitos laborais, combater as desigualdades profissionais e promover a valorização desta classe. Segundo o secretário-geral do Sindicato Nacional dos Profissionais de Saúde do Setor Privado, Jeremias Temani, a agremiação surge, entre outros objetivos, para dar resposta às responsabilidades que o setor da saúde tem na sociedade.
8: Sem a saúde adequadamente organizada, devidamente preparada para poder proporcionar um atendimento apropriado aos seus utentes, pode ser um desastre, pode ser uma tragédia. Daí que a necessidade, de facto, de existir um sindicato que possa dialogar, ser um interlocutor válido perante os patrões no setor da saúde privada é extremamente importante, porque isso vai assegurar, garantir que os trabalhadores têm condições, estão protegidos, têm uma defesa e que têm um cunho social e profissional, econômico, sobretudo.
7: Jeremias Temani disse ainda que com o lançamento do sindicato, espera-se que os direitos e interesses dos trabalhadores do setor privado sejam devidamente reconhecidos e defendidos.
8: Precisamos que esses trabalhadores sejam reconhecidos e tenham acesso à promoção das suas carreiras, tenham um salário justo, um salário compatível, tenham equipamento de proteção, gozem de direitos que a lei de trabalho na República de Moçambique proporciona ou recomenda aquilo que já vem planado na Constituição da República de Moçambique.
7: O secretário-geral do Sindicato Nacional dos Profissionais de Saúde do Setor Privado, Jeremias Temani, falava hoje em Maputo durante o lançamento da agremiação.
2: 12 horas e 52 minutos. Este é o Jornal da Tarde da Rádio Moçambique. No seu receptor, o Instituto Nacional de Estatística assegura a conclusão da atualização da cartografia em todo o país em preparação do Censo Geral da População e Habitação até abril de 2027. O Censo Geral da População e Habitação decorre de 5 a 15 de agosto de 2027 vai envolver mais de 110 mil pessoas entre recenseadores e técnicos do Instituto Nacional de Estatística, Venâncio Macam.
9: Mais de 110 milhões de dólares é o valor necessário para a operacionalização de todo o processo de recenseamento geral da população e habitação. A presidente do Instituto Nacional de Estatística, Mônica Magala, diz que este é o censo digital e o ensaio de equipamento acontece neste momento com a atualização da cartografia. Magala está confiante no desfecho positivo do processo, tendo em conta a colaboração de todos os estratos sociais e instituições.
10: O trabalho está a correr bem. Tem havido ótima colaboração dos agregados familiares e também temos uma figura importante de guia. Os guias são líderes locais, eles acompanham os nossos agentes cartógrafos e, graças a esta figura de guia, os trabalhos estão a correr muito bem a nível do país. Portanto, onde há complexidade, também as soluções são mais complexas. Nós temos apoio e colaboração dos vários elementos.
9: A cartografia quando que termina?
10: Tem de terminar 3, 4 meses antes de agosto. Quando digo 3, 4 meses, porque cada distrito, cada posto administrativo tem a sua particularidade e dificuldade. Nós começamos com os distritos mais complexos. Certo é que a previsão é que termine-se ao mesmo tempo. A março, abril, temos a certeza que já terá acabado a cartografia.
9: Mônica Magala, presidente do Instituto Nacional de Estatística, assegurando a conclusão da atualização cartográfica em todo o país em preparação do Censo Geral da População e Habitação até abril de 2027. Mônica Magala encontra-se em Mbano no âmbito de monitoria do trabalho de atualização cartográfica. Vanas Macam, em Mbano.
2: Ainda em Mbano, a cidade turística de Vilanculo acolhe este sábado a quarta edição do Festival de Mariscos, Efraim Macitel.
11: Ora viva, muito boa tarde. Vilanculos está em festa. A capital do turismo acolhe a partir desta tarde a quarta edição do Festival de Mariscos. O evento promete movimentar de hoje até amanhã mais de 27 mil visitantes. Muito para além da rica gastronomia e dos sabores do mar, este festival de resto mostra do potencial turístico, agropecuário e pesqueiro de Vilanculo, combinando a atuação de músicos locais com a exposição de arte numa programação viva que promete prolongar-se pela noite adentro. Depois de 3 dias seguidos de chuva, que trouxeram alguma apreensão, o sol finalmente abriu e o cenário não poderia ser melhor. Tenho aqui comigo o diretor do Serviço Distrital da Cultura e Turismo em Vilanculo, Lucas Vilanculo. Diretor, boa tarde. Superado o receio do tempo, está tudo a postos para o arranque do festival?
12: Sim. Há de haver espetáculo. Teremos a festa que todo mundo esperava. E é isto que nós preparamos para fazer. E hoje, sábado, é dia de pico, para que tudo aconteça. E todo o marisco necessário, alguém pode vir provar aqui, pode comprar para casa. Há condições para que o festival de mariscos aconteça.
11: Não falta mais nada?
12: Tudo está coordenado, artistas, marisco. É só a pessoa aparecer para divertir.
11: Muito obrigado por aqui. A expectativa é enorme e o movimento começou a ganhar ritmo ainda ontem, logo após o abrandamento da chuva. Vamos ouvir alguns expositores.
13: Meu nome é Mércio Usaka. Tenho muitas expectativas de que o festival vai ser bom. Acredito muito que vai ser bom. A temperatura está muito boa. E eu vou expor óleos naturais. A marca é Elixir de Vilanculos, uma marca daqui da terra.
14: Meu nome é Tânia Simão. Eu vou expor aqui perfumes e bolos. É uma boa iniciativa para cada um expor aquilo que faz melhor.
11: Muito bem, a esta hora vive-se um ambiente fantástico e acolhedor na marginal de Vilanculo, com o mar no horizonte a emoldurar este encontro cultural e gastronômico. Vale recordar que é exatamente neste mesmo espaço que vai decorrer em novembro próximo a segunda edição da Conferência Internacional de Turismo de Vilanculo. Efraim Macitela, muito boa tarde.
2: No desporto, Moçambique acolhe 12º Jogos da AUSCA entre 3 e 4 de dezembro do ano em curso em Maputo e Matola, Dama Timbe.
15: Boa tarde. Jogos da AUSCA na ordem do dia, capital do país, acolhe os Jogos da Juventude da Região 5 entre 3 e 14 de dezembro, reunindo jovens atletas de 10 países da África Austral. A primeira-ministra Maria Bem-vinda Levi apela à classe empresarial a abraçar a iniciativa.
16: O governo está empenhado em assegurar as condições necessárias para que Moçambique cumpra cabalmente o seu papel de anfitrião. Mas é igualmente necessário reconhecer que a realização destes jogos tem uma dimensão que constitui uma responsabilidade partilhada. É neste espírito que apelamos ao setor privado, às empresas nacionais e internacionais, às instituições financeiras, aos parceiros de cooperação e às demais entidades interessadas para que se associem aos Jogos da Juventude da AUSCA Região 5, Maputo 2026. A dimensão desta iniciativa permite diferentes formas de participação. Há espaço para o patrocínio financeiro, mas também para contribuições em equipamentos e material desportivo, transporte, alojamento, alimentação, tecnologia, comunicação, assistência médica, logística e outros serviços necessários à realização do evento.
15: Com os jogos já chegarem, o professor Inácio Bernardo, da comissão organizadora, aponta para alguns constrangimentos.
17: O grande problema para nós neste momento tem a ver com o pavilhão da Universidade Eduardo Mondlane, o Estrela Vermelha, a Politécnica, o pavilhão da Liga Desportiva e o Corte de Ténis. Portanto, são essas 5 infraestruturas que merecem-nos muita preocupação, porque, conforme sabe, o sítio que nós levantámos no fim, que foi a questão do Centro Cultural do Banco de Moçambique Matola, oferece as condições muito boas para a prática do netball.
15: Serão 10 países, 12 dias de competição. Entre 3 e 14 de dezembro, os olhos da região 5 estarão virados para Moçambique.
2: E na atualidade internacional, o Brasil escolhe este domingo o próximo presidente do país, com Lula da Silva e Flávio Bolsonaro, filho do antigo presidente Jair Bolsonaro, como principais candidatos. Entretanto, segundo avança a imprensa brasileira, uma segunda volta parece inevitável, com Lula e Bolsonaro em pé de igualdade nas sondagens. Trata-se de eleições que deverão decidir se Lula da Silva segue para um quarto mandato como presidente brasileiro ou se a família Bolsonaro volta ao poder. Estão inscritos para a primeira volta cerca de 158 milhões de eleitores brasileiros e este processo eleitoral segue num contexto em que o país investiga uma possível ingerência da administração do presidente norte-americano Donald Trump no escrutínio. E pronto, amigo ouvinte, assim termina o Jornal da Tarde da Rádio Moçambique. Esteve na companhia de Sidónio Pires na sonorização, Ernesto Chauque na edição e apresentação. Boa tarde.

0: Estivemos em contacto com os colegas da Antena Nacional, transmitindo o Jornal da Tarde. São 13 horas.
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0: Amigo ouvinte, convido-lhe a acompanhar o Jornal de Tete na sua primeira edição.

0: Estimado ouvinte, boa tarde. A secretária de Estado em Tete felicita a Rádio Moçambique pelos 51 anos que vem contribuindo para o desenvolvimento do país através da divulgação de informações e programas educativos. As autoridades administrativas do Distrito de Zumba em Tete intensificam ações de combate e prevenção às queimadas descontroladas. Está a começar a primeira edição do Jornal de Tete, referente a sábado, 3 de outubro de 2026, um jornal que conta com Cândido João na sonorização e de Olinda Matavel na edição e apresentação. Ótima escuta! A secretária do Estado em Tete felicita a Rádio Moçambique pelos 51 anos que vem contribuindo para o desenvolvimento do país através da divulgação de informações e programas educativos. Cristina Mafumo fez esta felicitação esta sexta-feira na abertura da 12ª edição do programa Prémio Jovem Criativo. Segundo Cristina Mafumo, a Rádio Moçambique tem desempenhado um papel preponderante no processo de aproximar a informação e conteúdos educativos à população, a começar pelas zonas mais recônditas do país. A secretária de Estado apela aos colaboradores desta estação emissora a continuarem a realizar as suas atividades com zelo e dedicação como forma de manter a população do país mais informada.
1: Reconhecemos o papel fundamental da Rádio Moçambique na promoção da cidadania, educação, unidade nacional e valorização da diversidade cultural, levando informação às comunidades e dando voz aos cidadãos, que esta data reforça o compromisso com o jornalismo, ética, rigor, inclusividade e cada vez mais próximo da nossa população.
0: Secretária de Estado na província de Tete, Cristina Mafumo, e a necessidade da Rádio Moçambique continuar a levar ao público informações e conteúdos que visem o bem-estar social. A nível do emissor provincial de Tete, os 51 anos da Rádio Moçambique estão sendo marcados por diversas atividades, com destaque para a confraternização e uma feira no Jardim Terceiro Congresso. Está em perspectiva a montagem de mais uma ou duas repetidoras das emissões da Rádio Moçambique na província de Tete. Está atento a esta notícia o jornalista Adriano Bicuana.
2: Até finais deste mês, as repetidoras das emissões da Rádio Moçambique voltam a funcionar no município da Vila Ulongo, em Angona, e em Manje, sede distrital de Xuta, na província de Tete. As repetidoras em causa sofreram avarias há mais de 6 meses e estão a ser recuperadas na capital do país, Maputo. O facto foi revelado pelo delegado do emissor provincial de Tete na entrevista dada por ocasião dos 51 anos da Rádio Moçambique, que se comemoram esta sexta-feira. Questionado sobre a cobertura atual das emissões da Rádio Moçambique na província, Arun Vali explicou nos seguintes termos.
3: Cobertura é onda média, estamos de vez em quando em oscilações, estamos a cobrir 60% da província. FM, estamos bem, cobrimos quase toda a província, sem repetidoras em todos os sedes distritais, mas a repetidora que está, por exemplo, em Zumbo, pode ser sintonizada para outros distritos. A que está em Macanga, e em Tsangano e Angônia, são pontos altos, costuma ser sintonizada pelos ouvintes de Tifundi e de Marávia, e um pouco de zonas limítrofes de Xiúta e Corabasa. Então, a cobertura territorial, no geral, quer em FM como em onda média, nós estamos a cobrir em 90% da província de Tete. É normal que em onda média e FM, alguns distritos vizinhos de outras províncias, Manica, Sofala e Zambésia, assim como alguns ouvintes de pontos de Malawi, Zâmbia e Zimbábue, nos têm contratado a dizer que estávamos a ouvir perfeitas condições. Então, estamos a cobrir muito bem a província de Tete.
2: Arun Vali, delegado da Rádio Moçambique em Tete, falando da atual cobertura do sinal do emissor provincial, refira-se que esta estação emissora conta com 6 repetidoras e contactos são em curso para a montagem de mais 2 nos próximos tempos.
0: Volto a chamar em antena o jornalista Adriano Bicuan para desenvolver a notícia, dando conta que as autoridades administrativas do Distrito de Zumbo em Tete intensificam ações de combate e prevenção das queimadas descontroladas.
2: Nessas ações estão envolvidas as estruturas e organizações locais, lideranças comunitárias e outros parceiros. Segundo o administrador daquela região, Matias Mac, disse que entre as medidas em curso está o reforço das ações de sensibilização das comunidades, educação ambiental, fiscalização e responsabilização dos autores das queimadas descontroladas. O chefe do executivo do Zumbu deu crescer que é a intenção do seu governo fazer com que cada cidadão do distrito seja um agente de prevenção das queimadas descontroladas.
4: Aos líderes comunitários, pedimos que continuem a mobilizar e educar as populações. Aos agricultores, apelamos para que tenham o máximo cuidado na preparação das suas machambas. Aos jovens, pedimos que sejam parte da solução e não da destruição do nosso patrimônio natural. Não queimemos hoje aquilo que os nossos filhos precisarão amanhã. Se encontrarmos uma queimada fora de controle, devemos comunicar imediatamente às estruturas locais e mobilizar, dentro das condições de segurança, os mecanismos comunitários de resposta.
2: Apelo do administrador do Zumbu em Tete para a prevenção e combate às queimadas descontroladas. Segundo Matias Mac, devido às ações persistentes de sensibilização, os casos de queimadas em referência tendem a reduzir nos últimos tempos. A fonte disse que a abertura de machambas, prática da caça furtiva e afugentamento de animais ferozes no período noturno são alguns motivos que obrigam algumas pessoas do Zumbu a fazer queimadas descontroladas.
0: É momento agora de passarmos para outras notícias da atualidade provincial com Orlando Cananecas. Boa tarde.
5: Boa tarde. A cidade de Tete acolheu este sábado uma feira multicultural por ocasião da celebração dos 51 anos da Rádio Moçambique. Gastronomia, ginástica, música, com diversos artistas convidados, fizeram parte de algumas atividades agendadas, segundo o delegado da Rádio Moçambique em Tete. Arunivali revelou que a feira deste ano foi a mais concorrida em comparação aos anos passados, visto que a Rádio Moçambique convidou participantes de mais distritos. Ouvintes da Rádio Moçambique na província de Tete enaltecem os efeitos da estação pública na difusão dos conteúdos que promovem o desenvolvimento social e econômico do país. Destacaram que a Rádio Moçambique tem sido um veículo importante na missão de informar, educar e entreter os moçambicanos. Entrevistados esta sexta-feira por ocasião dos 51 anos da criação da Rádio Moçambique, afirmaram que a Rádio Moçambique faz parte do cotidiano das comunidades, levando informação aos cidadãos, mesmo nos locais onde o acesso a outros meios de comunicação ainda é limitado. No entanto, defende o reforço da sua presença junto das comunidades, acompanhando os desafios impostos pela transformação digital. Três indivíduos com idades compreendidas entre os 21 e os 42 anos estão a contas com a Polícia da República de Moçambique, PRM, indiciados de consumo e tráfico de drogas. A neutralização dos suspeitos ocorreu na última quinta-feira nos bairros Francisco Manianga e Filipe Samuel Magaia, durante uma operação policial que tinha por objetivo desmantelar as chamadas bocas do fumo, cuja atividade tende a aumentar na cidade de Tete. Na operação, a polícia apreendeu quantidades consideráveis de heroína, cristalina, vulgo zombo e cannabis sativa, além de cerca de 30 mil medicais alegadamente provenientes da comercialização de estupefacientes. O porta-voz do Comando Provincial da PRM Tete, Feliciano da Câmara, assegura a continuidade de ações de combate ao tráfico e consumo de drogas na província. Cerca de 594 pessoas em conflito com a lei no distrito de Corabaça, em Tete, beneficiaram de assistência jurídica gratuita no presente ano através do Instituto de Patrocínio e Assistência Jurídica e Paz. Trata-se de 230 em conflitos laborais, 147 casos extrajudiciais e 216 de cidadãos envolvidos no furto de vários bens. Segundo o delegado distrital do IPAJ em Corabaça, Alberto Sargento, os casos de conflitos laborais foram registados, na sua maioria, por trabalhadores suspensos nas empresas do ramo pesqueiro, sem cumprimento de aviso prévio e pagamento salarial. Alberto Sargento fez saber que, para a redução destes conflitos, vários trabalhos de sensibilização têm sido levados a cabo pelo seu setor junto de outras entidades no distrito. O governo do distrito de Chifundi da província de Tete apela à população a colaborar com as autoridades nas ações de governação. Segundo Tomás Razão, o desenvolvimento sustentável depende do investimento na agricultura, da aposta da educação e do incentivo ao empreendedorismo, orientado para o aumento da produtividade e da produção. Razão acrescentou que, de igual modo, é importante que as cidadãs abracem as iniciativas promovidas pelo governo de forma a impulsionar a criação de emprego e autoemprego. O dirigente assegurou ainda que o governo continuará a evitar esforços para prestar a assistência e o apoio necessário às comunidades.
0: Ouvinte, após este bloco de notícias, voltamos à nossa página de reportagem e desta feita ao desporto e com o jornalista Mohamed Rafika, que diz que o conjunto da Associação Desportiva de Xingal quer casa cheia este fim de semana na recepção do Clube Ferroviário de Xingal.
6: O conjunto da Associação Desportiva de Xingal quer casa cheia no domingo na recepção do Clube Ferroviário de Quelimane para o jogo da estreia da Pulsional Centro, agendado para o campo sintético 25 de setembro na cidade mineira de Matiz, em Tete. A pretensão visa conquistar os 3 pontos no jogo da estreia da Pulsional Centro para a Série B. O treinador Custódio Parucci assegura que a presença massiva dos associados do emblema azul e amarelo, assim como o público em geral, irá galvanizar o conjunto de modo a conquistar os 3 pontos.
7: Agora trata-se da província, não trata-se de ADC, então todos têm que vir apoiar, porque é a província que está em jogo. O apelo que eu faço é que no domingo todos estejam aqui para apoiar o ADC.
6: Entretanto, os atletas da Associação Desportiva de Xingal dizem estar cientes das dificuldades a encarar diante dos verdes e brancos de Quelimane. Com isto, pedem a presença massiva do público.
8: Anildo Mucipo, vou pedir para que venham em massa nos apoiar, como em casa, né? Vamos precisar de nossos adeptos para estarmos em cima.
9: Alcino Sabino Bazima, toda a província está com a gente e acredito que eles vão estar aqui a nos apoiar no domingo e, como motivação, nós vamos dar a vitória.
6: Atletas da Associação Desportiva de Xingal querem casa cheia domingo, de modo a derrotar o Clube Ferroviário de Quelimane em jogo da estreia da Pulsional Centro para a Série B na cidade mineira de Matiz, em Tete. Esta é a segunda vez consecutiva que a Associação Desportiva de Xingal participa na Pulsional Centro, depois de um ano transato na estreia, que dá na 4ª e última posição com 3 pontos na Série B.
0: Com esta informação desportiva, colocamos ponto final a este espaço informativo que, dentre vários assuntos aqui tratados, destacou. A secretária de Estado em Tete felicita a Rádio Moçambique pelos 51 anos que vem contribuindo para o desenvolvimento do país através da divulgação de informações e programas educativos. Dizemos ainda que as autoridades administrativas do Zumbo em Tete intensificam ações de combate e prevenção das queimadas descontroladas. Despedem-se de Olinda Matavela e Cândido João com votos de uma ótima tarde.
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5: Passamos a ler anúncio da Agência de Desenvolvimento do Vale do Zambeze, Unidade Gestora e Executora de Aquisições. A Agência de Desenvolvimento do Vale do Zambeze tem fundos para implementar plano de atividade e orçamento e pretende aplicar parte destes fundos para pagamento de despesas elegíveis para a prestação de serviços. A Agência do Zambeze, por este meio, convida todos os interessados a apresentarem propostas seladas para a prestação de serviços de manutenção e reparação de veículos para a Agência de Desenvolvimento do Vale do Zambeze sede, delegações e representação de Maputo com especificidades descritas nos documentos do concurso. O concurso será conduzido com base nas normas do Regulamento de Contratação de Empreitadas de Obras Públicas, Fornecimento de Bens e Prestação de Serviço ao Estado, aprovado pelo Decreto número 79/2022, de 30 de dezembro, está aberto a todos os concorrentes elegíveis. Os concorrentes interessados poderão obter informações adicionais, consultar ou adquirir os documentos do concurso das 8 às 15 horas no escritório da Agência do Zambeze, no endereço que faremos menção. Designação dos concursos: prestação de serviço e manutenção e reparação de veículo para a Agência do Desenvolvimento do Vale do Zambeze, na sede, delegações e representação em Maputo. Lote A, sede Tete. Lote B, delegação de Manica. Lote C, delegação de Sofala. Lote D, delegação da Zambésia. E lote E, representação de Maputo. Garantia provisória. Para lote A, 135 mil meticais. Lote B, 42 mil meticais. Lote C, 42 também. Lote D, igualmente 42. E lote E, 75 meticais. A data da entrega destas todas as propostas será dia 28 de outubro corrente, às 10 horas. No mesmo dia, far-se-á a abertura do concurso 15 minutos mais tarde, ou seja, às 10 horas e 15 minutos. As propostas deverão ser entregues no endereço a seguir e serão abertas na data e hora que fizemos menção, na presença dos representantes dos concorrentes que desejam participar na sala de reuniões da Agência do Zambeze, cidade de Tete. Endereço para a entrega das propostas: sala de Agência do Vale do Zambeze, Avenida da Liberdade, número 67, Unidade de Aquisições, na cidade de Tete.

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3: Estamos com 13 horas e 22 minutos, tal como tínhamos prometido, como sabem, é feira multicultural, tem lugar no Jardim 3º Congresso, aqui na cidade de Tete, por ocasião dos 51 anos da Rádio Moçambique, portanto 50 mais um. Vamos, nesta altura, voltar ao contacto da equipa que se encontra neste local onde decorre esta festa multicultural, em que há música, gastronomia, houve ginástica, com, portanto, diversas empresas convidadas. Está no local o Ignacio Gamay, o Onésio Jô, o Efrem Tedau, o Armando Kembo. Diremos vasta equipa, fora da técnica, Virgílio Pedro de Quissene, o Marcos Zondano. Uma vez mais, colegas, muito boa tarde. O que é que pode ser avançado nesta altura? Colegas do exterior, muito boa tarde. Não temos ainda preparados os colegas que se encontram no exterior para poderem trazer as incidências desta efeméride que marca os 51 anos da Rádio Moçambique. Enquanto aguardamos para que...
4: Está a ver uma menina...
3: Portanto, voltamos a ter o sinal a partir do exterior.
4: Detência. E
3: Armando Kembo, muito boa tarde.
4: Para que Moçambique vá em frente. Kembo, olha, eu estou com dois microfones. Este lado fala português e esse lado fala inglês.
3: Efrem Tedau.
4: Sim.
5: E a Xizungundire. Deste lado, falo eu o português. Continuas a falar aí o Nyungwe. O Tedão continua a falar o Nyanja. E vamos comunicar na língua que a rádio...
4: Lega de música, mãe. Pano babuera Florencia Mangbani. Florencia Mangbani ni mwana omwendi ambashita mabasa ku rádio Moçambique.
5: Certo.
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5: por favor.

0: viajantes não podem aqui oferecer uma moto à Rádio Moçambique?
1: Já vai fechamos.
0: Lá, vai conversar aí.
1: Já está fechado o negócio.
0: Tá fechado.
1: Já vão aparecer para a publicidade na rádio.
0: É o nosso branco, Zaina. Zaina
1: de Mumbai. Eu vou dizer que me montaria a chorar com a Índia. Terebai. Quando com a Índia. Mas bombo, chanchan, se matacura wantu. 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
0: Chadidi, chadidi.
1: Mangani, Comboio, saco índia, zizin, se na zongueca, sono catimo, se na tabuino, quene, quene, mai. Ona mi motai, ona.
0: Não sou, Kembo, o que mais faz acreditar nas tuas palavras é que veja a matrícula, MGA. Zagarica.
2: Matini fendera kuri.
1: Kama ya nabana ni zero dumina kozo. Legal de Gulu do Abase, Chamula Leira.
2: Iwe Kembo. No é só Chemerua Kaluta. Kaluta, se Chamula Leira.
3: Onésio, Joe.
2: Kaluta.
3: Onésio.
2: Hã?
3: O damo pode ser de Kembo, é um fragil por aqui.
2: Robin, se
0: eu é que ensinei o Kembo. Por isso que ele fala tão bem português.
2: Ai, ando o damo na ele.
0: Manja. Senhoras e senhores, recebam para este palco SB Columba da Vila do Sumbo.
4: Boa tarde, como é que estão? Esta música tem muito a ver com a mulher moçambicana. Vamos dizer não só mulher moçambicana, pelo trabalho que ela faz. Manja para todas as mulheres moçambicanas.

Ei, a mulher é forte, não é? Vamos bater palmas então para as nossas mulheres, nossas mães que estão a trabalhar dia e noite para sentar as famílias moçambicanas. É ou não é? Agora vamos para uma música que está a concorrer para Nhimozato. Já ouviram falar de Nhimozato? Já ouviram? Então essa música, Mariazinha, é uma música que fala Mariazinha Wantengera Mamuna. A mulher arranca o marido, arranca o homem. É possível isso? Em Bastica, arrancar o homem e ir para Machamba. Fazer o que na Machamba? Capinar, né? Então vamos a esta linda composição.

0: Da Tendas e Combo Combine, muito obrigada. Até a próxima.
1: Até a próxima, SB Columba, simplesmente Bibiana, que trouxe aqui a nossa marrabenta, o nosso hip-hop, e trouxe os êxitos de Moçambique e provou que quem vem do Planalto do Songo pode muito bem acalmar aquela chuva que queria cair aqui neste recinto. Obrigado pelo calor, Bibiana. E peço uma forte salva de palmas para esta grande atuação desta primeira mulher que sobe a este palco para cantar. Mas também houve momentos uma primeira mulher que subiu a este palco para declamar poema. A Rádio Moçambique está em festa ou não? Está fraco isso. A rádio está em festa ou não? Essa voz aqui é de quem não comeu galinha de Moussacama. Galinha de Moussacama está aí. Agora está a preço promocional. Já baixaram o preço. O Afaualusa, dinheiro é capim. Quem não comer, perdeu. Aí na paragem obrigatória. Esta emissão está a ser transmitida em direto pela página do Facebook da Rádio Moçambique. Vai agora na nossa plataforma digital e clique o RM Tet. Você vai se assistir, você vai se ver, porque o Amarildo está fazendo maravilha. Amarildo, peço só para virar a câmera aí para o pessoal, para lá em casa verem, e lá nos Estados Unidos da América, Donald Trump ver que a RM Tet não está para brincadeira. Brincadeira aí no palco ou em casa. E aqui nós levamos o assunto a sério. Não é? Oh, Éfrem Tedão, Armando Cambo, Onésio Jó, nós estamos aqui para provar que são 51 anos. Está a passar aí o homem chamado António Chimundo Caibangua, o jornalista do Diário de Moçambique. Muito obrigado pelas buzinas, António Chimundo. Muito obrigado aí o senhor do carro Mazda BT50 de cor azul. Continue sintonizado a Rádio Moçambique. Muito obrigado a todos. A festa só vai terminar na segunda-feira. Vamos continuar a permanecer aqui, porque vai atuar uma pinga, vai atuar o Good Boy, vai atuar uma Bonzo, vai atuar mais quem?
2: Olha, Ignacio, em Beguizão. O gati, uma pinga, no dia da mamãe, ru-ru-ru.
1: Fora disso. Depois assim, do rufo mau Maputo, somos um povo unido. Não é, não é? Do Rovo Mau Maputo. Somos o quê? É isso.
3: Ona, Tedão. One Ombani Gamai. Pare, panapai mbote da comédia com nequene.
1: É?
3: Pare. Panapai mbote da comédia com nequene.
1: Chama para o palco.
3: Não é fácil dançar com uma cantora. Dançar, tá vendo? Dançar. Você não viu bem, deixa chamar. Chefe de chapéu, pode vir aqui. Você mesmo, pode vir aqui.
1: Não, vem com mochila.
3: Vem com mochila, vem assim mesmo.
1: Vem assim mesmo. Cuidado com o carro aqui.
3: Cuidado com o carro. Esse está satisfeito, vou lhe dizer.
1: E é ouvinte da rádio.
3: Olha, nós temos que reconhecer a satisfação de alguém.
1: Não, suba com a pasta. Suba com a sua pasta.
3: Aham.
1: É Piranha. A pasta que identifica.
3: É a... Pai...
1: Amarildo,
3: Mufra da Leixe Zungo, da Leixe Nhungue. Pode vir aqui.
1: Vem aqui.
3: Falar em português, falar em Nhungue.
1: Olha aí para a câmera.
4: E nem cena, na longa de cena.
1: Onésio. Boa noite, Naburani Guno.
3: E Arubone.
1: Boa noite, Naburani Tai.
3: Aganato que fica ligando com o Punzene.
1: Onésio, Naburani Tai.
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4: Oja,
3: deixa eu falar português pouco só. Para você traduzir bem. Pouco só. Pouco, mas muito pouco mesmo. Pouco mesmo. Oja, espera aí. Você fazer uma pergunta. O que lhe motivou para ele dançar com a curumba? Dançou bem. Esse. Agora, Onésio, punza bomwe. A menina bateu palma no fim da sua dança. O que significa? O que você sentiu aí?
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3: Manapalo, para a regeneração.
2: Capena,
3: Professor.
2: Mande mudar a usina. Vai um prazo de pedigree. Capena, cabudula o olho, o amisanjá. Mande mudar a usina. Agora não é que eu tenho que entender o mundo. Agora senti que um pouco lá só mundo ainda não sopa não gado.
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5: Jina langu ndini Zoginda Graça. Mas isto é um material de artigos produzido no Centro Penitenciário Aberto de Xingose, vulgo secção feminina. Quem fabrica esses cestos são as reclusas. Estão em preparação para a regeneração e enquadramento na sociedade.
3: E vamos mostrar às pessoas, além de cestos, o que fazem mais as mulheres reclusas.
5: As mulheres reclusas no centro penitenciário Aberto de Xingose fazem chapéus, fazem sacos de pães. Lá também tem alfataria, também eles são próprios, fazem alfataria. E temos o fogão, também soldam lá e fazem tapetes, também é feito lá. E colchas para bebê, também fazem lá.
3: Pode aproximar aqui, há uma coisa curiosa. Na penitenciária feminina também há serralheiros?
5: Sim, tem serralheiras também.
3: Ah, serralheiras?
5: Sim.
3: Ah, não são homens que fazem isso?
5: Não, tem homens que fazem e também as reclusas também fazem. Sim.
2: Kembo?
3: Ah, Lalo Adipi.
2: Frendi Mvunze, mamuna nkuluyo. 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
5: Não, eu não sou recluso, sou responsável deste setor.
2: Você pata basa kwekuli?
5: Sim.
2: Kodi, ndia kazi angasa da funsa mbokali luso, ya kuumba pintu ninga pinepi.
3: Disse, pode falar em português, mas é assim. Quantas mulheres estão envolvidas nestas atividades de arte?
5: São 15 reclusas.
3: Já há mulheres que saem e depois vão continuar com o que aprendem na cadeia?
5: Muitas que já estão reintegradas na sociedade, que estão a fazer esse trabalho de artesanato, bordagem, costura. Tem essas reclusas já soltas que estão a fazer essa atividade.
2: Chipeu já tiri mugu kulisa na ntenguanji, chipeu na sexto.
5: Chapéu está 150 e este está 150, este aqui está 200 meticais, este está 100 meticais.
3: Este está quanto?
5: Está 100 meticais.
3: 100 só?
5: Sim.
3: Posso pagar agora? 1, 2, 3, 4, 5, 6, 7, 8, 9, 10. Então está aqui. Quero esse aqui. Eu comprei em solidariedade para com as pessoas reclusas. E com o dinheiro que se vende aqui, como que se gera e para que fim?
5: Adquire-se outro material para produzir mais outras coisas. Em caso de linha, panos. Sim.
3: Muito obrigado. Onésio, o apresenta. Cacareni mundi vai ser troco, tchabal.
2: Ah. Assati quando a cara está aí. Ei,
3: admirado o cara, está irando Onésio.
2: Mafala com Marisa na fone muito com
3: 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Mafala Marisa ngapo.
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3: Qual é o apelo para toda mulher que neste momento está a escutar rádio para invitar ir na cadeia? Porque o maior número lá é porque queimou o esposo.
5: É, apelo que eu posso dar para as mulheres que estão aqui é só cuidar-se, evitar problemas, de modo a viver junto na sociedade com seus familiares.
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3: Tatenda kunepende muito obrigado.
2: Kodi
5: e salientar também nos finais do ano em dezembro, nós já aceitamos encomendas para cabaz para passagem do 25 de dezembro a 31. Aceitamos as encomendas também.
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2: Mfumba, ndi... Ndi shtera ya kulukwa na micheu.
5: mfumba. Efumba, etundu, estera, vassoura. Nós somos preparados para fazer o tal. Ah, e temos também já lá feito.
6: Em dezembro, na guerra, quando o senhor senhor enfumba.
5: Está bem-vindo. Nós estamos prontos para lhe receber pela proteção da sociedade.
6: Nakuta piguru, nakuta piguru.
3: Muito obrigado. 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
7: Esi. Oye. Ah. Eu, na verdade, estava aí a passear pelos estandes. Descobri que aqui neste recinto está um músico de nome Kingston da Zambésia.
6: Kingston?
7: Yeah. E estamos aqui a negociar para ver se o Kingston vem a cantar aqui. Kingston, por favor. Ele disse, olha, está ali o jovem. Disse, dê-me só tempo, quero provar a galinha de Moussakama, porque Kingston. Dizem que é em paragem obrigatório. Vem para aqui para o palco, 15, por favor. Só para uma palavrinha, por favor. Vem aqui para o palco, por favor. Exato. Veio da província da Zambésia. Kingston, por favor, vem para aqui.
6: Kamai.
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7: Obrigado. Obrigado Det por trazer aqui o nosso artista. Kingston, por favor.
6: Mãe de pano. Kingston.
7: Por favor.
6: Mãe.
7: Vem para aqui para o palco, por favor. Kingston. Muito Kama. Obrigado.
6: Kingston, a cooperativa
7: do Odete virou agente do Kingston.
6: A cooperativa
8: é eu sou agente de Dixon, o homem famoso da Zambésia, o nosso machuabo. Então ele vai apresentar, vai mostrar aqui neste momento os toques só zambesiano. Dixon e Maninho, Kankara vamos
6: bruto.
8: A isso.
6: Kankara bruto.
8: Isso aí.
9: Tá tudo bem aqui, Tete? Tá tudo bem? Tá tudo bem? Então, eu primeiro quero cumprimentar aqui a todos. Eu já estou aqui há umas duas horas. Cruzei com o nosso diretor provincial da Cultura e Turismo ali.
7: Dr. Lopes.
9: Estou a encontrar aqui agora o Mr. Sim, Dr. Lopes. Estou a encontrar agora o Mr. Nyungu aqui. Cumprimentei. Eu primeiro queria ir comer a galinha de Moussakama. Porque nós vi que está ali.
7: Autorizamos aí comer a galinha de Moussakama. Não tem problema.
9: Eu, meu caligola cobre.
7: Caloga, chuabo.
9: Eu tenho dinheiro agora, não sei quem vai pagar essa galinha de Moussakama.
7: Loide, cadê o nó? Mano, o chuabo fia. Cadê o nó, Loide?
6: Loide?
7: Mano, o chuabo fia, cadê o nó, Loide?
9: Tudo bem, então estou aqui. Se for pra gente brincar aqui, daqui a mais um pouco, deixem-me primeiro comer a galinha, pra depois ter energia.
6: Ter força.
9: Ter
6: para
9: força.
6: Cantar e gritar.
9: Agora. Ah. Para as pessoas virem aqui perto para darmos um show, não? Então, Tete, oiê!
7: Oiê!
9: Agora, eu... Agora, Tanguanji, meu irmão.
6: Quando eu vou comer,
9: mas Tanguanji, vai.
6: Tanguanji, já.
9: Quando chegar a hora de dar show, você tem que estar aqui perto, hã? Para nós cantar junto, não é verdade? Então, agora, quero ir comer lá a galinha do Moussakama. Acho que o Mr. Nyungu fez um vídeo há um ou dois meses. A dizer que aquele é paragem obrigatório, então ele é que vai assumir a despesa ali.
7: Mr. Young, paga aí.
9: Então até já.
7: Muito obrigado, Kingston. Paga, muito obrigado. Isso, Onésio, é para provar que a Rádio Moçambique, na verdade, une os povos.
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7: hey sel canta bem canta bem agora no mando kembo mulikuponi chamwali bwerani kuno tsono Ephraim to down
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7: ya Onésio, nós estamos aqui a ser assistidos pela plataforma digital, o Facebook. Amarildo, muito obrigado pelos teus préstimos. Obrigado pelo rodapé que nós estamos a ver aqui no Facebook. Olha, todos que estão aqui a acompanhar esta emissão, podem agora abrir a página do Facebook, onde ver aí no vídeo. Lloyd, Não, é assim, no Facebook vão para o Facebook RMTET, na página do Facebook RMTET, você estará já a assistir o que é que está a acontecer aqui. E neste momento tem esta imagem aqui atrás que tem o logotipo da Rádio Moçambique e da maior parada musical. Olha, comecem a votar nos vossos artistas. Amanhã, a partir das 20 horas, tem o programa Nimbusato, que é a maior parada da música feita por naturais da província de Tete ou cantores residentes na província de Tete. Vamos apoiar a nossa cultura.
6: Não.
7: Na verdade, eu queria oferecer um vestido a Chef Lloyd. Ela, na verdade, faz anos em novembro, em dezembro, e ela disse que em dezembro vai...
6: Na vestido e bozi. Asima.
7: Para apresentar o Nimbo Zato.
6: Vestido em Jicuru.
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7: E só para informar que está aqui entre nós o DJ Rafa X. Rafa X vai se juntar a nós daqui a pouco para fazer a festa. É o DJ que vai animar daqui a pouco a nossa festa. Rafa X e o DJ Dário Vali. São os dois que vão animar a festa. A Rádio Moçambique tem compromissos sérios. É sábado. É tarde desportiva, temos compromissos. Nós vamos encerrar a emissão em simultâneo com a emissão provincial da Rádio Moçambique, mas nós vamos continuar aqui a animar este público. Então, em nome de todos...
6: O rádio Moçambique não é o barico, paremos, hein?
7: Asma, chega aqui.
6: Asma, fez a duas em Conovire.
0: quando
10: me passa
0: Eu não sei se você está fazendo isso.
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10: Asma.
0: Acufunciça mbani.
10: Chega mais para, vem para aqui. Amaril, peço calma, só para fazer um fundo. Faz um fundo isolado só de asma, por favor. Calma. Coloca ela dentro do quadro.
0: Calma.
10: Peço para fechar um pouco o nezo ali.
11: Calma.
10: É sim. Senhoras e senhores, caros ouvintes lá em casa e aqui na rua, na Avenida Engenheiro Filipe Jacinto Nhoça, lá no fundo vocês conseguem ver o Nimbo Zato. A Asma Manuel é a apresentadora do programa Nimbo Zato. Desde a primeira edição até agora, ela já nada de costas como uma jacaré no rio que tem piranha.
11: Nada, sereia.
10: Ah, já é sereia. Então, Amarildo, faz um close aí do Nimbo Zato, por favor. Só não estamos a ver o substituto do Mandio. O
11: Clayton, é o
10: Clayton. Clayton Banda não está aqui.
11: Clayton Banda.
0: E o Clayton no grupo?
10: Clayton vem para aqui. Clayton, chegue mais perto, por favor.
11: Clayton Banda.
0: Camai.
10: Exato.
0: Camai. Na cutalica, não anonense César Tomás, está aí, não é?
10: De moinho, César Tomás.
0: César Tomás, não é?
10: César Tomás.
0: Patibasa wakale wa Radio Mosambique alikugumanika pa pension. 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César Tomás, afenze duzi.
10: César Tomás, por favor, tá me pedindo para subir ao palco, por favor. Vedeta da Rádio Mosambique. César, por favor. Estamos a pedir.
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0: 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César Tomás, andia.
10: É o homem da voz inconfundível.
0: Onésio,
10: o César, quando entraste na emissão, dizia assim: a partir do gato, ou convosco, César Tomás. Vamos juntos até bem perto das 3 horas e 55 minutos.
0: 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Então,
10: vamos devolver a emissão para os estúdios. O nosso realizador, Inoque Conselho e Lloyd Nascimento, podemos devolver a emissão para o estúdio da Rádio Moçambique. E nós aqui continuamos com a nossa brincadeira. Onésio, antes de devolvermos a emissão, vamos aqui deixar ficar a nossa ficha técnica, por favor.
0: Aham, batendo com o
10: Na produção desta emissão esteve Arun Vali, na realização Lloyd Nascimento e Inoque Conselho, nos cuidados técnicos Virgílio Jaxena, Justino Chimalira, Joaquim Mário Cachepa, na sonorização Marcos Zondane e Amarildo Roberto. Simultaneamente na infografia, transmissão de Facebook. Na apresentação, estiveram aqui os profissionais Onésio Jó para a língua Xicena, Efraim Tedão para a língua Nyanja, Armando Kembo para a língua Nyungwe, Asima Manuel, a apresentadora do Nimbo Zato, Ignacio Gamay, na apresentação em língua portuguesa. Também tivemos com o super apoio
1: da Nhungwe Produção, Nhungwe Produções. Também queremos aqui agradecer à Direção Provincial da Cultura e Turismo. Queremos agradecer ao movimento APRODET. Queremos também agradecer aqui o movimento feminino, o Outubro Rosa. Queremos agradecer à direção da Rádio Moçambique. Acima de tudo, queremos agradecer a todos os expositores que cá estão. A festa continua e vamos ter um espetáculo jamais visto daqui a pouco.
12: Muito obrigado, Cleis, Ignacio Gamay. Etial, Ntayo Veran, dia 25, Maris Past 2, 14 horas e 25 minutos, Lerundiba, 3 October 2026. Lero Galano, Luendran Montani, consequência, como nem o Murim, de Zeremo, Basidicato Viriza, de Zato Panopa, Rádio Moçambique.
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0: a produção.
1: Marivene Ndongo, Karima Tsikwino, Ari Kulonga.
0: Caros presentes, a nossa visita à província de Gaza permitiu-nos, de uma forma geral, monitorar a reconstrução pós-cheias e inundações que afetaram esta província. Continuar com a nossa agenda de governação com o povo, através do contato direto com as populações, enquanto prosseguíamos simultaneamente com a avaliação da governação local, o acompanhamento de projetos que estão a ser desenvolvidos na província de Gaza, depois de ter passado por cheias e inundações durante os meses de janeiro até março de 2026, e que prolongaram-se, como disse aqui, em certos pontos, até maio, e a valorização da nossa memória coletiva. Pelo que vivemos aqui, vimos, ouvimos, constatamos e realizamos no terreno, fazemos um balanço positivo desta visita de trabalho à província de Gaza. Saímos da província de Gaza com uma compreensão ainda mais clara dos desafios que as populações enfrentam. As infraestruturas, principalmente estradas, foram destruídas pelas cheias e inundações, e temos que trabalhar, e já estamos a trabalhar, para paulatinamente recuperar a província de Gaza. Como se lembram nossos amigos da comunicação social, a primeira coisa que nós fizemos logo depois das cheias foi aparecer em Gaza, estivemos juntos em Guijá, e fazer a distribuição da semente. Hoje, por todos os distritos onde nós passamos, sentimos a população a agradecer a distribuição de semente. A população lançou a semente, a população trabalhou, e hoje Gaza está a reerguer-se, porque a primeira coisa que nós tínhamos que fazer é realmente alimentação para o nosso povo, e ao invés de entregarmos peixe, preferimos entregar o anzol, que é a semente para se lançar à terra. A população de Gaza, uma população humilde, respeitosa, acolhedora, dedicada, trabalhadora e resiliente, hoje mostraram-nos que a província está a reerguer-se. Por isso, nós vamos continuar a trabalhar para transformar as suas potencialidades em produção, emprego, rendimento e melhores condições de vida para o povo. Nós, como governo, continuaremos a fazer de tudo que nos cabe, como seja aprovar, executar políticas públicas, bem como programas e projetos de governação, para que conheçamos e caminhemos decisivamente rumo à independência económica que estamos a lançar os alicerces. Continuaremos igualmente a trabalhar pela paz, unidade nacional, estabilidade e segurança, condições indispensáveis para o desenvolvimento de Moçambique. Por fim, queremos agradecer de forma particular aos órgãos de comunicação social pelo acompanhamento desta visita de trabalho e pelo seu contributo na informação do povo moçambicano sobre a nossa visita. Muito obrigado, nossos amigos da comunicação social, que nos acompanharam durante esses 3 dias de trabalho nesta província. Agradecemos mais uma vez à população da província de Gaza, aos dirigentes a todos os níveis, desde nível provincial, distrital, posto administrativo, localidades, até as povoações, onde estão os nossos líderes comunitários, pelo acolhimento, pelo carinho das lideranças religiosas, de todos os tratos sociais, e pelas contribuições apresentadas durante os comícios e os encontros e as visitas que fizemos. Muito obrigado pela atenção dispensada, caros amigos.
2: Passo a convidar os estimados jornalistas a se identificarem, indicando o seu nome e o órgão.

0: Muito obrigado. Vou começar com o fenômeno El Nino. Sim, nós como governo, em sede do Conselho de Ministros, já aprovamos um plano nacional de mitigação do fenômeno El Nino. E deixamos uma recomendação aqui ao Ministério, sobretudo da Agricultura, das Obras Públicas, Habitação e Recursos Hídricos, para aparecerem à província e junto à província poderem se engajar, sobretudo nas medidas de mitigação mais viradas ao pré-posicionamento. O que eu quero lhe explicar é que em calamidades é como em saúde, vale mais prevenir do que remediar. Então, nós neste momento estamos mais virados a questões de prevenção, para que quando chegar a vez do fenômeno El Nino atingir níveis mais altos, como está previsto, possam realmente ter um efeito menor do que teriam. E neste plano, sim, temos parceiros de cooperação, como sempre temos tido. Durante as cheias e inundações que aconteceram aqui na província de Gaza, os nossos parceiros de cooperação estiveram no terreno conosco a dar todo o apoio de assistência alimentar à nossa população para podermos ultrapassar este desafio. E hoje estamos aqui. Já não há água em Gaza, a população já começou a produzir, fomos assistir juntos à colheita do trigo num local que estava totalmente inundado. Em relação à segunda questão, por que o arroz do Ambao custa mais barato, ou por outra, custa mais caro do que o arroz importado? A primeira coisa que eu posso lhe explicar é que há arroz e arroz. O que é que eu quero dizer? É que nem todo o arroz tem a mesma qualidade. Mesmo aquele que é importado, se ficar atento, vai perceber que também tem preço diferenciado. E o que determina a diferença de preço é a qualidade, primeiro aspecto. O segundo aspecto que eu queria lhe explicar, que determina a qualidade, está relacionado com os custos de produção. O arroz pode ser produzido aqui em Moçambique, mas os custos de produção, como a questão, por exemplo, relacionada com os combustíveis, se o arroz é processado para até chegar na sua casa, também tem a questão da produção da fábrica que processa o arroz, os custos de energia elétrica podem ser mais caros. Portanto, existem aqui custos de produção que podem influenciar no preço do arroz. E há países ao nível do mundo, e nós também já começamos o mesmo processo, e o Ambao até também, a questão relacionada com o subsídio para a área agrícola. Em todos os países onde vem que os preços dos produtos agrícolas são um pouco mais baixos em relação aos outros, é porque o Estado subsidia. E nós também, em termos de políticas públicas, como fez muito bem a sua pergunta, já começamos a fazer este trabalho relacionado com a questão de ver como é que nós realmente podemos fazer os subsídios e, em função disso, poder também equilibrar os níveis de preço. Mas, volto a dizer, nunca vai haver um arroz com o mesmo preço em todo o mundo. A diferença de preço sempre vai existir. E o que determina a diferença de preço é a qualidade do arroz, os custos de produção, o modo como foi processado. Acho que conhece que há um arroz que é mais inteiro, também temos arroz que é uma trinca, tem arroz, por exemplo, que pode ficar armazenado durante 3, 4 anos, em péssimas condições, e até pode estar em ótimas condições, mas a qualidade do arroz que sai hoje do campo e a qualidade do arroz que saiu ano passado, o ano passado, é completamente diferente. E o preço também vai ser diferente. Essa é a explicação que posso lhe dar. Em relação às infraestruturas que faz referência, estradas, pontes e companhia, o que eu posso lhe dizer é o seguinte. Acho que já deve ter ido à igreja ou deve ser religioso. Já ouviu do dilúvio, não é? Então, o que eu posso lhe explicar no mundo, no dia em que Deus decidiu que tenho que acabar com o mundo, não é? E pela primeira vez que Ele decidiu, o que Ele encontrou, a coisa que tem mais força para destruir o mundo, é a água. Aqui onde nós estamos, nesse edifício, no dia em que a água entender, passar a carregar esse edifício, vai carregar. E ninguém vai conseguir fazer parar Portanto, é fogo, é água. Tem uma força devastadora. Com isso, não quero dizer que todas as obras têm qualidade. Mas o que eu quero lhe dizer também é que, independentemente da qualidade, se ficar atento, vai perceber que em todos os continentes hoje, é por isso que se fala das mudanças climáticas e infraestruturas resilientes em todo o planeta Terra. Se ficar atento dos desastres que estão a acontecer ao nível do mundo, vai perceber que a força da água carrega qualquer infraestrutura que seja. Seja uma ponte, seja uma estrada, seja nos Estados Unidos, seja na Europa, seja em África, seja na Ásia, seja na China, em qualquer ponto do mundo. A água carrega qualquer infraestrutura, basta ser uma força demolidora da água. Então, temos que pôr na nossa cabeça que a questão das infraestruturas é, sim, necessária, construir com a qualidade necessária, mas também a força da água é, sem mais dúvidas, um dos aspectos que destrói infraestruturas em qualquer parte do mundo. O que nós vamos fazer é continuar a melhorar a qualidade, melhorar a resiliência, mas o que eu quero vos dizer é que Moçambique faz parte de um dos 10 países mais vulneráveis ao nível do mundo às mudanças climáticas e a desastres naturais. Porquê? Dada a sua localização geográfica. Portanto, é atravessada por 9 bacias hidrográficas, são poucos países ao nível do mundo que têm esta situação, e toda a água que cai a montante, nós estamos a jusante, passa por Moçambique, a caminho do mar. Então, este é um aspecto que não vamos fugir. Este país está localizado aqui onde nós estamos. O que temos que fazer é realmente continuarmos a investir em infraestruturas resilientes, mas com consciência que a água tem uma força demolidora. A água já acabou o mundo, não é? Com dilúvio. Por isso, salvou uma pessoa só. Não é? Com cada um dos animais, é por isso que nós existimos. Senão não havíamos de existir mais. Mas foi a força da água que acabou o mundo. Então, vamos continuar a trabalhar para termos infraestruturas resilientes, mas com consciência que a água tem uma força demolidora incrível. Em qualquer parte do mundo, não é só em Moçambique. Obrigado.
1: Obrigado, senhor.

Muito obrigado. Como eu disse aqui, a água, durante as cheias e inundações, mesmo antes de fazerem essas perguntas, fiz referência aqui durante a minha intervenção, que uma das nossas grandes preocupações está relacionada com a recuperação de infraestruturas na província de Gaza. E principalmente essas infraestruturas que fez referência. O que eu posso lhe dizer é que, logo depois das águas baixarem, uma equipa da Administração Nacional de Estradas esteve na província de Gaza, fez um levantamento em relação aos danos que foram causados, fez também um levantamento em relação aos custos necessários para podermos recuperar as infraestruturas na província de Gaza, e os custos são elevadíssimos, não é? Para todas as infraestruturas na província. E não podemos também nos esquecer que estes desastres naturais destroem ciclicamente todos os anos o país todo. Já tivemos o Idai e a província que foi mais afetada, a Sofala, e as províncias da Zona Centro ainda não estão completamente recuperadas, continuamos a recuperar. Tivemos também vários ciclones ao nível da região norte, ao nível da província de Inhambane, principalmente as províncias costeiras, que são afetadas todos os anos. O que eu posso lhe dizer é que o levantamento já está feito, os custos são elevadíssimos, e neste momento estamos a fazer a mobilização de recursos financeiros para o mais rápido possível começarmos, portanto, a fazer a recuperação de infraestruturas na nossa província

Muito obrigado. Em relação à primeira pergunta sobre a barragem de Mapai, é nossa preocupação como governo. Neste momento, o que eu posso lhe dizer é que estamos nos organizar por forma que realmente possa existir um projeto executivo da barragem de Mapai. Fala-se muito sobre a necessidade da barragem de Mapai, E também o que posso lhe dizer é que quanto mais as cheias acontecerem, não é? A estrutura de onde é que realmente tem que se posicionar e como tem que se posicionar a barragem de Mapai muda. Porque as águas também puxam os solos e isto também faz com que haja esta necessidade. Neste momento estamos a trabalhar para o desenho do projeto executivo da barragem de Mapai. Depois do projeto executivo é que vamos saber quais é que são realmente os custos reais. Já se fala de muitos custos, mas são custos calculados de forma, como é que eu posso dizer, a pensar nas situações. Por exemplo, as pessoas sabem que uma média internacional de uma estrada asfaltada é cerca de US$ 1 milhão por quilómetro, não é? E se falamos de 3 quilómetros, alguém pode falar US$ 3 milhões. Mas depois é preciso ir ao detalhe para ver se vai levar uma ponte, se vai levar um aqueduto ou não. Os custos podem ir para mais ou para menos. E é o que estamos a fazer neste momento. Depois de terminar o projeto executivo, é que realmente vamos ter os custos reais da barragem de Mapai e aí começarmos a trabalhar, e já estamos a trabalhar nisso, na mobilização de projeto, na mobilização de recursos para ver se realmente podemos construir a própria barragem. Em relação à segunda questão que coloca, o que eu posso lhe dizer é que desde que começou a guerra no Medio Oriente, principalmente Estados Unidos e Israel contra o Irã, nós avisamos 2-3 meses antes que haveria crise de combustível no mundo. E Moçambique faz parte deste mundo. Quando eu digo 2-3 meses antes, foi na altura em que ainda não tínhamos sido atingidos, a guerra apenas tinha começado. E fomos avisando que nós, esta é uma onda que está a vir, mas para Moçambique vai demorar mais um pouco, só daqui a 2 meses, dizíamos na altura, porque temos depósitos de combustível em Maputo, no porto de Maputo, depósitos de combustível no porto da Beira e depósitos de combustível no porto de Nacala. E te explicamos na altura que o combustível que nós tínhamos era suficiente para aguentar durante 2 meses. E aguentamos. Quando chegou a vez, e mais, se recordar, quando a guerra começou, todos os analistas a nível do mundo diziam que era uma guerra de uma semana. Não é? A Rússia e a Ucrânia, quando começou, também dizia-se que era de uma semana. Estamos há mais de 4 anos sobre Rússia e Ucrânia. Daqui a nada vamos fazer 5 anos. Não é? Então, os analistas diziam que é apenas uma semana. Passou para a segunda semana. E na altura nós já dizíamos que se a guerra terminar antes de 2 meses e os navios no Estreito de Hormuz passarem sem dificuldades, nós não estaríamos afetados. Mas se a guerra não terminasse, teríamos crise de combustível no mundo, incluindo em Moçambique. Avisámos na altura, porque tínhamos consciência. E como é do seu conhecimento, a guerra ainda não terminou. Todos nós sabemos. E não tendo terminado, esta crise que está a observar não é só de Moçambique. É uma crise de escassez de combustíveis no mundo. O que nós temos feito é realmente gerir esta crise, não é? Gerir esta crise. Tem havido realmente um ponto que durante um dia há escassez, mas logo depois consegue se repor. E vamos continuar a trabalhar para que possamos continuar a gerir esta crise de falta de combustíveis ao nível global. Mas, respondendo diretamente à sua pergunta, a ruptura total de combustível ao nível do país não vai acontecer. Isso não vai acontecer. Vamos continuar a gerir. É uma crise mundial. Vou-lhe dar um exemplo para perceber o que estou a dizer. Nós tivemos a crise relacionada com Covid.
2019, 2020, 2021, e tínhamos que tomar medidas. Punhamos máscaras, não nos cumprimentávamos, até que o Covid passou. Então, vamos todos ver se a guerra... Infelizmente, não temos decisão sobre a guerra do Irão, não é? Então, vamos ver se a guerra termina. Se a guerra terminar e os combustíveis no Estreito de Hormuz começarem a circular normalmente, como vinham circulando antes, temos certeza absoluta que os preços de combustíveis vão ficar estabilizados ao nível do mundo e, consequentemente, Moçambique também vai ter uma estabilidade. Mas o que eu quero lhe garantir é que uma ruptura total de não haver combustível em todo o país e parar o país não vai acontecer. Não vai acontecer por quê? Porque o que nós notamos é que durante este processo da guerra sempre consegue-se fazer negociações. Há navios que passam, depois param. Então, durante estas paragens, há esta crise ao nível do mundo. Mas quando voltar à normalidade, com o fim da guerra, temos certeza absoluta que vamos voltar a estabilizar os preços e a nossa economia vai continuar a andar normalmente. É um momento difícil para o mundo, como vocês sabem, todos os líderes mundiais estão preocupados com isso, mas temos certeza absoluta um dia vai passar. Se a guerra começou, temos certeza que vai terminar o dia. Quando é que não sabemos? Mas que vai terminar e vamos estabilizar, os preços vão ficar estabilizados ao nível do mundo, temos certeza.

Muito obrigado. Nós assumimos publicamente que tínhamos e continuamos a ter dívida com os fornecedores de bens e serviços ao nível do Estado, dívida de alguns subsídios. Estamos a falar dos líderes comunitários que existiam, agora já estamos a estabilizar. Estivemos juntos em Mapai, estivemos juntos em Mabalane. Temos também o subsídio social básico, mais conhecido por INAS, que ouviram os próprios idosos a mostrar a satisfação de que já estavam a começar a receber, não de forma regular, e o desafio agora é regularizar. O mesmo pode-se dizer em relação à dívida com os alfabetizadores, que também a semelhança do subsídio social básico, dos líderes comunitários e outros subsídios que já estamos a regularizar, paulatinamente também vamos regularizando. O mesmo também vai acontecer com as horas extras. Nós demos os primeiros sinais e vamos continuar a dar, porque os nossos professores são autênticos heróis que estão a dar aulas às nossas crianças, aos nossos meninos, aos nossos rapazes, às raparigas nas escolas, e eles merecem todo o nosso respeito e consideração e merecem, portanto, o pagamento das horas extras. Portanto, o que eu quero lhe dizer é que não são só horas extras, temos também com os fornecedores de bens e serviços, ao Estado, mesmo aquelas dívidas que estamos a regularizar, incluindo os sinais que já demos da vontade de pagar por parte dos nossos professores, que merecem, são, portanto, professores que estão com muito sacrifício, muito empenho, mas com muita responsabilidade e muita competência, autênticos heróis a darem aulas às nossas crianças e merecem o pagamento das horas extras. O que estamos a fazer neste momento é trabalhar para que, à semelhança desses subsídios todos que eu fiz de referência, que também estavam atrasados, estamos a regularizar, também vamos e continuamos a trabalhar para poder regularizar esta questão de horas extras, dos professores, subsídio dos líderes comunitários, que já estamos a regularizar, subsídio social básico, mais conhecido por INAS, que estamos a regularizar, o subsídio dos combatentes, que estamos a regularizar. Portanto, há vários subsídios e várias dívidas aqui que existiam. O que nós estamos a fazer neste momento é um exercício de regularização. E gosto de explicar que um dos aspectos que nós trabalhamos para estabilizar é relacionado com o pagamento dos salários. Nos primeiros meses, nós tínhamos desafios para pagar salários, tínhamos que ir, por exemplo, à banca comercial, mas hoje que estamos aqui a falar, nós acompanhamos ontem, os nossos amigos estão aqui, o Ministério das Finanças está num Conselho Coordenador, na cidade da Beira, e a Ministra deixou de forma clara e inequívoca que durante este ano de 2026, em termos de coleta de receitas, houve um desempenho de cerca de 45% em termos adicionais, comparativamente àquilo que se fez em termos de coleta de receitas do ano 2025. Portanto, estamos virados as nossas atenções para o alargamento da base tributária e a questão também relacionada com trabalhar por forma que captemos cada vez mais receitas para o cofre do Estado. E na medida em que nós vamos captando mais receitas para o cofre do Estado, vamos regularizando todas as dívidas que nós temos, incluindo esta dívida de horas extras, que os nossos

0: A Moçambique são 18 horas e 24 minutos. O Presidente da República, Daniel Chapo, acabou de proceder a instantes o balanço da sua visita de 4 dias à província de Gaza. Continuação de
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18 horas e 57 minutos, amigo ouvinte, seja bem-vindo a mais um período de emissão na língua oficial portuguesa, referente a 3 de outubro de 2026. Teremos, olhando para a nossa agenda de atividades, às 19 horas, a segunda edição do Jornal de Tete. 19 horas e 30 minutos, o Jornal da Noite em contacto com os colegas da Internacional. 45 graus, proposta para acompanhar às 20. E 21 horas, o Bloco de Notícias, Nimbusato, às 21 horas e 10 minutos. A seguir, variedade musical, 23 horas, teremos o resumo das notícias nas línguas faladas nesta estação emissora e a ressonância das músicas será proposta a seguir. Meia-noite, emissão da madrugada. Está na companhia de Orlando Caranecas com Virgílio Pedro de Quecena até meia-noite. Ótima sintonia.

0: 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São 19 horas.
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0: Acompanhe, tal como dissemos há bem pouco tempo, a segunda edição do Jornal de Tete, que hoje, sábado, tem tanto circunscrito sobre o resumo de parte das notícias que foram apresentadas ao longo da semana que hoje está a findar.
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0: Saudações, ouvinte da Rádio Moçambique, seja bem-vindo ao segundo Jornal de Tete. Hoje é sábado 3 de outubro de 2026. Como acontece todos os sábados, a segunda edição do Boletim Informativo Provincial da Rádio Moçambique fica reservado aos assuntos que tiveram destaque ao longo da semana que hoje termina. Editou e apresenta Inoque Conselho, que conta com o Cândido João na sonoplastia. Ótima escuta! Mais de 51 mil idosos da província de Tete, dos cerca de 60 mil inscritos, beneficiam este ano do Programa Subsídio Social Básico. A iniciativa visa melhorar a vida dos idosos que se encontram em situação vulnerável e chefes da família nas diversas comunidades. A secretária de Estado em Tete, Cristina Mafuma, explicou que alguns idosos que beneficiam do apoio são abandonados pelos seus familiares, acusados de prática de bruxaria. Este fato culmina com a violação sexual e outros males que minam a convivência social nas comunidades. Para inverter o cenário, Cristina Mafumo apelou o envolvimento de todas as forças vivas da sociedade no apoio às pessoas da terceira idade.
1: Estes esforços devem continuar a ser reforçados com particular atenção à pessoa idosa, garantindo que o mecanismo de assistência social respondam cada vez melhor às suas necessidades e contribuam para uma vida melhor, com maior segurança, tranquilidade e dignidade. Caros presentes, a proteção da pessoa idosa exige também envolvimento ativo das famílias, das comunidades, das instituições religiosas, das organizações da sociedade civil e de todos nós. Preocupa-nos particularmente a persistência de práticas de discriminação, abandono, negligência e violência contra a pessoa idosa, incluindo situações em que são injustamente acusados de feitiçaria, humilhadas ou afastadas das suas próprias famílias e comunidades.
0: Mais de 30 mil habitantes da cidade de Tete passam a beneficiar de água potável este ano. Para o efeito, estão nas diversas fases de construção de 20 furos a serem concluídas até ao final de 2026. Segundo o presidente do Conselho Municipal, de Tete, o projeto está orçando em mais de 13 milhões de meticais e provém de receitas próprias. César de Carvalho deu a conhecer que os furos serão abertos nos bairros Matundo, Matheus Samutemba, Samor Machel e Degue.
2: Foi uma saída que nós encontramos no momento exato, porque vocês todos sabem de que agora estamos a entrar no tempo certo, onde a procura da água é maior e, de facto, a alternativa de Degue não estávamos a ver. Por essa razão que esses furos serão construídos agora, vai começar mesmo com este furo industrial. Aqui achamos de que devia ser um furo industrial com maior caudal de água e vai ser construído num prazo de 15 dias. Vai permitir que também muitas casas tenham água canalizada.
0: E a população do bairro Dego enalteceu a iniciativa do Conselho Municipal.
3: Sofremos com problema de água. Buscamos água no rio e poços. Agora que o presidente César de Carvalho lançou este projeto, vai haver melhoria. No rio, os crocodilos já não irão nos atacar, porque teremos água canalizada nas nossas casas.
4: Egídio Raimundo Basílio, acredito que vai melhorar com relação ao problema de águas no nosso bairro.
0: O Instituto de Ciências de Saúde em Tete lançou esta quarta-feira ao mercado de trabalho 133 técnicos. Trata-se de graduados com qualificações de agentes polivalentes de saúde, técnicos de laboratório e análises clínicas, nutrição, enfermagem em instrumentação, em cuidados intensivos e anestesiologia. Os recém-graduados concluíram uma etapa de formação marcada pela componente teórica e prática, estando agora preparados para responder às necessidades das comunidades e reforçar a prestação de serviços de saúde. Na cerimônia, a secretária de Estado em Tete, Cristina Mafumo, apelou aos graduados a colocar em prática os conhecimentos adquiridos, pautando por ética, responsabilidade e compromisso com a saúde da população.
1: Vamos continuar a combater práticas como mau atendimento, corrupção, tráfico e venda ilícita de medicamentos e outros consumíveis do Sistema Nacional de Saúde. Não podemos permitir que comportamentos contrários à ética e à deontologia profissional comprometam os esforços do governo e prejudiquem os cidadãos que procuram assistência nas vossas unidades sanitárias. Os medicamentos e os recursos públicos destinados à saúde devem servir exclusivamente aos interesses da nossa população. Apelamos, por isso, aos recém-graduados para que assumam uma postura íntegra, exemplar e compatível com a nobreza da profissão que abraçam.
0: A raiva continua a representar um desafio de saúde pública, levando as autoridades a reforçar as ações de prevenção e controle na província de Tete. Uma das medidas adotadas pelo governo é a vacinação contra a raiva, que abrange cães e gatos, ação considerada principal forma de reduzir o risco de transmissão da doença ao homem. Falando esta segunda-feira no distrito de Moatize, nas cerimônias alusivas ao Dia Mundial da Luta contra a Raiva, o diretor provincial de saúde, Alex Bertil, disse que, com estas medidas, o governo pretende reduzir a circulação do vírus da raiva e proteger a população.
5: Ao comemorarmos o Dia Mundial de Luta contra a Raiva, fazemos um balanço das nossas ações que temos desenvolvido para o controle da raiva e notamos com preocupação que ainda há muito a fazer para controlarmos esta doença, mas juntos mais forte, nada é impossível. A nossa tarefa é nos concentrarmos para combater estes e outros males que possamos ter nas nossas comunidades. Queremos comunidades saudáveis. A vacinação anual dos cães e gatos é uma forma mais eficaz do controlo à proteção contra o ciclo urbano desta doença. Por isso, exortamos a todos aqui presentes, em caso de agressão animal, devem lavar imediatamente o ferimento com água e sabão e procurar o atendimento médico urgente no mesmo dia para avaliação da profilaxia antes do aparecimento de sintomas.
0: O secretário permanente do Ministério de Administração Estatal e Função Pública defende a necessidade de os órgãos estatais garantirem de formação proativa a divulgação de informações de utilidade pública. Referiu que os órgãos públicos devem propiciar aos cidadãos informações de forma aberta, comunicativa e prestativa para o desenvolvimento da província e do país. Nhati falava esta segunda-feira na cidade de Tete, nas celebrações centrais alusivas ao Dia Internacional do Acesso Universal à Informação. Virgulino Nhati frisou que o governo tem garantido a digitalização de serviços em plataformas acessíveis a todos os cidadãos, como forma de garantir a fluidez da comunicação com a população.
6: De igual modo, foram criados e providos nos quadros pessoal das instituições públicas, lugares nos departamentos de comunicação e imagem, enquanto se impulsiona e alarga a criação de sites institucionais no domínio do governo, GovNet. Foram os órgãos de comunicação social e diversos meios digitais que usam as possibilidades que a internet cria na comunicação com a base, incluem a expansão de rádios comunitárias, centros multimédia comunitários e a obrigatoriedade das consultas comunitárias num esforço de fazer chegar a informação em tempo oportuno nas línguas locais em toda a geografia de Moçambique.
0: Na ocasião, o diretor do gabinete do governador de Tete, Alberto Amade, falou de alguns desafios da província.
7: O nosso grande desafio diário é traduzir o direito à informação em plataformas acessíveis, simplificadas e inclusivas, para que nenhum cidadão da nossa rica província seja deixado para trás. Investir no acesso à informação, para nós, é também capacitar o cidadão a tomar decisões informadas sobre o seu próprio desenvolvimento.
0: A Polícia da República de Moçambique recupera em Tete mais de 40 mil litros de óleo alimentar pertencentes a um agente comercial do distrito de Angônia. Óleo foi desviado para posterior vendida no mercado negro. Na operação realizada no último fim de semana, foram detidos 4 cidadãos com idades compreendidas entre 30 e 4 e 49 anos, na posse de 229 mil meticais, alegadamente resultantes da venda da mercadoria. O porta-voz do Comando Provincial da Polícia da República de Moçambique, em Tete, Fresenda da Câmara, explicou que o ouro era transportado em um caminhão proveniente da cidade da Beira, com destino ao distrito de Angônia. Segundo da Câmara, na ausência do motorista, o ajudante do caminhão teria desviado a viatura para uma residência no bairro Mpadwe, onde, com a ajuda de comparsas, procedeu à retirada do produto. Santa Câmara acrescentou que a neutralização dos indiciados ocorreu depois de o motorista denunciar o desaparecimento do caminhão localizado posteriormente na zona do quilômetro 18, no distrito de Xangara.
8: Quando este motorista se apercebeu, imediatamente comunicou às autoridades policiais, que se desdobraram em diligências que culminaram, em primeiro lugar, com a identificação deste cidadão, e a partir deste foi possível identificar mais 3 cidadãos que protagonizaram a intermediação entre este cidadão que tinha este produto à venda e também um cliente que também já foi identificado, e foi possível igualmente proceder à recuperação na totalidade de recipientes que continham alimentar que teriam sido vendidos nesta situação e também estariam depositados em uma residência a qual a polícia está neste momento a fazer a sua apreensão e também a condução até esta subunidade policial.
0: Os acusados contam o procedimento do desvio da mercadoria.
9: Estou aqui porque eu sou ajudante do caminhão. Eu que levei o caminhão para lá onde fomos descarregar o produto.
10: Fui ligado com um número desconhecido que tem óleo à venda. Comuniquei ao meu irmão para poder procurar clientes. O valor prometido era de 1 milhão, mas naquela hora saiu 300 mil.
0: No ar, continua a escutar o Jornal de Tete na sua segunda edição. Ainda ao longo desta semana, falamos do setor da saúde em Tete, que defende esforços conjuntos para travar os casos de suicídio na província. Dados daquele setor indicam que a tendência de tentativas de suicídios aumentou em cerca de 4%, passando de 239 em 2024 para 249 no ano passado. Em causa está o consumo de álcool e de outras substâncias como um dos principais fatores associados às tentativas de suicídio nesta região do país. A informação foi avançada na cerimônia de encerramento do Setembro Amarelo por Neide Duarte, diretora do Hospital Provincial de Tete, em representação do diretor dos Serviços Provinciais de Saúde de Tete. A fonte apelou para uma reflexão séria sobre o fenômeno que considera cada vez mais preocupante.
11: Estes são apenas os casos que chegam às nossas unidades sanitárias e que foram registados. Nós sabemos que a realidade pode ser ainda maior. Há pessoas que não procuram a unidade sanitária. Há famílias que escondem. Há comunidades onde o assunto continua cercado de vergonha.
0: Por sua vez, a representante da Associação Provincial dos Psicólogos, Isabel Augusto, apontou o consumo de álcool e de outras substâncias como fator associado às tentativas de suicídio nesta região do país.
12: Muitas pessoas enfrentam situações de sofrimento emocional, ansiedade, depressão, violência, conflitos familiares, dificuldades econômicas, luto, consumo de álcool e outras substâncias, problemas conjugais, dificuldades escolares e profissionais, entre outras situações que podem afetar profundamente o bem-estar psicológico.
0: Ponto final ao Jornal de Tete, hoje sábado, 3 de outubro de 2026, que esteve reservado aos assuntos que tiveram destaque ao longo da semana, que hoje termina. Despedem-se Inoki Conselho e Cândido João, com votos de bom fim de semana e nada de excesso.
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14: São 9 horas e 15 minutos.
0: Passamos a ler anúncio da Agência de Desenvolvimento do Vale do Zambeze, unidade gestora e executora de aquisições. A Agência de Desenvolvimento do Vale do Zambeze tem fundos para implementar plano de atividade e orçamento e pretende aplicar parte destes fundos para pagamento de despesas elegíveis para prestação de serviços. A Agência do Zambeze, por este meio, convida todos os interessados a apresentarem propostas seladas para a prestação de serviços de manutenção e reparação de veículos para a Agência de Desenvolvimento do Vale do Zambeze sede, delegações e representação de Maputo com especificidades descritas nos documentos do concurso. O concurso será conduzido com base nas normas do Regulamento de Contratação de Empreitadas de Obras Públicas, Fornecimento de Bens e Prestação de Serviços ao Estado, aprovado pelo Decreto número 79/2022, de 30 de dezembro, está aberto a todos os concorrentes elegíveis. Os concorrentes interessados poderão obter informações adicionais, consultar ou adquirir os documentos do concurso das 8 às 15 horas no escritório da Agência do Zambeze, no endereço que faremos menção. Designação dos concursos. Prestação de serviço e manutenção e reparação de veículo para a Agência do Desenvolvimento do Vale do Zambeze, na sede, delegações e representação em Maputo. Lote A, sede TET. Lote B, delegação de Manica. Lote C, delegação de Sofala. Lote D, delegação da Zambésia. E lote E, representação de Maputo. Garantia provisória. Para lote A, 135 mil meticais. Lote B, 42 mil meticais. Lote C, 42 também. Lote D, igualmente 42. E lote E, 75 meticais. A data da entrega destas todas as propostas será dia 28 de outubro corrente, às 10 horas. No mesmo dia, far-se-á a abertura do concurso, 15 minutos mais tarde, ou seja, às 10 horas e 15 minutos. As propostas deverão ser entregues no endereço a seguir e serão abertas na data e hora que fizemos menção, na presença dos representantes dos concorrentes que desejam participar na sala de reuniões da Agência do Zambeze, cidade de Tete. Endereço para a entrega das propostas: sala de Agência do Vale do Zambeze, Avenida da Liberdade, número 67, Unidade de Aquisições, na cidade de Tete. Anúncio da Agência de Desenvolvimento do Vale do Zambeze, Unidade de Aquisições. De acordo com a linha D do número 3 do artigo 33 do Regulamento de Contratação de Empreitada de Obras Públicas, Fornecimento de Bens e Prestação de Serviços ao Estado, aprovado pelo Decreto número 79/2022, de 30 de dezembro, comunica-se a adjudicação dos seguintes concursos: fornecimento de gêneros alimentícios para apoio a jovens no âmbito da componente on-the-job training, concorrente Stop and Shop Limitada, referente a lote 1 em Tete. Valor de adjudicação foi de R$ 3.853.444. Banca fixa nota limitada, referente a lote 2 para Manica, no valor de R$ 3.481.856. Stop and Shop Limitada, referente a lote 3 para Sofala, o valor de adjudicação foi de R$ 1.757.200. E, finalmente, a Casa Sedic de Abdullah Sedic Daoud, lote 4 para Zambésia. O valor foi de R$ 3.017.520. Apresentamos anúncio da Agência do Desenvolvimento do Vale do Zambeze referente à adjudicação de concursos.

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0: Boa noite. 5 pessoas morreram e outras 7 contraíram ferimentos entre graves e ligeiros num acidente que se registrou na tarde de hoje em Anquabe, província de Cabo Delgado. Presidente da República garante que não haverá ruptura de abastecimento de combustíveis no país, apesar da crise que tende a agravar-se devido à guerra no Médio Oriente. Daniel Chap falava hoje no balanço da visita de 4 dias à província de Gaza.
1: A ruptura total de combustível a nível do país não vai acontecer. Vamos continuar a gerir, é uma crise mundial.
0: No estrangeiro, mais de 70 mil pessoas manifestaram-se hoje nas ruas de Madrid, na Espanha, em protestos pelo direito à habitação. Começa agora o Jornal da Noite, edição de sábado, 3 de outubro de 2026, na sua companhia Moussa G. Galibo na sonorização e Mohamed Gianni na edição e apresentação. Boa audição. É bem-vindo. O presidente da República, Daniel Chapo, orienta amanhã, 4 de outubro, na cidade de Xaxai, província de Gaza, a cerimónia central de celebração do Dia da Paz e Reconciliação. A data assinala assinatura em Roma, a 4 de outubro de 1992, do Acordo Geral de Paz entre o governo de Moçambique e a RENAMO, que pôs fim à guerra civil no país, segundo indica um comunicado da presidência. O documento refere que a cerimónia terá início com a deposição da coroa de flores na Praça dos Heróis, ato que contará com a presença do chefe Estado e convidados. O programa culminará com uma comunicação à nação pelo Presidente da República por ocasião da passagem de mais um aniversário da assinatura do Acordo Geral de Paz. A cerimónia central constitui igualmente uma ocasião para a celebração da paz e da reconciliação nacional, valores associados à data de 4 de outubro. Em Cabo Delgado, há sinais de desenvolvimento, mercê da tranquilidade que se verifica em algumas zonas afetadas pelo terrorismo. É uma constatação da Assembleia Provincial. Toda a informação por Cadruana, em Pemba.
2: O presidente da Assembleia Provincial, em Cabo Delgado, defende que a paz e a reconciliação nacional são bases fundamentais para o desenvolvimento do país e da província em particular. Francisco Loureiro, que falava esta sexta-feira na cidade de Pemba, no âmbito do encerramento dos trabalhos da 5ª Sessão Ordinária daquela entidade deliberativa e fiscalizadora dos órgãos de governação descentralizada provincial, constatou que os sinais de tranquilidade já são visíveis, graças ao empenho das forças de defesa e segurança que combatem o terrorismo. Loureiro disse que só com a livre circulação de pessoas e bens permitirá a reconstrução e desenvolvimento econômico da província, que continua a se ressentir dos efeitos causados pelas ações terroristas.
3: É sobre este alicerce que devemos continuar a reconstruir, a produzir, a investir e a criar oportunidades para as nossas populações. É neste espírito que saudamos os esforços no combate aos focos do terrorismo, a retoma dos investimentos no setor de gás na bacia do Rovuma, uma oportunidade que poderá contribuir para dinamizar a economia e acelerar o desenvolvimento do país e da província em particular.
2: O presidente da Assembleia Provincial enalteceu, por outro lado, o desempenho do governo, que se traduziu no progresso em alguns setores no primeiro semestre do ano em curso, com destaque para a produção agrícola, mas ainda há desafios pela frente.
3: A execução das despesas de investimento, que no primeiro semestre se situou em 14%, comprometeu particularmente a recuperação de infraestruturas sociais, incluindo unidades sanitárias e salas de aula, a expansão do sistema de abastecimento de água e a melhoria das condições de estrada. A nossa tarefa, entretanto, não terminou. Os desafios são grandes, sim, mas é pois o nosso entendimento que este segundo semestre deve ser um período de maior aceleração na execução das atividades, fortalecendo a coordenação entre os setores e concentrando os recursos nas prioridades que produzem maior impacto na vida das populações.
2: Os dois dias dos trabalhos da 5ª Sessão Ordinária da Assembleia Provincial de Cabo Delgado terminaram com a aprovação do Plano Económico-Social e Orçamento dos Órgãos de Governação Descentralizada Provincial do primeiro semestre de 2026 e proposta para 2027, bem como a proposta de agravamento da tarifa de transportadores rodoviárias interdistritais de passageiros da província pela bancada maioritária da Frelimo. Cadre Bana, em Pemba.
0: Dissemos na abertura deste jornal que o Presidente da República garante que não haverá ruptura de abastecimento de combustíveis no país, apesar da crise que tende a agravar-se devido à guerra no Médio Oriente. Daniel Chapo falava hoje no balanço da visita de 4 dias à província de Gaza. Juntamos em antena o jornalista Alfredo Muyanga com mais detalhes. Boa noite.
4: Muito boa noite. O Presidente da República de Moçambique, Daniel Chapo, garante que o governo está a trabalhar para evitar a ruptura completa de estoques de combustíveis no país face à guerra dos Estados Unidos, de América, Israel e Irão. O Presidente da República, que falava na conferência de imprensa que marcou o fim da visita à província de Gaza, diz que a crise de combustíveis vai continuar no país enquanto prevalecer a guerra no Médio Oriente. Daniel Chapo explica que está... Daniel Chapo explica que esta crise de combustível, que além do país afeta igualmente o mundo, foi previamente anunciada aos moçambicanos pelo governo, daí que apela à contenção e compreensão de todos.
1: A guerra ainda não terminou. E não tendo terminado, esta crise que está a observar não é só do Moçambique. É uma crise de escassez de combustíveis no mundo. O que nós temos feito é realmente gerir esta crise. Tem havido um ponto e durante um dia há escassez, mas logo depois consegue se repor. E vamos continuar a trabalhar para que possamos continuar a gerir esta crise de falta de combustíveis ao nível global. Mas a ruptura total de combustível ao nível do país não vai acontecer. Isso não vai acontecer. Vamos continuar a gerir. É uma crise mundial. Vou lhe dar um exemplo para ver o que estou a dizer. Nós tivemos a crise relacionada com Covid, 2019, 2020, 2021, e tínhamos que tomar medidas. Punhamos máscara, não nos cumprimentava, e que Covid passou. Então, vamos todos ver se a guerra... Infelizmente, não temos decisão sobre a guerra do Irão. Então, vamos ver se a guerra termina. Se a guerra terminar, combustíveis no Estreito de Hormuz começarem a circular normalmente, como vinham circulando antes, temos certeza absoluta. Os preços de combustíveis vão ficar estabilizados ao nível do mundo e, consequentemente, Moçambique também vai ter uma estabilidade. Mas o que eu quero lhe garantir é que uma ruptura total de não haver combustível em todo o país, parar o país, não vai acontecer.
4: Em relação à dívida com os fornecedores, professores, pessoal médico, líderes comunitários e de subsídio social básico, o Presidente da República de Moçambique, Daniel Chapo, diz que o governo já está a trabalhar para o seu pagamento de forma paulatina. Aliás, Daniel Chapo explica que depois da regularização do pagamento de salário dos funcionários públicos, o passo a seguir é mesmo sanar a dívida do Estado com diferentes estratos sociais.
1: Não são só horas extras, temos também com os fornecedores de bens e serviços, o Estado, mesmo aquelas dívidas que estamos a regularizar, incluindo os sinais que já demos da vontade de pagar parte dos nossos professores, que merecem e merecem o pagamento das horas extras. O que estamos a fazer neste momento é trabalhar para que a semelhança desses subsídios, todos que eu fiz referência, que também estavam atrasados, estamos a regularizar, também vamos e continuamos a trabalhar para poder regularizar esta questão de horas extras, subsídio dos líderes comunitários, que já estamos a regularizar, o subsídio social básico, mais conhecido por INAS, que estamos a regularizar, o subsídio dos combatentes, que estamos a regularizar. Portanto, há vários subsídios e várias dívidas aqui que existiam. O que nós estamos a fazer neste momento é um exercício de regularização. Um dos aspectos que nós trabalhamos para estabilizar é relacionado com o pagamento dos salários. Nos primeiros meses, nós tínhamos desafios para pagar salário, tínhamos que ir, por exemplo, à banca comercial, mas hoje que estamos aqui a falar, nós acompanhamos ontem, os nossos amigos estão aqui, o Ministério das Finanças está num conselho coordenador, está da Beira, e a ministra deixou de forma clara e inequívoca que durante este ano de 2026, em termos de coleta de receita, houve um desempenho de cerca de 45% em termos adicionais, comparativamente àquilo que se fez em termos de coleta de receita do ano 2025.
4: Presidente da República de Moçambique, Daniel Chapo, falando de questões económicas do país, no encerramento da sua visita de 4 dias à província de Gaza, no âmbito de governação de proximidade. Cidade Xaxai, Alfredo Muyanga.
0: Presidente da República garante que não haverá ruptura de abastecimento de combustíveis no país, apesar da crise que tende a agravar-se devido à guerra no Médio Oriente. Daniel Chapo falava hoje no balanço da visita de 4 dias à província de Gaza. Daqui a pouco vamos regressar a Gaza com mais notícias sobre o Presidente da República. Vamos à sua fala, onde líderes religiosos apelam ao fim dos conflitos e pedem a união pela paz. É um apelo lançado hoje após um encontro interreligioso em prol da paz. Atento a esta cerimônia esteve o jornalista Mário Malua.
5: Dezenas de líderes religiosos juntaram-se este sábado na cidade de Beirens Ovala para apelar à manutenção da paz no país. Falando no encontro interreligioso organizado pela comunidade de Santo Egídio, os responsáveis das confissões religiosas afirmaram que o país e o mundo, no geral, precisam de paz para avançar. O responsável da comunidade hindu, Ajay Kemlesh, destacou que a religião tem um papel preponderante na pacificação, pois deve disseminar princípios que sustentam a harmonia social.
6: Como comunidade hindu, acreditamos que a verdadeira paz começa dentro de cada ser humano. O princípio de Ahimsa, que significa não a violência e respeito pela vida, ensina-nos que devemos procurar resolver as nossas diferenças através do diálogo, da compreensão, do respeito e da compaixão. Este encontro demonstra que as diferentes religiões podem estar unidas por um objetivo comum, que é a construção da paz e do bem-estar da sociedade. Podemos ter diferentes formas de fé e de oração, mas partilhamos valores fundamentais como o amor ao próximo, a solidariedade, o respeito e a dignidade humana.
5: O coordenador da comunidade de Santo Egídio em Sofala, Nelson Moda, disse que o encontro que decorreu sob o lema Paz, Desarmada e Desarmante tinha por objetivo discutir o percurso do país desde a assinatura do Acordo Geral de Paz em 1992. Afirmou que a experiência mostra que somente com o diálogo se pode resolver os conflitos e não por via armada.
7: Gostaríamos, neste lema Paz, Desarmada e Desarmante, afirmar que nenhuma paz se constrói com a força das armas. Testemunhamos ao longo de 16 anos da guerra em Moçambique, quando as duas partes estavam convencidas de que só com as armas chegariam à paz. Passaram 12 anos, passaram 5, passaram 10, passaram 15, passaram 16. Nenhuma arma foi capaz de proclamar a paz, senão o diálogo e a diplomacia.
5: O encontro interreligioso sobre a paz estava inserido nas celebrações do 34º aniversário da assinatura de Acordo Geral de Paz, que se assinala este domingo. A partir da cidade da Beira, Mário Malua.
0: A primeira-dama da República, Guetta Chapo, apela aos moçambicanos para transformarem a fé em atitudes concretas como forma de contribuir para a consolidação da paz e reconciliação no país. Guetta Chapo falava em Chimoio, província de Manica, durante uma oração pela paz, reconciliação e perdão entre os moçambicanos. Nelson Mainato.
8: Na ocasião, defendeu que a fé não deve permanecer confinada aos templos religiosos, mas refletir-se na forma como as pessoas tratam o próximo, as famílias e as comunidades.
9: A oração que não transforma o coração corre o risco de ficar apenas em palavras. Podemos levantar as mãos no céu, fechar os olhos, louvar, chorar e dizer amém. Mas quando abrirmos os olhos, as crianças continuarão a precisar de proteção. A mulher continuará a precisar de respeito. O jovem continuará a precisar de esperança. A família continuará a precisar de amor. Em Moçambique, o nosso país continuará a precisar de homens e mulheres dispostos a construir em vez de destruir.
8: A primeira-dama apelou ainda aos homens para contribuírem no combate à violência contra as mulheres e assumirem maior responsabilidade na proteção das famílias. Guetta Chapo defendeu igualmente a necessidade de promover o amor entre moçambicanos, independentemente das diferenças religiosas, sociais ou geográficas, afirmando que Moçambique é maior do que as suas diferenças.
9: A fé entre nós é necessária. A esperança é indispensável. Mas o maior de tudo isso é o amor. E talvez esta seja uma das

0: Nós dissemos na abertura deste jornal que 5 pessoas morreram e outras 7 contraíram ferimentos entre graves e ligeiros num acidente que se registrou na tarde de hoje em Coabe, província de Cabo Delgado. Os detalhes desta notícia por Carmona Luiz em Pemba.
1: 5 pessoas morreram e outras 7 tiveram ferimentos entre graves e ligeiros, resultado de um acidente de viação ocorrido na tarde de hoje na zona de Ntutupo, no distrito de Ancoabe, em Cabo Delgado. Os feridos foram socorridos para o Centro de Saúde de Metoro e outros, devido à sua gravidade, foram transferidos para o Hospital Provincial de Pemba. O sinistro envolveu um transporte semicoletivo que partiu da capital provincial de Cabo Delgado com destino a Montepuez, segundo confirmou o governador desta província, Valigi Tawabo.
2: Houve perda de vida imediata no local, 5 cidadãos e outros feridos gravemente. Pelo menos para os que estão já no centro de saúde de Metoro, estão lá 7. E que foram, portanto, socorridos para os centros de saúde mais próximos, na zona de Ntutupe. E mais tarde, dado os ferimentos que não cabiam naquele centro de saúde de serem tratados, então foram evacuados alguns para Pemba.
1: O governador de Cabo Delgado não afasta o fator negligência humana que pode estar na origem do acidente de viação.
2: Foi uma negligência. Temos uma informação de um dos sobreviventes que disse que antes da partida de Pemba com destino a Montepuez, verificou-se que o minibus tinha um pneu, uma das rodas, não é?
1: Sim.
2: Um pouco desgastada para poder fazer a estrada, não é?
1: Uhum.
2: Então, os passageiros disseram que não estavam a ver que poderia ser recomendada a sair naquelas condições. E depois, o motorista disse que não havia problema, era mais por causa do peso.
1: Balista Wabo exorta os automobilistas a serem responsáveis quando estes estiverem na estrada para evitar derramamento de sangue.
2: Nós lamentamos bastante pela perda de vidas e queremos, neste momento, trazer essa mensagem para as famílias enlutadas, a solidariedade e também, ao mesmo tempo, queremos, tendo em conta que estamos num fim de semana longo, ainda se possa aproveitar o fim de semana longo para se beber juízo e para colocar situações em que os motoristas, portanto, perdem noção do que é a vida.
1: Balista Wabo, governador de Cabo Delgado, falando do acidente de viação que matou 5 pessoas e feriu 7 outras neste sábado no distrito de Ancoabe. É tudo por hora. Carmona Luiz, em Pemba. Muito boa noite.
0: Boa noite, Carmona Luiz. Regressamos à província de Gaza, onde o presidente da República anunciou planos para a reconstrução da província após cheias de janeiro último. Em direto ao Rácio Dengo, boa noite.
3: Boa noite. O presidente da República, Daniel Chapo, garante que o governo continua a mobilizar fundos para a reconstrução de infraestruturas destruídas pelas cheias deste ano na província de Gaza. Daniel Chapo refere que a mobilização destes fundos iniciou logo depois das enxurradas, com vista a dar início à reabilitação de estradas e pontes, diques de defesa, entre outras infraestruturas, mas por serem valores monetários elevados, leva mais tempo. O chefe de Estado recordou que a situação de desastres naturais no país ocorre de forma cíclica e isso desafia o governo anualmente.
4: Logo depois das águas baixarem, uma equipa da Administração Nacional de Estrada esteve na província de Gaza, fez um levantamento em relação aos danos que foram causados, fez também um levantamento em relação aos custos necessários para podermos recuperar as infraestruturas na província de Gaza, e os custos são elevadíssimos, não é? Para todas as infraestruturas na província. E não podemos também nos esquecer que estes desastres naturais destroem ciclicamente todos os anos o país todo. Já tivemos o Idai e a província que foi mais afetada, a Sofala, e as províncias da Zona Centro ainda não estão completamente recuperadas, continuamos a recuperar. Tivemos também vários ciclones ao nível da região norte, ao nível da província de Inhambane, principalmente as províncias costeiras, que são afetadas todos os anos. O que eu posso lhe dizer é que o levantamento já está feito, os custos são elevadíssimos e neste momento estamos a fazer a mobilização de recursos financeiros para o mais rápido possível começarmos, portanto, a fazer a recuperação de infraestruturas na nossa província de Gaza.
3: O presidente da República falava este sábado em conferência de imprensa de balanço da visita de trabalho à

0: província de Gaza. Na ocasião, Daniel Chap saudou e encorajou a empresa chinesa Wanbao, que explora o regadio do Baixo Limpopo em Xai-Xai, que 2 meses depois das enxurradas retomou a produção agrícola de arroz e introduziu o cultivo de trigo, cujos resultados são satisfatórios.
1: Como sabem, Gaza, janeiro, fevereiro, março, é uma província que estava mergulhada debaixo das cheias, inundações, ventos fortes, ciclones que assolaram o nosso país. E o Wanbao, em junho, arregaçou as mangas, reergueu-se e voltou a lançar culturas de arroz e 700 hectares de trigo. E hoje fomos testemunhar a safe do trigo. Os resultados são bastante positivos e encorajadores. Queremos continuar a apoiar, tal como já vinha se apoiando a produção de arroz, mas a nossa aposta agora, para além do arroz, é produzir trigo em quantidade, qualidade industrial aqui na província de Gaza. E os 700 hectares já viram de ensaio e a primeira experiência, os resultados são bastante encorajadores e nós vamos continuar a trabalhar, sobretudo a carinhar este grande projeto.
0: Presidente da República, Daniel Chapo, e os esforços em curso e com vista à recuperação de infraestruturas danificadas pelas cheias deste ano, bem como a retoma da produção agrícola na província de Gaza. Horácio Dengo, boa noite.
2: Boa noite, Horácio Dengo, bom trabalho. O primeiro-secretário do Comitê Provincial da Frelimo em Maputo quer envolvimento de todos os membros e simpatizantes do partido no processo de preparação do 13º Congresso desta formação política a ter lugar próximo ano na província de Nampula. Rigoberto Chissano.
3: Carlos Zavala disse que este processo começa das bases com a eleição dos delegados ao Congresso, uma oportunidade para que as bases contribuam com os pontos que querem que sejam discutidos no Congresso. Zavala falava este sábado durante uma marcha realizada na cidade da Matola em saudação à indicação de Daniel Chapo como candidato único para a liderança do partido no Congresso do próximo ano.
4: E vamos continuar a acompanhar os gabinetes que foram oficializados. O mais importante é o trabalho e o envolvimento de todos os membros no processo. O desejo, camaradas, é que esse processo rumo ao 13º Congresso envolvendo todos os membros e militares do partido. E todos nós, como membros do partido, temos espaço para debater e dar aquilo que são as nossas opiniões, aquilo que desejamos e aquilo que queremos como moçambicanos, e membros de militante e a pressão da nossa província de Maputo. Para a nossa província de Maputo, camaradas, temos 8 distritos e temos já oficializado os gabinetes de preparação do 13º Congresso. Vamos trabalhar, vamos envolver todos os membros de militantes do partido.
3: Primeiro secretário do Comitê Provincial da Frelimo em Maputo, Carlos Zavala, e os apelos para que as bases participem ativamente no processo de preparação do 13º Congresso desta formação política. Rigoberto Chissano, Dr. Queda Matola.
2: Dos estúdios centrais em Maputo, a Rádio Moçambique transmite o Jornal da Noite. Despertamos a atualidade internacional. Mais de 70 mil pessoas manifestaram-se hoje nas ruas de Madrid, na Espanha, em protestos pelo direito à habitação. As manifestações ocorreram em várias cidades espanholas, após o Parlamento ter rejeitado medidas do governo para mitigar a crise habitacional. Os protestos intensificaram-se após o despejo, na semana passada, de Mari Carmen Abascal, de 80 anos, que entretanto conseguiu regressar a casa após um acordo com a imobiliária, mediado pela Câmara de Madrid. A rede de médicos do Sudão denunciou hoje que foram executados mais de 25 civis extrajudicialmente pelo Grupo Paramilitar Forças de Apoio Rápido. A organização não-governamental disse em comunicado que as execuções tiveram lugar na cidade de Badre. Os pormenores por Gerson Jamisse.
5: A organização não-governamental disse em comunicado que as execuções tiveram lugar na cidade de Badir. A cidade em causa situa-se numa zona controlada pelas forças de apoio rápido no estado de Kordofan do Norte, no centro do Sudão. Segundo a entidade, este crime, cuja data não foi divulgada, é agravado por indícios de que os assassínios foram motivados por razões étnicas. A organização não-governamental indica ainda que os assassínios ocorreram sob a acusação de que as vítimas apoiavam ou simpatizavam com as forças armadas sudanesas. A rede de médicos do Sudão sublinhou a necessidade urgente de uma ação internacional imediata para impedir as repetidas violações cometidas contra a população civil nas zonas afetadas pelo conflito. Até o momento, os paramilitares não reagiram a esta informação da organização não-governamental. Esta sexta-feira, o exército sudanês anunciou que expandiu o seu controle no Kordofan do Norte ao recuperar a área de Al-Masroub, que estava sob o controle paramilitar. A guerra no Sudão, que começou em abril de 2013, provocou dezenas de milhares de mortos e obrigou ao êxodo de cerca de 14 milhões de pessoas na pior crise de deslocações do planeta, segundo a ONU.
2: É o momento para espreitarmos o desporto com o jornalista Belisário Macamo.
6: A Liga Desportiva de Maputo alcançou o resultado mais desnivelado da primeira jornada da pool de apuramento ao Moçambola, após golear em casa o Timosa Costa Sol da Massinga este sábado por 7-0. O treinador Adil da Sade prefere valorizar os 3 pontos aos números.
7: São números, o que conta mais é os 3 pontos, então esse número não quer dizer nada, porque no final das contas o que vai valer são os pontos. Daqui para frente é pensarmos já no próximo jogo, vamos com cautela, passo a passo. Então vamos pensar no próximo jogo, claramente que entramos com todos os jogos para dar o nosso máximo e procurar a vitória.
6: O treinador do Temusa Costa de Sol da Massinga, Salvador Cume, justifica a goleada com as adversidades que diz que a equipa enfrentou.
8: Bom, de princípio, diria que jogamos em cima de bastantes adversidades, de ordem organizacional. O que motivou é que em 15, 20 minutos oferecêssemos 3 golos de bandeja. Não havia justificação alguma de termos que sair dos primeiros 30, 45 minutos a perdermos com aqueles números.
6: Na Machix, no Valdemar de Oliveira Fernandes, o Machias de Maputo baqueou diante dos Barões da Massinga. Os Magnatas venceram por 1-0. Na zona centro, o histórico Teste de Pungo mantém a senda vitoriosa registrada durante o campeonato. Este sábado foi a Chimoio bater o Transesse Kappa Company por 1-0. O treinador do Transesse Kappa, Dino Daniel, lamenta que o mercado esteja fechado.
9: Cheguei no fim nesta equipe. Não temos mais tempo para reforçar. São os jogadores que tenho. Irei trabalhar mais para ver se nos próximos jogos voltamos mais diferentes.
10: Mister, quais são os setores que mostraram fragilidade?
9: Setor ofensivo, muito mais os pontos de lance. Tivemos várias oportunidades e teremos concretizados. Parece que a equipe tem jogadores que não estão preparados para jogar a ponto. Mas há que trabalhar, fazer um trabalho psicológico, pés de acreditar, para os próximos jogos voltamos mais diferentes.
6: O treinador do Teste do Pungo, o brasileiro Fabinho Pedalada, valoriza os 3 pontos.
11: Vamos sair daqui com os 3 pontos, vamos comemorar agora. Sim, foi um jogo bom, um jogo difícil, uma equipe muito qualificada, a equipe deles, fez o nosso jogo ficar bom também. E foi isso, ganhamos, fizemos os 3 pontos, trabalho cumprido esse final de semana, pensar já no próximo jogo agora.
6: A reação do treinador do Teste do Pungo, Fabinho Pedalada, à vitória no Chimoio, hoje diante do Transesse Kappa Company por 1-0 sem resposta no arranque da pool de apuramento ao Moçambola. Na outra partida da Zona Centro, no jogo realizado na Cidade da Beira, a equipa do Sena Futebol Clube perdeu na recessão ao Machege do Chimoio por 2-1. Já na Zona Norte, as Águias Especiais de Lixinga impuseram-se ao Sporting de Nampula por 3-0 sem resposta em pleno estádio municipal, 1 de maio.
2: O tempo, a cidade de Nampula pode chegar amanhã aos 32 graus centígrados de temperatura máxima, seguida de Pemba com 31 graus, Inhambane, Vila Colibeira 30, Maputo 28, Tete 26, Xaxai, Chimoio e Lixinga 25, Quelimane 24 graus centígrados de temperatura máxima. É o fim do Jornal da Noite, edição de sábado. Foram destaques, 5 pessoas morreram e outras 7 contraíram ferimentos entre graves e ligeiros num acidente que se registrou na tarde hoje em Anquabe, província de Cabo Delgado. Presidente da República garante que não haverá ruptura de abastecimento de combustíveis no país, apesar da crise que tende a agravar-se devido à guerra no Médio Oriente. Daniel Chapo falava hoje no balanço da visita de 4 dias à província de Gaza. No estrangeiro, mais de 70 mil pessoas manifestaram-se hoje nas ruas de Madrid, na Espanha, em protestos pelo direito à habitação. Estiveram consigo Musagi Galibo na sonorização e Mohamed Gianni na edição e apresentação. Nós queremos contar consigo numa próxima oportunidade. Boa noite e até lá.

0: 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São 20 horas.
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Companheiro, seja bem-vindo ao 45 Graus. Este é o encontro mais quente da malta jovem TAT que acontece aqui no emissor provincial da Rádio Moçambique nas noites de sábado. É fim de semana e nós ficamos mais animados com a tua presença deste lado, estimado ouvinte. Por essa razão, quero lembrá-lo que pode interagir conosco numa das nossas redes sociais. Sim, estamos em direto na página do Facebook do emissor provincial da Rádio Moçambique. E podes deixar ficar a sua marcação de presença no sentido de nós podermos ler o teu comentário nos próximos minutos. Depois de uma semana de muito trabalho, estudos, este é com certeza o momento para podermos desanuviar a nossa mente com muita diversão. É o que garantimos durante os próximos minutos. Portanto, não tens nada a perder. Fica ligado a nós até bem perto das 21 horas, porque muitas novidades poderás acompanhar comigo no comando da apresentação desta semana. Eu sou Elton Miguel, que fala a partir dos estúdios da Rádio Moçambique em TAT. Conto também com o Eugênio Francisco, que está na mesa do som, não é? Acompanhado por Amarildo Roberto, que está na monitoria da equipa, que trabalha arduamente para garantir que o nosso estimado ouvinte a cada semana tenha muitas novidades da malta jovem e não só. Nós somos a equipa do programa 45 Graus.

Damos então por iniciada a presente edição do programa 45 Graus, que está a ser transmitida a partir dos estúdios da Rádio Moçambique, emissor provincial de Tete. Temos muitas músicas para poder tocar. Temos também os nossos amigos que já estão sim a fazer a marcação de presenças, pelo menos nas redes sociais, deixando ficar ali a sua mensagem. E o nosso estimado ouvinte também é convidado a fazer o mesmo, no sentido de podermos ler a tua mensagem e não só. Queremos lembrar ao nosso estimado ouvinte que dentro de instantes vai poder acompanhar breves indicações do que aconteceu ao longo da semana, não é?

saiba que está na companhia certa do programa 45 Graus. Queremos, neste exato momento, espreitar a nossa página do Facebook do emissor provincial da Rádio Moçambique e também da página 45 Graus RMTET. Porventura, também queremos visitar o nosso grupo do WhatsApp e ver quem são os nossos amigos que estão ali a fazer a marcação das suas presenças, quais são as mensagens que pelo menos nos chegam até a este preciso momento. Então, a primeira mensagem pertence à Ana Paula, ela diz: boa noite, Manuelton, estou a escutar o programa a partir de casa. O meu sábado está sendo muito calmo até aqui, não recebi nenhum convite de saída por parte das minhas amizades. Acho mesmo que vou passar o resto do final de semana em casa. Aqui é mais seguro e mais barato. Muito obrigado, então, Ana Paula, por esta mensagem linda e maravilhosa, dizendo-nos que vai passar o fim de semana em casa por ser seguro e mais barato. Talvez seja uma opção, né? Uma opção porque, segundo ela, não recebeu nenhum convite por parte das suas amizades. Com certeza que se tivesse recebido algum convite, a realidade teria sido totalmente diferente. Mas então, como ela preferiu passar o final de semana em casa, só temos mesmo que desejá-la um bom fim de semana, não é? Bom fim de semana, Manana, no sentido que curtas da melhor forma possível, encontres alguma coisa para fazer, podes até assistir a novela enquanto escuta o programa 45 Graus, claro, né? Nesta noite de sábado temos que curtir da melhor forma possível, mesmo que estejamos em casa. Atenção, não se curte fora apenas, curte-se também em casa. A próxima mensagem pertence a Elisa Carlos, ela diz: boa noite, Elton. Estou ligada ao programa a partir do meu quarto. Estou sentada na minha cama, escutando 45 graus. Apenas passei para marcar a presença e desejar a todos um ótimo fim de semana. Bebam, comam, curtam, mas sem exageros. Beijinhos, da Elisa Carlos. Muito obrigado, Elisa, por esta linda marcação de presença. Boa noite a todos. Meu nome é Soraya e estou ligado a partir de casa. Apenas passei para desejar a todos um ótimo fim de semana na companhia do Senhor. Amanhã é domingo, dia oportuno para podermos visitar a casa do Senhor e obtermos graças para o resto da semana que se segue. Muito obrigado pela marcação de presença, Mana Soraya. Próxima mensagem pertence a Tainara. Diz: boa noite a todos, estou ligada a partir do bairro Josina Machel, aqui na cidade. O programa está top, como sempre, num dia em que o tempo permite para dar algumas voltas, passear pelo bairro, visitar alguns amigos e, claro, alguns familiares próximos ou então aos nossos amigos. Apenas passei para dizer que a vida é única. Façamos tudo o que estiver ao nosso alcance, mas, claro, sem exageros, para que não possamos nos arrepender por nada quanto fizemos enquanto estávamos felizes. Curta, mas saiba que a vida deve ser bem vivida. Muito obrigado, então, Mana Tainara, por esta linda mensagem e marcação de presença ao mesmo tempo. Boa noite a todos. Gostava de endereçar os meus cumprimentos aos meus irmãos que se encontram em Marara. Abraços do Micheque Carlitos. Muito obrigado por esta marcação de presença, Mano Micheque Carlitos. Próxima mensagem diz: boa noite a todos, o meu nome é Aurélio Daúdo. Estou a passar o fim de semana em casa com a família, sem ânimo para saídas. Apenas peço a composição do Jack Music, Afinal em Tenepa, somente. Muito obrigado. Ok, vamos então em antena acompanhar esta composição Afinal em Tenepa do nosso querido irmão e amigo fiel daqui do programa 45 Graus, chama-se Aurélio Daúdo, que nos pede então a composição do Jack Music intitulada Afinal em Tenepa. Nós voltamos dentro de instantes com mais leitura de mensagem.

Muito bem, depois de termos acompanhado então esta composição do Jack Music intitulada Fernando Ntelepa, o pedido do Aurélio Daúdo, seguimos com as próximas mensagens que nos chegam dos nossos amigos que estão ligados ao programa. Próxima mensagem diz: boa noite a todos, sou Sauzinha. Somente passei para desejar-vos um bom fim de semana. Boa noite a todos, aqui é Dona Esther, estou ligada a partir dos dois postes. Dona Esther, nos dois postes, é o local onde ela está neste exato momento a acompanhar o programa 45 graus. Então a malta que nos acompanha por qualquer canto do nosso belo Moçambique, ou então da província de Tete, queremos agradecer neste exato momento pelo carinho da vossa audiência que nos acompanham deste lado a curtir, mas também acompanhando o programa 45 graus. Muito obrigado a todos que até o momento enviaram-nos mensagens na nossa página do Facebook 45 graus mais quente e também no emissor provincial da Rádio Moçambique e também no nosso grupo do WhatsApp 45 graus ouvintes. Seguimos então neste exato momento com mais uma proposta musical e desta vez o convite vai para o Avelino Tomás, que nos sugere a composição intitulada Uma Víbora, que foi lançada no princípio deste ano. Birimanque!

0: Ouvintes assíduos da Rádio Moçambique, já estamos de volta com o espaço às três mães desta linda noite de sábado. Ao meu lado está uma jovem que pretende cumprimentar o nosso estimado ouvinte e partilharmos as suas três preferências musicais. Boa noite, bem-vinda ao programa 45 Graus, diga-nos o teu nome e quais são as novidades que nos trazes nesta linda noite.
1: Boa noite, Elton, boa noite, ouvintes. Chamo-me Fátima Arnaldo.
0: Uhum. Fátima Arnaldo, o que é que mais gosta de fazer aos sábados?
1: Aos sábados eu gosto de ir à igreja.
0: Ok. Pela noite?
1: Não, sou muito caseira.
0: Ao longo do tempo. Muito caseira?
1: Eu sou muito caseira, fico muito em casa, não gosto de sair, não curto festa nem...
0: Mas por quê? É muito bom, principalmente jovem que tu és.
1: É por não gostar mesmo. Não
0: ou é falta de convites. Talvez podemos aqui encontrar um cunhado que esteja atento e que queira convidá-la.
1: Talvez seja por isso.
0: Mas tudo bem. Então, diga-me, geralmente aos sábados, além de ir à igreja, quais são outras coisas que mais são divertidas para ti?
1: Normalmente eu não tenho nenhuma coisa que...
0: Assistir novela, nada?
1: É que sábado dá repetição, né, das novelas. Um pouco vergonhoso dizer isso, gosto de assistir desenhos de animados.
0: Mas por que vergonhoso? Não, eu assisto desenhos animados.
1: Também assistes?
0: Claro!
1: Então é normal, vamos normalizar uma coisa dessa, né?
0: Uhum.
1: Então eu gosto de assistir desenhos de animados.
0: Ok, que bom. Então não precisas te sentir mal, porque, eu assisto desenhos de animados, eu também assisto, Tom Jerry.
1: Não, dizem que para adultos é vergonhoso.
0: Não tem nada a ver. Atenção que gostos são relativos. Cada um deve gostar aquilo que ele prefere.
1: Exatamente.
0: Ninguém deve interferir no teu gosto, ninguém deve vir falar, olha, Fátima, não pode gostar de desenhos de animados, você já é grande. Não. Afinal, cada um escolhe aquilo que necessariamente lhe acha divertido, não é? Mas então, nós convidamos mesmo para que tu possas partilhar conosco as tuas três preferências musicais, ou seja, quais são as tuas três músicas que mais gostas. Vamos começar com a terceira posição. Qual é a música que, na tua opinião, fica na terceira posição e por quê?
1: Gosto da música muito nem muito. O artista é Norman Chicote.
0: Okay.
1: Porque a música me traz uma boa mensagem. Gostei da música.
0: Uau, que bom. E tu poderias partilhar conosco um pouco do trecho desta música, como é que se canta,
1: claro,
0: e tudo. Vamos ver então escutar.
1: Exatamente, eu não sei cantar tão bem, porque a música...
0: Não, nós sabemos que tu não és cantora, mas pelo menos que saibas imitar um pouquinho. Lá, lá, lá, lá, lá, lá, lá, lá, lá. Uma coisa assim, tão simples.
1: Muito nem muito mesmo.
0: Minha amiga não gosta de cantar. Mas o que é que esta música fala, já agora? Muito nem muito.
1: Fala sobre as pessoas, porque nós tentamos fazer alguma coisa, mas as pessoas são ingratas, começam a te apontar dedos, começam a inventar histórias. São muitas coisas que falam, mesmo você fazendo bem, mas as pessoas continuam.

0: Jebo.
1: E já agora, na segunda posição, qual é o artista que fica?
2: É, Twenty Finger.
1: Twenty Finger. Tem muitas músicas. Qual é a música?
2: A música que eu gosto aqui... deixa eu me lembrar um pouco.
1: Tem várias. Tem, por exemplo, aquela...
2: Sim.
1: Fala comigo,
2: é uma que eu
1: papá.
2: Gosto. Aquela que...
1: Encosta no teu papá, vou te dar.
2: A música é a seguinte.
1: Rosita? Não.
2: Mesmo sem dinheiro, let's go, amor.
1: Ah, amor, let's go. Uau!
2: Exatamente.
1: Por que esta música, amor, let's go? Te lembra alguma coisa?
2: Me lembro.
1: Bons momentos.
2: Enfim, já
1: okay,
2: passou.
1: Que se passaram, não é?
2: Exatamente.
1: Uau, que bom. Espero que tenham sido vividos da melhor forma possível. E esta música, pronto, eu acredito que tu nos conheces por acaso, é por alguma razão.
2: Realmente.
1: Embora que não queiras partilhar com o nosso ouvinte, talvez assim, depois que o programa terminar, podes contar-me o que é que está por detrás desta música, porque não foi por acaso.
2: Realmente.
1: Twenty Finger tem muitas músicas. Só foste escolher Amor, Let's Go.

0: Não queres deixar uma mensagem para alguém especial por conta desta música?
1: Não.
0: Não. Tudo bem, não vamos aqui questionar aquilo que ela não quer falar. Então, indo, senhoras e senhores, meninos e meninas, para a nossa primeiríssima posição. Qual é o artista que fica na primeiríssima posição e por quê?
1: Clayton David.
0: Clayton David também tem muitas músicas.
1: Exatamente.
0: Mas qual é a música que mais gostas?
1: A música que eu mais gosto de Clayton David, o título é... Fala com minha mana, pra ser tua cunhada.
0: Fala com minha mana pra ser tua cunhada. Ai, ai, ai.
1: Exatamente.
0: Esta música também tem alguma coisa ali que Exatamente. Pode ser revelada.
1: Uhum.
0: Então, diga-nos lá. Pelo menos essa não pode escapar. Por que é que escolheste esta música?
1: Eu escolhi essa música porque essa música me faz lembrar no passado.
0: Uhum.
1: E, epa, enfim.
0: É um passado. Quer dizer, tem alguma coisa no teu passado que tu não queres lembrar?
1: Tem alguma coisa, sim.
0: Não é?
1: Porque são boas coisas, mas enfim,
0: okay.
1: Também não são boas porque não chegamos a concluir nesse assunto.
0: Jesus, ok, uhum. Tudo bem.
1: Não realizamos tudo aquilo uhum. que
0: deveriam.
1: Sim, exatamente.

0: já estamos mesmo nos minutos finais do nosso teto de conversa. Qual é a mensagem que gostarias de deixar para todos que estão ligados ao nosso programa? Aproveite também estes minutos para desejar a quem estiver a escutar o nosso programa beijos e abraços, cumprimentos. Fique à vontade.
1: Eu desejo um bom final de semana a todos os ouvintes. Que Deus os abençoe. Epa, que curtam, beijos, que curtam. Uhum. Que vão groovar, que groovam bem. Para que voltem em casa com uma boa saúde.
0: Uhum. Yeah, beijos e abraços para quem vão. Sobrinhas, filhas, tias, manas.
1: Eu mando abraço para a minha família, principalmente Ana, Arnaldo Guedes Romão, na terça, Arnaldo Guedes Romão. E a toda a minha família, mando um beijinho e abraço.
0: Muito obrigado nós por termos o prazer de conversar contigo, Fátima. Esperamos que volte a visitar a Rádio Moçambique mais vezes. Aguardamos por ti numa próxima oportunidade, tá bom?
1: Tá certo.
0: Que bom. Muito obrigado, então. Este foi o Dedo de Conversa que nós tivemos com a nossa querida Fátima, que nos esteve a partilhar aqui as suas três preferências musicais.
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0: Vamos então aos passos, está nas redes desta semana, vamos acompanhar o que é que os nossos famosos locais e internacionais andaram a aprontar ao longo da semana. O que é que aconteceu? Está nas redes, é o espaço que vamos acompanhar a seguir. A tua especial atenção.
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0: Boy Clay, Gajo da Munhava, anuncia projetos futuros e acalma os corações dos seus fãs.

Timbé, que serão disponibilizados em breve. Durante este período de espera, o artista pretende trazer sons soltos, que serão lançados sob o conceito Enquanto Esperam. A ideia é trazer um som atrás do outro, mantendo os fãs e seguidores sempre ligados à sua música, até chegar o grande dia do lançamento do seu EP. Preparem-se para poder acompanhar cada lançamento e descobrir o que é que o Boy Clay tem preparado enquanto os projetos não chegam. Esta foi uma mensagem que foi escrita numa das suas redes sociais. De lembrar que o Boy Clay é autor de vários sucessos, a título de exemplo, Ona, que é uma das músicas que ganhou maior notoriedade após o seu lançamento.

0: Ainda sobre as novidades desta semana, Bander e Bibi viram autores no novo vídeo da Júlia Duarte.
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0: A cantora moçambicana Júlia Duarte lançou recentemente o seu trabalho audiovisual intitulado Dona do Anel, que apresenta uma história marcada por beleza e sentimento. O vídeo conta com participações especiais do Bander e da sua esposa Bibi, que assumem o papel de atores e ajudam a dar vida à história apresentada neste trabalho. A música celebra o amor, a união e as conquistas de um casal que, segundo a letra, conseguiu superar as barreiras e respeitar o seu próprio processo. Júlia Duarte destaca ainda a fé em Deus e a realização de um relacionamento que chegou a ser questionado por outras pessoas. Em Dona do Anel, a cantora celebra esse momento ao afirmar: "Hoje eu sou a Dona do Anel", enquanto promete ao seu companheiro fazê-lo rei e reforça que acertou na escolha. O novo trabalho audiovisual já se encontra disponível em todas as plataformas digitais.

cantora moçambicana Tamires Moyane lançou recentemente a sua obra intitulada O Plano Dela, marcando o seu regresso nos lançamentos com uma nova aposta que já se encontra disponível nas suas plataformas digitais. De lembrar que este trabalho foi produzido por Ig Music. A música foi composta pelo próprio produtor em colaboração com Lério Shani, explorando uma sonoridade que reforça a identidade musical da Tamires Moyane e também a sua aposta em novos trabalhos para o público. Além da versão do áudio, o Plano Dela conta com um videoclipe oficial que já se encontra disponível no canal oficial da cantora no YouTube. O vídeo foi realizado por Sir Boy e tem como modelo o ator e produtor de conteúdos Edu Alta.

cantor e compositor britânico Edward Christopher, carinhosamente tratado por Ed Sheeran, perdeu mais de 200 mil seguidores nesta semana após Mac Moran ter sido removido dos shows de abertura da sua turnê intitulada Loop Tour nos Estados Unidos. O fato ocorreu após o rapper ter feito algumas declarações pró-Palestina durante um show em Nova Jersey. Até o momento, o artista só lamenta pela redução dos seus seguidores nas plataformas digitais. E é com esta última nota informativa do Ed Sheeran, que perdeu mais de 200 mil seguidores no Instagram após ter removido Mike Moran da turnê, que nós colocamos um ponto final ao espaço Está Nas Redes.

0: Muito bem, é com esta composição que nós colocamos um ponto final ao programa 45 graus deste sábado. Queremos agradecer a todos pelo carinho da audiência e não só, pelos erros cometidos, as nossas sinceras desculpas. Então, sabe que nós não somos perfeitos, todos nós temos nossas imperfeições e nossos defeitos, e por esta razão queremos desculpar-se assim dos erros que foram cometidos ao longo desta edição. Meu nome é Elton Miguel e eu estive no comando deste programa. Contamos também com o Eugênio Francisco, que esteve na mesa de som, aos olhos atentos de Amarildo Roberto. Nós vamos na esperança de aqui voltar numa próxima oportunidade, se Deus quiser, e se o destino permitir. Deste lado, nós vazamos. Bom fim de semana.
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1: 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E são, neste momento, 21 horas.
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0: Boa noite. 5 pessoas morreram e outras 7 ficaram feridas na sequência de um acidente de viação ocorrido este sábado na zona de Ntutupue, no distrito de Anquap, em Cabo Delgado. O sinistro envolveu um transporte semicoletivo que partiu de Pemba com destino a Montepuez, segundo confirmou o governador da província, Valigita Wabu. Os feridos foram socorridos para o Centro de Saúde de Metoro e outros, devido à sua gravidade, foram transferidos para o Hospital Provincial de Pemba.
1: Houve perda de vida imediata no local, 5 cidadãos e outros feridos gravemente. Pelo menos para os que estão já no centro de saúde de Metoro, estão lá 7 e que foram, portanto, socorridos para os centros de saúde mais próximos, na zona de Itutupe, e mais tarde, dado os ferimentos que não cabiam naquele centro de saúde de serem tratados, então foram evacuados alguns para Pemba.
0: O governador de Cabo Delgado não afasta a negligência humana como uma das causas do acidente de viação, tendo apelado aos automobilistas à prudência. O presidente da República garante que não haverá ruptura total de estoque de combustíveis no país. Daniel Chapo salienta que o governo tem estado a tudo fazer para assegurar a disponibilidade de produtos petrolíferos em todas as províncias.
2: A ruptura total de combustível ao nível do país não vai acontecer. Vamos continuar a gerir, é uma crise mundial. Infelizmente não temos decisão sobre a guerra do Irão. Então vamos ver se a guerra termina, se a guerra terminar e os combustíveis no Estreito de Hormuz começarem a circular normalmente, como vinham circulando antes, temos certeza absoluta que os preços de combustíveis vão ficar estabilizados ao nível do mundo e, consequentemente, Moçambique também vai ter uma estabilidade. Mas o que eu quero lhe garantir é que uma ruptura total de não haver combustível em todo o país e parar o país não vai acontecer.
0: A garantia do chefe de Estado foi dada na noite deste sábado, no balanço da sua visita de 4 dias à província de Gaza. Na província de Gaza, o presidente da República trabalhou nos distritos de Mapai, Mabalane, Bilene e na cidade de Xai-Xai. E o presidente da República, Daniel Chapo, orienta este domingo, 4 de outubro, na cidade de Xai-Xai, província de Gaza, a cerimónia central de celebração do Dia da Paz e Reconciliação. A data assinala a assinatura em Roma, a 4 de outubro de 1992, do Acordo Geral de Paz entre o governo de Moçambique e a RENAMO, que pôs fim à guerra civil no país, segundo indica um comunicado da presidência. O documento refere que a cerimónia terá início com a deposição da coroa de flores na Praça dos Heróis. O programa culminará com a comunicação à nação pelo Presidente da República por ocasião da passagem de mais um aniversário da assinatura do Acordo Geral de Paz. A Primeira-Dama da República, Geta Chapo, apela aos moçambicanos para transformarem a fé em atitudes concretas como forma de contribuir para a consolidação da paz e reconciliação no país. Geta Chapo falava em Chimoio, na província de Manica, durante uma oração pela paz, reconciliação e perdão entre os moçambicanos.
3: A oração que não transforma o coração corre o risco de ficar apenas em palavras. Podemos levantar as mãos no céu, fechar os olhos, louvar, chorar e dizer amém. Mas quando abrirmos os olhos, as crianças continuarão a precisar de proteção. Em Moçambique, o nosso país continuará a precisar de homens e mulheres dispostos a construir em vez de destruir.
0: A Primeira-Dama apelou ainda aos homens para contribuírem no combate à violência contra as mulheres e assumirem maior responsabilidade na proteção das famílias. Na atualidade internacional, a Rede de Médicos do Sudão, uma organização não-governamental, denunciou este sábado que foram executados mais de 25 civis extrajudicialmente pelo grupo paramilitar Forças de Apoio Rápido na cidade de Badir. A cidade em causa situa-se na zona controlada pelas Forças de Apoio Rápido, no centro do Sudão. Segundo a ONG, o crime foi motivado por razões étnicas, sob acusação de que as vítimas apoiavam ou simpatizavam com as forças armadas sudanesas. A Rede de Médicos do Sudão apelou à necessidade urgente de uma ação internacional para impedir repetidas violações cometidas contra a população civil nas zonas afetadas pelo conflito. O tempo? A cidade de Nampula poderá chegar este domingo aos 32 graus centígrados de temperatura máxima, seguida de Pemba com 31 graus. Em Inhambane, Vilanculo e Beira, 30. Maputo, 28. Tete, 26. Xai-Xai, Chimoio e Lixinga, 25. Quilimane, 24 graus centígrados de temperatura máxima. Foram as notícias a esta hora. As próximas, à meia-noite.
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5: Estivemos a levar até si o bloco de notícias das 21 horas. São 21 horas e 5 minutos.
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7: Senhoras e senhores, olá, bem-vindos a mais uma edição do Nimbusato, a maior parada de música ligeira da província de Tete.
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7: A companhia amiga é de Clayton Banda e Yassima Manuel na apresentação, com Cândido João na sonorização, e a realização é de Lloyd Nascimento. Hoje estamos a entrar na oitava semana de votação.
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7: Na semana passada, senhoras e senhores, em primeiro lugar tivemos Maria de Fane, canção número 10, que conseguiu arrecadar cerca de 342 votos, sendo mais um artista apurado para os 10 grandes finalistas que vão disputar pelos prémios do Nimbusato, com destaque especial para a canção mais votada.
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0: Muitos parabéns, Fana. Está com o passaporte carimbado também para cantar ao vivo com a nossa banda na grande cerimónia de premiação. E a pergunta que sempre fazemos é a seguinte, senhoras e senhores. Quem
1: Mbano,
0: será?
1: Mbano, Amaniwina, Nzinga Uno.
0: Quem será? Quem será? Nós vamos revelar este nome e a respectiva canção, mas antes é importante, sem sombra de dúvidas, recordar a si, amigo ouvinte, que precisa continuar a votar massivamente na sua canção favorita. E para tal, basta simplesmente discar no seu telemóvel, asterisco 744 cardinal, escolher a opção número 4, parada musical, de seguida a opção número 1, quero votar, introduzir o código da sua canção e validar a transação, recordando que o valor mínimo para cada voto é de 10 meticais.
1: A terceira parte de Funaguti, Tifutule Ndandanda, Watch, Wanimbo Zomizilarambira, voto Nzingo da Pitayo.
0: Começamos com a primeira posição, Maria de Fanny, canção número 10, com 342 votos.
1: Yobo Music, da Stichiane Mulungu, e Marambira voto, Madzana Matatu, Mago Mawiri Nazwiri, Nini Nimbu, Eshi Mago Marar Neshi Sera.
0: João Timba ficou em terceiro lugar com a canção Kazanga. O seu código é NZ13 e arrecadou 216 votos.
1: 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Pambuta, Xinaia.
0: Em quinto lugar, SB Columba, com Mariazinha, NZ55, arrecadou 60 votos.
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0: Com 50 votos, ficou em sétimo lugar Avelino Tomás com Birimanque, NZ01.
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0: Em nono lugar, Aronite com Kamuendungira, NZ41, tendo somado 20 votos.
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0: Agora sim, amigo ouvinte, podemos entrar para as 20 mais votadas desta semana, recordando que estamos a fazer a contagem regressiva para o fim das 10 semanas de votação. Começamos na nona posição, Kamuendungira de Aronite, NZ41, que arrecadou nos últimos 7 dias 2 votos.

0: em sétimo lugar temos Estude, de Gente Fina, canção número 11, que arrecadou 5 votos.
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E em quinto lugar temos Acetleno, Moana Wango, NZ40, com impressionantes 35 votos.

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1: Muito bom. Portanto, apesar de termos outros prémios, não deixe de mobilizar os seus fãs, admiradores e seguidores para que continuem votando massivamente em si. Faltam duas semanas apenas, né? Para finalizarmos as 10 semanas de votações, mas muita coisa pode acontecer. Vai que se calhar em uma semana você consiga uns 20 mil votos.
0: 50 mil votos.
1: 50 mil votos. Portanto, tudo é possível. Então, não pare de mobilizar as pessoas que gostam de si e da sua canção para que continuem a votar massivamente. Seguimos para a porta do pódio, não é? Em quarto lugar, temos aqui mais um empate. São as canções Maria de Fan, NZ10 e Batsirai de Todd Cantimbo, NZ30, que arrecadaram 50 votos.

Mabonzo volta com tudo, não é? Ocupando o pódio e nos mostrando que, de facto, a qualquer momento os números podem alterar a favor de quem continuar a mobilizar os seus fãs a votarem de forma massiva. Em segundo lugar, senhoras e senhores, temos Adza Shitishiani Mulungu, de Yobo Music, NZ38, com 466 votos.

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1: Quem será, quem será? Que leva a liderança nesta oitava semana de votação?
0: Não, como é que se ia com o Zuagarica?
1: Será que ele foi lá consultar cada um dos concorrentes quantos votos é que conseguiu arrecadar?
0: Mas são 30 medigais, 30 medigais, 30
1: medigais. Para cada um dos concorrentes. Opa, opa, opa. Sem mais demoras e sem mais suspense, senhoras e senhores, o detentor da medalha de ouro desta semana é nada mais e nada menos que...
0: João Timba!
1: Muitos parabéns! Mkazanga NZ13 somou 750 votos e o João Timba é, sem sombra de dúvidas, um destaque desde a primeira semana de votação.
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muitos parabéns mais uma vez ao João Timba e a sua canção Kazanga por ter tomado a liderança nesta semana. Mas como este artista já é finalista, Yobo Music em segundo lugar também já é finalista, Mabuso e Idem Fanny também, quem é que vai ser o oitavo artista nesta parada musical ano 2026? É nada mais nada menos que Todd Cantimbo e a sua canção Batsirai, sendo, portanto, o oitavo artista a garantir passaporte direto para, pelo menos, cantar ao vivo com a nossa banda e também concorrer para os prémios do Nimbusato desta edição.

0: Kuwa basale chukule waza Mabonzo, João Timba, Yobo Music, Avelino Tomás, SB Columba, Aura Kalu na Fan.
1: Muitos parabéns para estes artistas que vão atuar ao vivo com banda na cerimónia de premiações. Quem sabe que não ouviu a sua canção esta semana é sinal de que a mesma não recebeu nenhum voto. Mas como bem dissemos no meio do programa, tudo pode mudar nestas duas semanas que faltam para encerrarmos as votações.
0: Mundo agora dormiza 30 mil votos.
1: É possível. Oh, é possível.
0: Entra.
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1: Muito obrigado pelo carinho da audiência, obrigado de coração por estar sempre conosco aos sábados e às terças-feiras em reposição.
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Hoje então do programa habitual aqui, o Nimbuzato é página, é a altura de ouvirmos música, será assim até... Meia-noite, a altura da entrada para a madrugada. Mas teremos pausa quando forem 23 horas para atendermos o resumo das notícias da província.

presença musical de Gênero Canene através desta música Kansapato Kamana. Temos outra proposta musical. Nyengetera Uone canta Matias Nyerere.

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2: Resumo das notícias da província, leitura de Orlando Canenecas. A cidade de Tete acolheu este sábado uma feira multicultural por ocasião da celebração dos 51 anos da Rádio Moçambique. Gastronomia, ginástica, música com diversos artistas convidados fizeram parte de algumas atividades agendadas, segundo o delegado da Rádio Moçambique em Tete. Aruni Vali revelou que a feira deste ano foi a mais concorrida em comparação aos anos passados, visto que a Rádio Moçambique convidou participantes de mais distritos. Ouvintes da Rádio Moçambique na província de Tete enaltecem os efeitos da estação pública na difusão dos conteúdos que promovem o desenvolvimento social e econômico do país. Destacaram que a Rádio Moçambique tem sido um veículo importante na missão de informar, educar e entreter os moçambicanos. Entrevistados esta sexta-feira por ocasião dos 51 anos da criação da Rádio Moçambique, afirmaram que a Rádio Moçambique faz parte do cotidiano das comunidades, levando informação aos cidadãos, mesmo nos locais onde o acesso a outros meios de comunicação ainda é limitado. No entanto, defende o reforço da sua presença junto das comunidades, acompanhando os desafios impostos pela transformação digital. Três indivíduos com idades compreendidas entre os 21 e os 42 anos estão a contas com a Polícia da República de Moçambique, PRM, indiciados de consumo e tráfico de drogas. A neutralização dos suspeitos ocorreu na última quinta-feira nos bairros Francisco Manianga e Filipe Samuel Magaia, durante uma operação policial que tinha por objetivo desmantelar as chamadas bocas do fumo, cuja atividade tende a aumentar na cidade de Tete. Cerca de 594 pessoas em conflito com a lei no distrito de Corabassa, em Tete, beneficiaram de assistência jurídica gratuita no presente ano através do Instituto de Patrocínio e Assistência Jurídica e Paz. Trata-se de 230 em conflitos laborais, 147 casos extrajudiciais e 216 de cidadãos envolvidos no furto de vários bens. O governo do distrito de Chifundi na província de Tete apela à população a colaborar com as autoridades nas ações de governação. Segundo Tomás Razão, o desenvolvimento sustentável depende do investimento na agricultura, da aposta da educação e do incentivo ao empreendedorismo, orientado para o aumento da produtividade e da produção. Razão acrescentou que, de igual modo, é importante que as cidadãs abracem as iniciativas promovidas pelo governo de forma a impulsionar a criação de emprego e autoemprego. Era o resumo das notícias da província.
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0: Estamos com 23 horas e 12 minutos.
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0: Boa noite, Moçambique. Hoje, o Ressonância das Músicas vai fazer uma viagem no tempo. Vamos recuar aos subúrbios de Maputo, onde o calor da rua e a vontade de criar algo novo deram origem ao que hoje chamamos de Panza. Mas atenção, o Panza não caiu do céu. Ele tem um pai e uma mãe. O hip hop e a marrabenta, temperados com a irreverência do raga. Prepare um coração, porque hoje a alquimia do ritmo é puramente nossa.
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0: Agora sim, vamos iniciar com o assunto do dia, que é o estilo Panza, Dzukuta. Abrimos com um dos pilares. Daniel G é o cavalheiro do Panza. No início da década de 2000, ele provou que o ritmo podia ser melódico, romântico e ainda assim ter a batida que faz o chão tremer.

Minha Namorada não foi apenas um hit, foi a prova de que o Panza tinha chegado para ficar nos ouvidos e nos corações dos moçambicanos e das moçambicanas. Muitos jovens hoje dançam Panza, mas não sabem que a sua base rítmica vem da marrabenta e do hip-hop. A primeira, uma dança tradicional do sul de Moçambique, caracterizada por movimentos rápidos de pés e ombros. O que produtores como o saudoso Mutimba fizeram foi pegar neste compasso e acelerar o pitch eletrónico. A segunda, o estilo americano, que na altura fazia sucesso em Moçambique e no mundo. Falamos agora de um momento icónico. Com este tema, começava a saga da Estaca Zero. Nascido a partir de um cântico popular e da dança de infância, Chichuqueta, este grande hit alegrou e continua a alegrar todas as gerações. É a prova de que a nossa tradição moçambicana, quando bem trabalhada, torna-se imortal.

Aê, deixar bem claro que isto é.

Falemos de Mega Junior. Com o tema Menina, com os préstimos vocais do Dopas no refrão, ele capturou a essência das festas de quintal. O Mega Junior trazia essa herança da Tsukuta, muito viva na voz e no compasso. Era o som que unia a tradição do campo com a eletricidade da cidade. Ouçam como a percussão aqui é uma homenagem direta aos nossos tambores.

como o Panza sempre foi inclusivo, as mulheres ocuparam seu espaço desde cedo. Marlene, a nossa preta negra, trouxe a dignidade e a força da mulher moçambicana para este ritmo. Ela não apenas cantava, ela personificava o Panza moderno, mostrando que a batida urbana também tem cheiro de terra e orgulho de pele.

Ouvimos Preta Negra de Marlene. Ela canta o orgulho da pele, mas hoje vemos uma dependência perigosa de cremes clareadores que queimam essa mesma pele e cabelos que estragam o couro cabeludo na tentativa de sermos o que não somos. Portanto, a nossa capulana deve cobrir a dádiva do Criador. A nudez não pode ser normalizada sem juízo na nossa cultura. Quantos lares estão comprometidos porque o marido não consegue comprar o cabelo dos sonhos? Quantas tarefas ficam por fazer? O lavar a roupa, o capinar, porque as unhas ou a maquilhagem não permitem. Temos de saber separar o ser do parecer.

Chegamos ao momento em que o Banza se torna imparável. Surge o slang, surgem os gritos de guerra que o povo repetia nos transportes semicoletivos de passageiros, vulgo chapas, e nos mercados em todo o nosso país. Se existe alguém que pode ser chamado de mestre de cerimônias do Banza, esse alguém é o Zico. Com a sua voz grave e o seu carisma magnético, ele transformou o Banza num fenômeno de entretenimento puro. Vamos embora, eu comando.

O povo obedece. Aqui a fusão com raga é evidente, mas o sabor é 100% moçambicano nesta música. Nesta cronologia, a Lisa James é fundamental. Ela pegou no pante e deu-lhe um brilho internacional. Machaca é um exemplo magistral de como o som das nossas rádios antigas, o xerico, se fundiu com a batida eletrónica mais avançada da época. E a tradição moçambicana a gritar

e para mostrar que o Panza também tem espaço para o pedido de perdão e para a introspeção, trazemos Mid-Level com Nidzi Valele. É a prova de que o ritmo sobrevive porque é um organismo vivo.

chegamos ao ponto de viragem, o momento em que o Panza percebeu que precisava de engenharia sonora para não ser atropelado pelo Kizomba ou pelo House. É aqui que entram os arquitetos da música do Panza. DJ Ardiles, DH e o mestre DJ Júnior uniram forças em foto. Vamos ouvir!

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1: Foto de DJ Ardilis, DH e DJ Junior. Esta música é o manifesto da qualidade. Esta tripla percebeu cedo que o profissionalismo era a única forma de defender a nossa identidade. Foto trouxe um brilho na captação de voz e um peso nos graves que elevou o Panza ao nível de qualquer produção internacional. Quando esta música toca, a rádio ganha outra dimensão. Terminamos com a nova escola, que honra a velha. Elio Beats representa o Panza do futuro. Uma produção cristalina, influências globais, mas com aquela groove que só quem nasceu nas terras de Moçambique consegue sentir e produzir.

0: Flow the Town é o fecho perfeito para a nossa jornada de hoje. No programa de hoje estivemos a render homenagem a um estilo emblemático de Moçambique. Viajamos do panza tradicional como de Daniel G e Zico ao panza do futuro de Edu Beats. Vimos como a nossa música é um organismo vivo que se adapta e sobrevive. Eu sou Amarildo Roberto. Espero que tenham sentido a vibração da nossa terra. Valorizem os nossos artistas. Conheçam a história por trás do ritmo. Fiquem com a música. Fiquem com a paz. Até o próximo sábado.
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Consequência do compromisso da cidadania e do amor por Moçambique, Tete desperta em festa. Muito boa madrugada, província de Tete. Muito boa madrugada a todos os ouvintes que nos sintonizam no Vale do Zambeze, nos nossos 15 distritos e além fronteiras. Hoje é domingo, 4 de outubro de 2026, uma data duplamente histórica para o nosso país. Celebramos o Dia dos Acordos de Lusaka, o Dia da Paz e da Reconciliação Nacional. E continuamos em festa pelos 51 anos da nossa Rádio Moçambique, celebrados na passada sexta-feira, dia 2 de outubro. Daqui fala o vosso companheiro Amarildo Roberto e na mesa técnica temos a nossa equipa pronta para levar até si uma emissão inesquecível. Para abrir a nossa madrugada, nada melhor do que render homenagem a esta estação que une o país do Rovuma ao Maputo. João Timba, cá de Tete, canta com orgulho. Obrigado, Rádio Moçambique.

Que hino de gratidão trazido pelo João Timba. E esta gratidão sentiu-se com toda a força no dia de ontem, sábado 3 de outubro. O jardim do 3º Congresso, em frente ao Almadia, aqui na cidade de Itada, transformou-se no grande epicentro do povo. Logo pela manhã, bem cedo, às 5 horas e 30 minutos, dezenas de cidadãos juntaram-se a nós na caminhada e ginástica aeróbica, promovendo a saúde e a convivência familiar. E a partir das 8 horas, vivemos momentos mágicos na grande feira multicultural da Rádio Moçambique, emissora provincial de Itada, com exposição de saúde, gastronomia, literatura, artesanato e concertos ao vivo de artistas fantásticos. Gratidão a todo o povo de Itata que celebrou conosco os 51 anos da Rádio Moçambique. E para darmos continuidade a este clima festivo e de celebração da nossa arte local, vamos ouvir o artista Paulo Júnior com o tema Brilho.

0: Paulo Júnior a espalhar brilho na antena. E neste 4 de outubro, o maior brilho que Moçambique exibe é o da paz. A paz não é apenas a ausência de armas, é o respeito mútuo, a harmonia nas famílias e o desenvolvimento social. A Associação de Músicos de Maputo une vozes num apelo sublime que ecoa por todas as províncias. Paz, a minha terra. Vamos refletir e guardar este valor supremo no nosso coração.
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A paz cultiva-se dentro de cada lar. E um lar em paz é aquele onde a mulher é respeitada. SB Columba, uma das grandes atrações que abrilhantou a nossa feira multicultural de ontem, traz na sua música o tema Mariazinha. A canção relata a história de uma jovem que se envolveu com um homem casado, trazendo discórdia e dor. Que pena. Fica aqui o conselho para todos. A construção da estabilidade familiar exige responsabilidade, respeito pelos compromissos alheios e dignidade. Vamos ouvir SB Columba.

0: SB Columba com Mariazinha. E como dissemos no início, a Rádio Moçambique completou na passada sexta-feira, 2 de outubro, 51 anos ao serviço de informação, educação e entretenimento do povo moçambicano. Foram 51 anos formando, informando e entretendo. São mais de 5 décadas de história, superando desafios, acompanhando as transformações sociais e mantendo-se firme como a voz de todos nós. O nosso colega Orlando Caninecas teve a conversa com uma ilustre figura da nossa praça para fazer um balanço reflexivo sobre este percurso de 51 anos e a missão da Rádio Moçambique no presente e no futuro. Acompanhe com atenção esta valiosa conversa. Saudações, Caninecas.
1: Receba as nossas saudações na esteira da celebração dos 51 anos da Rádio Moçambique. Temos a ocasião de receber um antigo dirigente, político, acadêmico e também empreendedor. Mas é sobretudo ouvinte assíduo da Rádio Moçambique. É nesta condição que o convidamos para poder fazer a sua apreciação do trabalho que a Rádio Moçambique tem estado a levar a cabo nos últimos anos. Referimos-nos do Sr. Castro Temansaka, portanto, natural da província de Tete, mas que conhece todo o país e tem escutado, segundo percebemos, a Rádio Moçambique já há bastante tempo. Sr. Castro, bem-vindo e, para já, quais são os dados que pode avançar sobre a Rádio Moçambique, desde quando que escuta esta grande estação emissora?
2: Muito obrigado, Caninecas. Muito obrigado, ouvintes da Rádio Moçambique. É, de facto, com renovado desejo, alegria por estar aqui, no momento em que este ano, se não no próximo dia 2, amanhã, a Rádio Moçambique completa os seus 51 anos. E eu acompanho a Rádio Moçambique desde 1975.
1: Uau!
2: É, digamos assim, a Rádio Moçambique é daquelas rádios que idas da Rádio Clube de Moçambique, não é?
1: Okay.
2: É, quando nos tornamos independentes, logo nos primeiros meses da nossa independência, esta rádio passou a ser a voz do povo moçambicano. Portanto, conheço e tenho estado a escutar desde essa altura até hoje, incluindo, acompanho a evolução da Rádio Moçambique e até os dias de hoje.
1: Okay.
2: Sim.
1: E falou da evolução. Que evoluções consegue notar na Rádio Moçambique do Rovo Mamo?
2: Olha, primeiro é a única rádio que se escuta do Rovo Mamoputo e do Zumbo ao Índico.
1: Okay.
2: É única. E não só. Ela escuta-se nos países vizinhos da nossa região. Aí da África do Sul, Botswana, Swati, depois temos Malawi, Zâmbia, Zimbábue. Estes países todos, o sinal da Rádio Moçambique lá existe.
1: Okay.
2: Então, eu, do ponto de vista de evolução, eu chamaria portanto por ganhos, né?
1: Okay.
2: A Rádio Moçambique construiu uma identidade nacional própria.
1: Okay.
2: Como uma rádio de dimensão e projeção nacional, ela consolidou-se como uma importante fonte de informação e formação dos moçambicanos, de que eu próprio sou parte. Algumas coisas que eu tenho hoje e conheço é graças à Rádio Moçambique. A Rádio Moçambique tem estado a desempenhar um papel importante na educação, na informação e no entretenimento, neste caso, e contribuiu e contribui para a aproximação de cidadãos de diferentes províncias, distritos e localidades, comunidades, incluindo através das línguas nacionais. E tem tido um papel importante na difusão e divulgação de mensagens e acontecimentos de interesse nacional, sobretudo em situações de emergência, em calamidades e saúde pública. Portanto, estes ganhos, tanto a Rádio Moçambique chega a diferentes regiões, fala com diferentes comunidades, utiliza as suas línguas nacionais como instrumento de valorização cultural, tida em conta a diversidade étnico-linguística e cultural do povo moçambicano. Portanto, a Rádio Moçambique tem tido a capacidade de acompanhar e de realizar a adaptação à vida nacional. E a Rádio Moçambique, através dos emissores provinciais, também perante tanto a Rádio Moçambique, através dos emissores provinciais, também permite que acontecimentos de fora de Maputo tenham espaço na agenda nacional, embora não seja ainda suficiente.
1: Ok, iremos aí.
2: Portanto, estes são grandes ganhos que a Rádio Moçambique tem, e um dos maiores ganhos é que a Rádio Moçambique formou quadros, formou e emprestou. Estas rádios que agora apareceram, os seus quadros de Carreira e Craveira saíram da Rádio Moçambique. Portanto, a Rádio Moçambique é um manancial de quadros.
1: Okay.
2: Do nada, mas esses hoje são mestres, são PhDs, é um orgulho nacional. E é a única, como disse, é a única rádio nacional que se escuta à escala nacional e à escala regional.
1: Ok. Ele disse que é ouvinte já há bastante tempo, desde 1975, da Rádio Moçambique. Tem acompanhado a antena nacional, os emissores provinciais? Quer destacar, portanto, as estações das províncias que acompanha ou acompanha no seu todo?
2: Eu acompanho, mas tenho um porém. As províncias têm os programas que têm, mas eles estão centralizadas demais.
1: Nomeadamente?
2: Por exemplo, a Rádio Moçambique devia caminhar para a descentralização editorial efetiva. Ou seja, as províncias deviam ter maior espaço para falarem de si. Por exemplo, podia ser 60% da grelha informativa ser dada à província. E os 40% podem, portanto, fazer parte da grelha nacional.
1: Estamos a falar da antena nacional.
2: Da antena nacional? Porque pronto, naturalmente, o que a gente acompanha, o que, digamos assim, aquilo que se passa noutras províncias, no, é por via da antena nacional. Mas na própria província, pouco se fala da província. Pouco.
1: Está a falar em termos de, por exemplo, blocos informativos?
2: Blocos informativos. Por exemplo, o que eu gostaria de saber aqui é mais sobre como é que vai o Planalto lá, a produção agropecuária do Planalto. Como vai a mineração na minha província? Como é que estão os desmandos da mineração e de outros na minha província? Mas esse espaço as províncias não têm tido. Há ainda a centralização muito grande. Portanto, desta questão. Portanto, a necessidade da descentralização efetiva, tanto do editorial, tanto do dicionário editorial, é necessária.
1: Okay.
2: É necessária. Porque a Rádio Moçambique tem 11 emissoras. Essa é uma das maiores riquezas que tem. É um patrimônio que nenhuma outra rádio tem. E não sei se vão ter, mas duvido. Se poderão ter, não nas dimensões que a Rádio Moçambique tem. Então, mas essas 11 emissoras ainda repetem Maputo. Então, o processo, como disse, neste quadro de renovação e inovação que se espera que a Rádio Moçambique faça, também o centro, quando digo centro, estou a dizer a direção central da Rádio Moçambique, devia entender e compreender que as províncias precisam de falar mais de si, para que, de facto, esse espaço informativo seja apropriado pelas províncias, pelas 11 emissoras provinciais.
1: Okay.
2: Sim.
1: E quais acham, fora deste desafio, quais acham que ainda são desafios para a Rádio Moçambique?
2: O segundo desafio eu chamaria, portanto, o desafio da renovação e da transformação digital. Hoje, o jovem está com o SmartPort. Hoje, a Rádio Moçambique não compete só com as rádios Índico e companhia, mas também compete com o Facebook, com o WhatsApp, com o YouTube, na verdade, com o TikTok, com o podcast e muitas outras plataformas. Então está claro que o jovem, que é a maioria do nosso país, o jovem atual e o futuro, não é? Este jovem pode ouvir a rádio através do seu telefone, através do computador, através do carro onde ele está. E então a Rádio Moçambique deve buscar inovar-se. Como? A Rádio Moçambique, eu sei que o processo já começou, mas pode ser, portanto, consolidado. Tem que ser uma rádio híbrida, em que ela tem o FM, mas o digital. Em que, por exemplo, pode ter aplicativo próprio da Rádio Moçambique com todos os canais provinciais em direto, por podcasts, noticiários em línguas nacionais, para ouvir em offline, por exemplo.
1: Okay.
2: Como eu dizia, em Tete, por exemplo, existe muita gente com smartphone, mas este smartphone pode não ter o sinal do FM estável quando se está lá no campo, quando se está lá, portanto, na zona, sei lá, estou a falar, por exemplo, de Zumbo, de Sissavo, de Ntemangau, de Doa, Mutarara. Eventualmente o sinal da Rádio Moçambique pode não estar estável naquele smartphone. E quando é assim, o que é que acontece? Ele vai, não vai, quer dizer, não vai escutar a Rádio Moçambique, porque o rádio ele deixou em casa, ou talvez não tenha.
1: Perde a informação.
2: E perde a informação. Então, a Rádio Moçambique também, neste processo da renovação e da transformação digital, pode ter, por exemplo, ter estúdios podcasts. Como eu disse, pode ser que estes estúdios já existam, mas podem ser desenvolvidos, podem ser consolidados. Para transformar pequenos programas históricos, como Desporto, Cultura, podcasts e curtos, portanto, de 10 ou 15 minutos, para WhatsApp, que é onde o moçambicano, o jovem, realmente partilha áudios. Então, a Rádio Moçambique tem de ir ao encontro desse jovem, mas por via dessas ferramentas. É caro, não resta dúvidas. Mas não tem como, não tem como. A Rádio Moçambique, se quer continuar relevante, como sempre foi, tem que saber adaptar-se às circunstâncias. A Rádio Moçambique tem de ser aquela rádio que sempre nos acostumou a ser relevante nos grandes momentos de desenvolvimento deste país. Hoje, Moçambique vive os seus momentos mais históricos. Estamos numa nova era da construção ou do lançamento das bases da independência económica. Então, se é certo que a Rádio Moçambique sempre foi o que foi, hoje, nas novas realidades, deve saber adaptar-se para poder acompanhar esta nova fase da nossa história.
1: Em termos de, olhando para a grelha da Rádio Moçambique, de programação, está satisfeito com aquilo que a Rádio Moçambique oferece ou sente que há mais um programa que podia ser, mais um ou mais alguns podiam ser enquadrados nesta grelha?
2: Bom, dizer que não gosto seria de facto ingenuidade da minha parte e não reconhecer o esforço que está sendo feito. Mas a Rádio Moçambique tem de buscar programas que se adequem ao ouvinte. E qual é o maior ouvinte? A Rádio Moçambique tem que fazer estudos para saber se este programa que estamos a emitir tem audiência ou não tem. E qual é o grupo-alvo dessa audiência? O que eles gostam, o que não gostam? O que gostariam de ouvir mais, para além daquilo que se diz? Porque uma coisa é elevar informação ao ouvinte. E outra coisa é o ouvinte quer ouvir a informação dos seus problemas. Aí então a rádio tem que andar ao passo do ouvinte, do cidadão. Por exemplo, programas com jovens. Hoje o jovem precisa. Hoje o jovem quer a literacia digital, por exemplo. O jovem quer saber sobre o empreendedorismo. Nem todos vão ter a possibilidade ou a capacidade de ir numa formação técnico-profissional. Mas a rádio nos acostumou a formar-nos. Hoje o jovem quer saber sobre educação financeira, por exemplo. O jovem quer ver os seus problemas de emprego, quer saber os concursos, como é que vão os concursos, onde que há vaga, onde não há vaga, o que é preciso. Então, se a Rádio Moçambique criar programas à altura desta juventude, desta massa pensante, a Rádio Moçambique vai continuar a ser relevante neste país. Mas se achar que os programas que vai fazendo são aqueles que os jovens precisam ou que o povo moçambicano precisa, há de estar irrelevante. E eu peço para que a Rádio Moçambique, no momento em que completa ou vai completar os seus 51 anos, é uma rádio velha, adulta, por outras palavras, não velha, mas é uma rádio adulta, com experiência, já viveu crises, momentos difíceis. Agora, e porque tem esse manancial de experiência, pode muito bem renovar-se.
1: Sente que o cidadão moçambicano tem espaço para exprimir aquilo que pensa, aquilo que são as suas ansiedades na Rádio Moçambique?
2: Sim, mas não é suficiente.
1: Ok.
2: Porque na Rádio Moçambique não há aquilo que se chama de censura.
1: Devia haver?
2: Não, censura não. Não há censura. Quando a Rádio Moçambique vai ao campo em entrevista, é aquilo que vai sair mesmo. É verdade que às vezes o intérprete não traz exatamente aquilo que o camponês disse, mas isso é falha de interpretação. Mas, de facto, não podemos dizer que a rádio não faz outra coisa, senão estaríamos aqui a mentir.
1: As línguas nacionais, olhando para a realidade de Tete, em que, para além da língua oficial portuguesa, temos as línguas nacionais, o Nyanja, o Sena e o Nyungwe, que, portanto, têm espaço na Rádio Moçambique. Na sua ótica, há mais outra língua, por exemplo, que devia ser integrada?
2: Olha, nós chamamos de minorias, né? nós não temos só o Nyungwe, entende? Não temos só cenas, entende? Não temos só Xewas, entende? Nós, para além destes, temos, por exemplo, temos os Zezuros, que são os Xonas, de Mágoa, não é? Temos os Xewas, mas são Sengas. É verdade que é o grupo Xewa, né? Uhum. Mas o Xewa que se fala em Macanga ou em Xuta é diferente do Senga. O Senga é grupo Xewa, mas tem uma língua própria. Então, é verdade que a capacidade ainda é diminuta, mas deverá chegar o momento em que todos os grupos étnico-linguísticos que estão em Tete ou em cada uma das províncias se façam escutar e se revejam pelas suas línguas nacionais. Agora, por causa deste fator limitante, a Rádio Moçambique, por exemplo, em Tete, tem nestas línguas que está a transmitir. Mas no futuro, havendo condições, esses outros grupos, estas outras línguas, terão que fazer parte da grelha. Okay. Não temos como. Tanto eu que falo Zezuro ou que falo Xona, não me revejo com Nyungwe. Mas sou obrigado a escutar Nyungwe. E só escuto Nyungwe porque não há outra possibilidade para... Okay. Naturalmente. Mas compreende-se. Agora é assim, mas amanhã, e dentro deste processo da nossa unidade na diversidade, e porque a língua nos veicula, nos traz a nós, então somos nós porque temos a nossa língua, então a rádio terá que ver o que fazer no processo do seu desenvolvimento e da sua consolidação.
1: Mensagem ou apelo para os profissionais da Rádio Moçambique por ocasião desta estação emissora?
2: Mas antes disso, eu queria pedir que, se fosse possível, se a Rádio Moçambique pudesse criar um programa, um grande programa nacional. Por exemplo, chamaríamos de programa Debater Moçambique, ou Discutir e Debater Moçambique Económico, por exemplo. Onde as províncias estariam conectadas. Por exemplo, num sábado, todas as províncias estariam conectadas. Os ouvintes de Tete, alguém de Tete, por exemplo, levanta uma questão, coloca uma questão em Tete, outro que está em Cabo Delgado responde. Aquele que está no Maputo.
1: Uma espécie assim de linha direta que nós fazemos.
2: Linha direta. Sim. Então, esse programa daria maior visibilidade à Rádio Moçambique. As pessoas querem construir este Moçambique, mas ao mesmo tempo elas gostam. Como eu disse, a rádio já conseguiu trazer os moçambicanos, unindo-os por via desta rádio. Mas hoje, mais do que nunca, é ainda mais importante. Por exemplo, vou-lhe dar um exemplo. Se durante a luta armada de libertação nacional, portanto, a luta começou em 64 com 250 jovens, 250 guerrilheiros. Mas até 1970 já eram cerca de 8 mil guerrilheiros, não é isso? Hoje estamos numa nova era, a era da construção da independência econômica. O exército desta nova luta, a luta pela independência econômica, são os moçambicanos. E o presidente, Sua Excelência Presidente Chapo, identificou que dentre os moçambicanos, os jovens e a mulher, eles são entre os primeiros. Foram estabelecidos programas de desenvolvimento. Nós temos o FIDEL. Agora, por exemplo, o mês passado, se a memória não me falha, na Zambésia, Sua Excelência o Presidente foi lançar o programa Bolsa Emprego para 72 mil jovens. Nas províncias, muitos jovens e mulheres receberam projetos de FIDEL. São milhares e milhares de jovens. O que o moçambicano quer saber é esse exército que está recebendo valores, por exemplo, os tais 72 mil jovens, vão receber, depois da formação, 100 mil meticais não devolvíveis para criar a sua própria empresa, o seu próprio emprego. Então, se nós formos a ver, esse exército é muito grande, mas é importante que a Rádio Moçambique não fique de fora. Busque informar-se o que é que esses 72 mil jovens estão a fazer e onde estão. Eles devem falar. E o único órgão que está do Rovuma ao Maputo e do Índico, do Zumbo ao Índico, é a Rádio Moçambique. Então, os jovens que estão, por via do FIDEL, recebem fundos. Por via deste, vão receber fundos. E os outros. Então, é um grande exército para construirmos a independência econômica. E é preciso que a Rádio Moçambique busque saber para que todos nós saibamos, porque, de contrário, nada vai acontecer. Agora, para os profissionais, primeiro, desejar parabéns e dizer que, ontem como hoje, o vosso sacrifício não foi em vão. E ainda vos exigimos maior sacrifício, porque os desafios ainda são maiores. Desafios pela renovação e inovação, de que vocês trazem a experiência e vão ter que ajudar a nova geração para que juntos possam renovar e inovar a Rádio Moçambique, que todos nós queremos.
1: Muito obrigado. Foi desta maneira que levamos até si, amigo ouvinte, um dos maiores ouvintes da província de Tete, no caso Castro de Manzaca, como dissemos na nota introdutória, antigo dirigente, político, acadêmico e também empreendedor. Disse-nos aqui que acompanha a Rádio Moçambique já desde o seu início em 1975. Portanto, em nome da Rádio Moçambique, uma vez mais, queremos agradecê-lo por tudo o que disse, portanto, aquilo que avalia do trabalho que a Rádio Moçambique tem estado a levar a cabo e aquilo que constitui também desafios que a Rádio Moçambique deverá, nos próximos tempos, procurar melhorar para que continue a projetar Moçambique. É tudo da minha parte. Receba abraço de Orlando Canenecas a todos os profissionais desta estação emissora, deste órgão de comunicação social. Aí também o meu abraço.
0: Uma conversa enriquecedora trazida pelo nosso colega Orlando Canenecas com um ouvinte assíduo da RM que acompanha a evolução deste órgão de comunicação social e a garantia de que a Rádio Moçambique continuará a projetar o país com imparcialidade e dinamismo. Para fecharmos a primeira parte da nossa emissão e entrarmos no ritmo festivo desta data dupla, apresentamos uma sequência em linha. Primeiro, vários artistas moçambicanos unem-se no emocionante hino Música pela Paz.

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0: A juventude já vai juntar-se a nós neste Dia da Paz e Reconciliação Nacional com o programa 45 Graus. Fiquem na companhia da nossa equipa juvenil. Eu regresso logo a seguir.
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Boa noite, querido companheiro, seja bem-vindo ao 45 Graus. Este é o encontro mais quente da malta jovem TAT que acontece aqui no emissor provincial da Rádio Moçambique nas noites de sábado. É fim de semana e nós ficamos mais animados com a tua presença deste lado, estimado ouvinte. Por essa razão, quero lembrá-lo que pode interagir conosco numa das nossas redes sociais. Sim, estamos em direto na página do Facebook do emissor provincial da Rádio Moçambique. E podes deixar ficar a sua marcação de presença no sentido de nós podermos ler o teu comentário nos próximos minutos. Depois de uma semana de muito trabalho, estudos, este é com certeza o momento para podermos desanuviar a nossa mente com muita diversão. É o que garantimos durante os próximos minutos. Portanto, não tens nada a perder. Fica ligado a nós até bem perto das 21 horas, porque muitas novidades poderás acompanhar comigo no comando da apresentação desta semana. Eu sou Elton Miguel, que fala a partir dos estúdios da Rádio Moçambique em TAT. Conto também com o Eugênio Francisco, que está na mesa do som, não é? Acompanhado por Amarildo Roberto, que está na monitoria da equipa, que trabalha arduamente para garantir que o nosso estimado ouvinte a cada semana tenha muitas novidades da malta jovem e não só. Nós somos a equipa do programa 45 Graus.

Damos então por iniciada a presente edição do programa 45 Graus, que está a ser transmitida a partir dos estúdios da Rádio Moçambique, emissor provincial de Tete. Temos muitas músicas para poder tocar. Temos também os nossos amigos que já estão sim a fazer a marcação de presenças, pelo menos nas redes sociais, deixando ficar ali a sua mensagem. E o nosso estimado ouvinte também é convidado a fazer o mesmo, no sentido de podermos ler a tua mensagem e não só. Queremos lembrar ao nosso estimado ouvinte que dentro de instantes vai poder acompanhar breves indicações do que aconteceu ao longo da semana, não é?

saiba que está na companhia certa do programa 45 Graus. Queremos, neste exato momento, espreitar a nossa página do Facebook do emissor provincial da Rádio Moçambique e também da página 45 Graus RMTET. Porventura, também queremos visitar o nosso grupo do WhatsApp e ver quem são os nossos amigos que estão ali a fazer a marcação das suas presenças, quais são as mensagens que pelo menos nos chegam até a este preciso momento. Então, a primeira mensagem pertence à Ana Paula, ela diz: boa noite, Manuelton, estou a escutar o programa a partir de casa. O meu sábado está sendo muito calmo até aqui, não recebi nenhum convite de saída por parte das minhas amizades. Acho mesmo que vou passar o resto do final de semana em casa. Aqui é mais seguro e mais barato. Muito obrigado, então, Ana Paula, por esta mensagem linda e maravilhosa, dizendo-nos que vai passar o fim de semana em casa por ser seguro e mais barato. Talvez seja uma opção, né? Uma opção porque, segundo ela, não recebeu nenhum convite por parte das suas amizades. Com certeza que se tivesse recebido algum convite, a realidade teria sido totalmente diferente. Mas então, como ela preferiu passar o final de semana em casa, só temos mesmo que desejá-la um bom fim de semana, não é? Bom fim de semana, manana, no sentido que curtas da melhor forma possível, encontres alguma coisa para fazer, podes até assistir a novela enquanto escuta o programa 45 Graus, claro, né? Nesta noite de sábado temos que curtir da melhor forma possível, mesmo que estejamos em casa. Atenção, não se curte fora apenas, curte-se também em casa. A próxima mensagem pertence a Elisa Carlos, ela diz: boa noite, Elton. Estou ligada ao programa a partir do meu quarto. Estou sentada na minha cama, escutando 45 graus. Apenas passei para marcar a presença e desejar a todos um ótimo fim de semana. Bebam, comam, curtam, mas sem exageros. Beijinhos, mua, da Elisa Carlos. Muito obrigado, Elisa, por esta linda marcação de presença. Boa noite a todos. Meu nome é Soraya. E estou ligado a partir de casa, apenas passei para desejar a todos um ótimo fim de semana na companhia do Senhor. Amanhã é domingo, dia oportuno para podermos visitar a casa do Senhor e obtermos graças para o resto da semana que se segue. Muito obrigado pela marcação de presença, Mana Soraya. Próxima mensagem pertence a Tainara. Diz: boa noite a todos, estou ligada a partir do bairro Josina Machel, aqui na cidade. O programa está top, como sempre, num dia em que o tempo permite para dar algumas voltas, passear pelo bairro, visitar alguns amigos e, claro, alguns familiares próximos ou então aos nossos amigos. Apenas passei para dizer que a vida é única. Façamos tudo o que estiver ao nosso alcance, mas claro, sem exageros, para que não possamos nos arrepender por nada quanto fizemos enquanto estávamos felizes. Curta, mas saiba que a vida deve ser bem vivida. Muito obrigado então, Mana Tainara, por esta linda mensagem e marcação de presença ao mesmo tempo. Boa noite a todos, gostava de endereçar os meus cumprimentos aos meus irmãos que se encontram em Marara. Abraços do Micheque Carlitos. Muito obrigado por esta marcação de presença, Mano Micheque Carlitos. Próxima mensagem diz: boa noite a todos, o meu nome é Aurélio Daúdo. Estou a passar o fim de semana em casa com a família, sem ânimo para saídas. Apenas peço a composição do Jack Music, Afinal Intenepa, somente. Muito obrigado. Ok, vamos então em antena acompanhar esta composição Afinal Intenepa do nosso querido irmão e amigo fiel daqui do programa 45 Graus, chama-se Aurélio Daúdo, que nos pede então a composição do Jack Music intitulada Afinal Intenepa. Nós voltamos dentro de instantes com mais leitura de mensagens.

Muito bem, depois de termos acompanhado então esta composição do Jack Music intitulada Fernando Entelepa, o pedido do Aurélio Daúdo, seguimos com as próximas mensagens que nos chegam dos nossos amigos que estão ligados ao programa. Próxima mensagem diz: boa noite a todos, sou Sauzinha. Somente passei para desejar-vos um bom fim de semana. Boa noite a todos, aqui é Dona Esther, estou ligada a partir dos dois postes. Dona Esther, nos dois postes, é o local onde ela está neste exato momento, acompanhar o programa 45 graus. Então a malta que nos acompanha por qualquer canto do nosso belo Moçambique, ou então da província de Tete, queremos agradecer neste exato momento pelo carinho da vossa audiência, que nos acompanham deste lado a curtir, mas também acompanhando o programa 45 graus. Muito obrigado a todos que até o momento enviaram-nos mensagens na nossa página do Facebook 45 graus mais quente e também no emissor provincial da Rádio Moçambique e também no nosso grupo do WhatsApp 45 graus ouvintes. Seguimos então neste exato momento com mais uma proposta musical e desta vez o convite vai para o Avelino Tomás, que nos sugere a composição intitulada Uma Víbora, que foi lançada no princípio deste ano. Birimanque!

0: Ouvintes assíduos da Rádio Moçambique, já estamos de volta com o espaço às três mães desta linda noite de sábado. Ao meu lado está uma jovem que pretende cumprimentar o nosso estimado ouvinte e partilharmos as suas três preferências musicais. Boa noite, bem-vinda ao programa 45 Graus, diga-nos o teu nome e quais são as novidades que nos trazes nesta linda noite.
1: Boa noite, Elton. Boa noite, ouvintes. Chamo-me Fátima Arnaldo.
0: Uhum. Fátima Arnaldo, o que é que mais gosta de fazer aos sábados?
1: Aos sábados eu gosto de ir à igreja.
0: Ok. Pela noite?
1: Não. Sou muito caseira.
0: Ao longo do tempo. Muito caseira?
1: Eu sou muito caseira, fico muito em casa, okay. Não gosto de sair, não curto festa nem...
0: Mas por quê? É muito bom, principalmente jovem que tu és.
1: É por não gostar mesmo. Não
0: ou é falta de convites. Talvez podemos aqui encontrar um cunhado que esteja atento e que queira convidá-la.
1: Talvez seja por isso.
0: Mas tudo bem. Então, diga-me, geralmente aos sábados, além de ir à igreja, quais são outras coisas que mais são divertidas para ti?
1: Normalmente eu não tenho nenhuma coisa que...
0: Assistir novela, nada?
1: É que sábado dá repetição, né, das novelas. Um pouco vergonhoso dizer isso, gosto de assistir desenhos de animados.
0: Mas por que vergonhoso? Não, eu assisto desenhos animados.
1: Também assistes?
0: Claro!
1: Então é normal, vamos normalizar uma coisa dessa, né?
0: Uhum.
1: Então eu gosto de assistir desenhos de animados.
0: Ok, que bom. Então não precisas te sentir mal, porque, eu assisto desenhos de animados, eu também assisto, Tom Jerry.
1: Não, dizem que para adultos é vergonhoso.
0: Não tem nada a ver, atenção que gostos são relativos, cada um deve gostar aquilo que ele prefere.
1: Exatamente.
0: Ninguém deve interferir no teu gosto, ninguém deve vir falar, olha, Fátima, não pode gostar de desenhos de animados, você já é grande. Não. Afinal, cada um escolhe aquilo que necessariamente lhe acha divertido, não é? Mas então, nós convidamos mesmo para que tu possas partilhar conosco as tuas três preferências musicais, ou seja, quais são as tuas três músicas que mais gostas. Vamos começar com a terceira posição. Qual é a música que, na tua opinião, fica na terceira posição e por quê?
1: Gosto da música muito nem muito. O artista é Norman Chicote.
0: Okay.
1: Porque a música me traz uma boa mensagem. Gostei da música.
0: Uau, que bom. E tu poderias partilhar conosco um pouco do trecho desta música, como é que se canta,
1: claro,
0: e tudo. Vamos ver então escutar.
1: Exatamente, eu não sei cantar tão bem, porque a música...
0: Nós sabemos que tu não és cantora, mas pelo menos que saibas imitar um pouquinho. Lá, lá, lá, lá, lá, lá, lá, lá, lá. Uma coisa assim, tão simples.
1: Muito nem muito mesmo.
0: Minha amiga não gosta de cantar. Mas o que é que esta música fala, já agora? Muito nem muito.
1: Fala sobre as pessoas, porque nós tentamos fazer alguma coisa, mas as pessoas são ingratas, começam a te apontar dedos, começam a inventar histórias. São muitas coisas que falam, mesmo você fazendo bem, mas as pessoas continuam.

0: Uyas.
1: E já agora, na segunda posição, qual é o artista que fica?
2: É, Twenty Finger.
1: Twenty Finger, tem muitas músicas. Qual é a música?
2: A música que eu gosto aqui. Deixa eu me lembrar um pouco.
1: Tem várias, tem por exemplo aquela.
2: Sim.
1: Fala comigo,
2: é uma que eu
1: papá.
2: Gosto. Aquela que.
1: Encosta no teu papá, vou te dar.
2: A música é a seguinte:
1: Rosita? Não.
2: Mesmo sem dinheiro, let's go, amor.
1: Ah, amor, let's go. Uau!
2: Exatamente.
1: Por que esta música, amor, let's go? Te lembra alguma coisa?
2: Me lembro.
1: Bons momentos.
2: Enfim, já passou.
1: O que é que se passaram, não é?
2: Exatamente.
1: Uau, que bom. Espero que tenham sido vividos da melhor forma possível. E esta música, pronto, eu acredito que tu nos conheces por acaso, é por alguma razão.
2: Realmente.
1: Embora que não queiras partilhar com o nosso ouvinte, talvez assim, depois que o programa terminar, podes contar-me o que é que está por detrás desta música, porque não foi por acaso.
2: Realmente.
1: Trent Finger tem muitas músicas. Só foste escolher Amor, Let's

0: Não queres deixar uma mensagem para alguém especial por conta desta música?
1: Não.
0: Não. Tudo bem, não vamos aqui questionar aquilo que ela não quer falar. Então, indo, senhoras e senhores, meninos e meninas, para a nossa primeiríssima posição. Qual é o artista que fica na primeiríssima posição e por quê?
1: Clayton David?
0: Clayton David também tem muitas músicas.
1: Exatamente.
0: Mas qual é a música que mais gostas?
1: A música que eu mais gosto de Clayton David, o título é... Fala com minha mana,
0: uau,
1: pra ser tua cunhada.
0: Fala com minha mana pra ser tua cunhada. Ai, ai, ai.
1: Exatamente.
0: Esta música também tem alguma coisa ali que isso pode ser revelada.
1: Uhum.
0: Então, diga-nos lá. Pelo menos essa não pode escapar. Por que escolheste esta música?
1: Eu escolhi essa música porque essa música me faz lembrar no passado. Enfim.
0: É um passado. Quer dizer, tem alguma coisa no teu passado que tu não queres
1: lembrar?
0: Tem
1: alguma coisa, sim.
0: Não é?
1: Porque são boas coisas, mas enfim.
0: Okay.
1: Também não são boas porque não chegamos a concluir nesse assunto.
0: Jesus. Ok, uhum. Tudo bem.
1: Não realizamos tudo aquilo que.
0: Deveriam.
1: Sim, exatamente.

0: já estamos mesmo nos minutos finais do nosso Dedo de Conversa. Qual é a mensagem que gostarias de deixar para todos que estão ligados no nosso programa? Aproveite também estes minutos para desejar a quem estiver a escutar o nosso programa beijos e abraços, cumprimentos. Fique à vontade.
1: Eu desejo um bom final de semana a todos os ouvintes. Que Deus os abençoe. Epa, que curtam, beijos, que curtam. Uhum. Que vão groovar, que groovam bem. Para que voltem em casa com uma boa saúde.
0: Uhum. Yeah, beijos e abraços para quem vão. Sobrinhas, filhas, tias, manas.
1: Eu mando abraço para a minha família, principalmente Ana, Arnaldo Guedes Romão, na terça, Arnaldo Guedes Romão. E a toda a minha família, mando beijinho e abraço.
0: Muito obrigado nós por termos o prazer de conversar contigo, Fátima. Esperamos que volte a visitar a Rádio Moçambique mais vezes. Aguardamos por ti numa próxima oportunidade, tá bom?
1: Tá certo.
0: Que bom. Muito obrigado, então. Este foi o Dedo de Conversa que nós tivemos com a nossa querida Fátima, que nos esteve a partilhar aqui as suas três preferências musicais.
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0: Vamos então aos passos, está nas redes desta semana, vamos acompanhar o que é que os nossos famosos locais e internacionais andaram a aprontar ao longo da semana. O que é que aconteceu? Está nas redes, é o espaço que vamos acompanhar a seguir. A tua especial atenção.
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0: Boy Clay, Gajo da Munhava, anuncia projetos futuros e acalma os corações dos seus fãs.

O rapper Boy Clay, carinhosamente tratado por Gajo da Munhava, usa suas redes sociais para acalmar os corações dos seus fãs e admiradores, que aguardam pelos seus dois projetos prometidos. Refiro-me ao EP Checkmate e também ao EP Nzimbe, que serão disponibilizados em breve. Durante este período de espera, o artista pretende trazer sons soltos, que serão lançados sob o conceito Enquanto Esperam. A ideia é trazer um som atrás do outro, mantendo os fãs e seguidores sempre ligados à sua música, até chegar o grande dia do lançamento do seu EP. Preparem-se para poder acompanhar cada lançamento e descobrir o que é que o Boy Clay tem preparado enquanto os projetos não chegam. Esta foi uma mensagem que foi escrita numa das suas redes sociais. De lembrar que o Boy Clay é autor de vários sucessos.

Ainda sobre as novidades desta semana, Bander e Bibi viram autores no novo vídeo da Júlia Duarte. Nunca foi sorte, sempre foi Deus que uniu o meu destino ao teu. A cantora moçambicana Júlia Duarte lançou recentemente o seu trabalho audiovisual intitulado Dona do Anel, que apresenta uma história marcada por beleza e sentimento. O vídeo conta com participações especiais do Bander e da sua esposa Bibi, que assumem o papel de atores e ajudam a dar vida à história apresentada neste trabalho. A música celebra o amor, a união e as conquistas de um casal que, segundo a letra, conseguiu superar as barreiras e respeitar o seu próprio processo. Júlia Duarte destaca ainda a fé em Deus e a realização de um relacionamento que chegou a ser questionado por outras pessoas. Em Dona do Anel, a cantora celebra esse momento ao afirmar: "Hoje eu sou a Dona do Anel", enquanto promete ao seu companheiro fazê-lo rei e reforça que acertou na escolha. O novo trabalho audiovisual já se encontra disponível em todas as plataformas digitais.

cantora moçambicana Tamires Moyane lançou recentemente a sua obra intitulada O Plano Dela, marcando o seu regresso nos lançamentos com uma nova aposta que já se encontra disponível nas suas plataformas digitais. De lembrar que este trabalho foi produzido por Ig Music. A música foi composta pelo próprio produtor em colaboração com Lério Shani, explorando uma sonoridade que reforça a identidade musical da Tamires Moyane e também a sua aposta em novos trabalhos para o público. Além da versão do áudio, O Plano Dela conta com um videoclipe oficial que já se encontra disponível no canal oficial da cantora no YouTube. O vídeo foi realizado por Sir Boy e tem como modelo o ator e produtor de conteúdos Edu All

O cantor e compositor britânico Edward Christopher, carinhosamente tratado por Ed Sheeran, perdeu mais de 200 mil seguidores nesta semana após Mac Moran ter sido removido dos shows de abertura da sua turnê intitulada Look Tour nos Estados Unidos. O fato ocorreu após o rapper ter feito algumas declarações pró-Palestina durante um show em Nova Jersey. Até o momento, o artista só lamenta pela redução dos seus seguidores nas plataformas digitais. E é com esta última nota informativa do Ed Sheeran, que perdeu mais de 200 mil seguidores no Instagram após ter removido Mike Moran da turnê, que nós colocamos um ponto final ao espaço Está Nas Redes.

Muito bem, é com esta composição que nós colocamos um ponto final ao programa 45 graus deste sábado. Queremos agradecer a todos pelo carinho da audiência e não só, pelos erros cometidos, as nossas sinceras desculpas. Então, sabe que nós não somos perfeitos.